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1: Neville Goddard, os 12 discípulos. E quando ele chamou seus 12 discípulos, deu-lhes poder contra espíritos imundos para expulsá-los e curar todo tipo de enfermidade e todo tipo de enfermidade. Mateus 10, versículo 1. Os 10 discípulos representam as 12 qualidades da mente que podem ser controladas e disciplinadas pelo homem. Se disciplinados, eles sempre obedecerão ao comando de quem os disciplinou. Essas 12 qualidades no homem são potenciais de toda a mente. Indisciplinadas, suas ações se assemelham mais às ações de uma multidão do que a um exército treinado e disciplinado. Todas as tempestades e confusões que envolvem um homem podem ser atribuídas diretamente a essas 12 características mal relacionadas da mente humana em seu atual estado adormecido. Até que sejam despertados e disciplinados, permitirão que todos os boatos e emoções sensuais os movam. Quando esses 12 são disciplinados e controlados, quem realiza esse controle lhes dirá: a partir de agora, não os chamo de escravos, mas de amigos. Ele sabe que a partir desse momento, cada atributo disciplinado adquirido da mente fará amizade e o protegerá. Os nomes das 12 qualidades revelam sua natureza. Esses nomes não são dados a eles até serem chamados ao discipulado. São eles Simão, que mais tarde recebeu o sobrenome Pedro, André, Tiago, João, Filipe, Bartolomeu, Tomé, Mateus, Tiago, filho de Alfeu, Tadeu, Simão, o Cananeu e Judas. A primeira qualidade a ser chamada e disciplinada é Simão, ou o atributo da audição. Essa faculdade, quando elevada ao nível de um discípulo, permite que apenas impressões cheguem à consciência, como aquelas que sua audição ordenou que ele deixasse entrar. Não importa o que a sabedoria do homem possa sugerir ou a evidência de seus sentidos transmitir. Se essas sugestões e ideias não estiverem de acordo com o que ele ouve, ele permanece imóvel. Este foi instruído por seu senhor e fez entender que toda sugestão que ele permite passar por seu portão ao alcançar seu senhor e mestre, a sua consciência, deixará sua impressão ali, que expressão deve, com o tempo, se tornar uma expressão. A instrução para Simão é que ele deve permitir que apenas visitantes ou impressões dignas e honradas entrem na casa, na consciência de seu senhor. Nenhum erro pode ser encoberto ou oculto ao seu mestre, pois toda expressão de vida diz ao senhor a quem ele, consciente ou inconscientemente, entreteve. Quando Simão, por suas obras, prova ser um discípulo verdadeiro e fiel, recebe o sobrenome de Pedro ou a Rocha. O discípulo imóvel, aquele que não pode ser subornado nem coagido por nenhum visitante. Ele é chamado por seu senhor Simão Pedro, aquele que ouve fielmente os mandamentos de seu senhor e além dos quais ele não ouve. É esse Simão Pedro que descobre que eu sou ser Cristo e por sua descoberta recebe as chaves do céu e é a pedra fundamental sobre a qual repousa o templo de Deus. Os edifícios devem ter bases firmes e somente a audição disciplinada pode, ao saber que o eu sou é Cristo, permanecer firme e imóvel no conhecimento de que eu sou Cristo e ao meu lado não há Salvador. A segunda qualidade a ser chamada ao discipulado é André ou coragem. À medida que a primeira qualidade, fé em si mesmo, é desenvolvida, ela automaticamente torna seu irmão a coragem. A fé em si mesmo, que não pede a ajuda de ninguém, mas apropria-se discretamente e sozinha da consciência da qualidade desejada, e apesar da razão ou da evidência de seus sentidos, continua fiel e pacientemente esperando, pacientemente no conhecimento de que sua pretensão invisível, se sustentada, deve ser realizada. Essa fé desenvolve uma coragem e força de caráter que estão além dos sonhos mais loucos do homem indisciplinado, cuja fé está nas coisas vistas. A fé do homem indisciplinado não pode realmente ser chamado de fé, pois se os exércitos, remédios ou sabedoria do homem em que sua fé é depositada lhe são retirados, sua fé e a coragem a acompanham. Mas do disciplinado o mundo inteiro poderia ser tomado, e no entanto ele permaneceria fiel no conhecimento de que o estado de consciência em que ele habita deve, na época oportuna, incorporar-se. Essa coragem é o irmão de Pedro, André, o discípulo que sabe o que é ousar, fazer e ficar calado. Os próximos dois que são chamados também são relacionados. Estes são os irmãos Tiago e João. Tiago, o justo, o juiz justo, o seu irmão João, o amado. A justiça, para ser sábia, deve ser administrada com amor, sempre dando a outra face e sempre retornando o bem pelo mal, o amor pelo ódio, a não violência e pela violência. O discípulo Tiago, símbolo de um julgamento disciplinado, deve, quando elevado ao alto cargo de um juiz supremo, ter os olhos vendados para que ele não seja influenciado pela carne nem julgue após as aparências do ser. O julgamento disciplinado é administrado por alguém que não é influenciado pelas aparências. Quem chamou esses irmãos ao discipulado continua fiel ao seu mandamento de ouvir apenas o que ele foi ordenado a ouvir, a saber, o bem. O homem que tem essa qualidade de mente disciplinada é incapaz de ouvir e aceitar como verdade qualquer coisa dele ou de outro que não esteja presente na audição, que enche seu coração de amor. Esses dois discípulos ou aspectos da mente são um e inseparáveis quando despertados. Uma pessoa tão disciplinada perdoa todos os homens por serem aquilo que são. Ele sabe, como um juiz sábio, que todo homem expressa perfeitamente aquilo que ele é, como homem consciente de ser. Ele sabe que, sobre o fundamento imutável da consciência, repousa toda manifestação, que mudanças de expressão só podem ser provocadas por mudanças de consciência. Sem condenação nem crítica, essas qualidades disciplinadas da mente permitem que todos sejam o que ele é. No entanto, embora permitam essa perfeita liberdade de escolha a todos, eles estão sempre vigilantes ao ver que eles mesmos profetizam e fazem tanto pelos outros como por si mesmos. Apenas coisas que, quando expressas, glorificam, dignificam e dão alegria ao expressador. A quinta qualidade chamada ao discipulado é Filipe. Este pediu para ser mostrado ao Pai. O homem acordado sabe que o Pai é o estado de consciência em que o homem habita, e que esse estado, ou Pai, pode ser visto apenas como expresso. Ele sabe que é a perfeita semelhança ou imagem dessa consciência com a qual ele está identificado. Então ele declara: "Ninguém jamais viu meu Pai, mas eu, o Filho que habita em seu seio, o revelei. Portanto, quando você me vê, Filho, você vê meu Pai, porque eu vim suportar testemunha do meu Pai. Eu e meu Pai, consciência e sua expressão, Deus e o homem, somos um." Esse aspecto da mente, quando disciplinado, persiste até que ideias, ambições e desejos se tornem realidades corporificadas. Esta é a qualidade que afirma: "Ainda em minha carne verei a Deus." Ele sabe como transformar a palavra em carne. como dar forma aos sem forma. O sexto discípulo é chamado Bartolomeu. Essa qualidade é a faculdade imaginativa, cuja qualidade da mente, quando acordada, distingue uma das massas. Uma imaginação desperta coloca a cabeça e os ombros tão despertos acima do homem comum, dando-lhe a aparência de uma luz de farol em um mundo de escuridão. Nenhuma qualidade separa tanto o homem do homem como a imaginação disciplinada. Este eu é a separação do joio e do trigo. Aqueles que mais deram à sociedade são os nossos artistas, cientistas, inventores e outros com imaginação vivida. Se fosse feita uma pesquisa para determinar a razão pela qual tantos homens e mulheres, aparentemente instruídos, fracassam nos anos após a faculdade, ou se deveria ser feita para determinar a razão dos diferentes poderes de ganho das massas, não haveria dúvida de que essa imaginação desempenhou um papel importante. Tal pesquisa mostraria que é a imaginação que faz um líder, enquanto a falta dele faz de um seguidor. Em vez de desenvolver a imaginação do homem, nosso sistema educacional muitas vezes o sufoca, tentando colocar na mente do homem a sabedoria que ele procura. Obriga-o a memorizar uma série de livros, texto, que muito em breve são refutados por livros, texto posteriores. A educação não é realizada colocando algo no homem. Seu objetivo é extrair do homem a sabedoria latente dentro dele. Que o leitor chame Bartolomeu para o discipulado, pois somente quando essa qualidade for elevada ao discipulado, você terá a capacidade de conceber ideias que o elevarão além das limitações do homem. O sétimo é chamado Tomás. Essa qualidade disciplinada dúvida ou nega todos os boatos e sugestões que não estejam em harmonia com aquilo que Simão Pedro foi ordenado a deixar entrar. O homem que tem consciência de ser saudável, não por causa da saúde, dieta ou clima herdados, mas porque é despertado e conhece o estado de consciência em que vive, continuará, apesar das condições do mundo, a expressar saúde. Ele podia ouvir através da imprensa, rádio e sábios do mundo que uma praga estava varrendo a terra. E, no entanto, ele permaneceria imóvel e não impressionado. Essa qualidade de negação, quando disciplinada, protege o homem de receber impressões que não estão em harmonia com sua natureza. Ele adota uma atitude de tal indiferença a todas as sugestões estranhas àquilo que ele deseja expressar. Negação disciplinada não é uma luta ou luta, mas total indiferença. Tomás, o duvidoso, quando disciplinado, negaria que a doença ou qualquer outra coisa que não estivesse em simpatia com a consciência a qual ele pertencia tivesse algum poder para afetá-lo. Mateus, oitavo, é o presente de Deus. Essa qualidade da mente revela aos desejos do homem como presentes de Deus. O homem que chamou a existência deste discípulo sabe que todo desejo de seu coração é um presente do céu e que contém tanto o poder quanto o plano de sua autoexpressão. Um homem assim nunca questiona a maneira de sua expressão. Ele sabe que o plano de expressão nunca é revelado ao homem, pois os caminhos de Deus já foram descobertos. Ele aceita plenamente seus desejos como desejos já recebidos e segue seu caminho em paz, confiante de que eles aparecerão. O nono discípulo é chamado Tiago, filho de Alfeu. Essa é a qualidade do discernimento, uma mente clara e ordenada. É a voz que chama esse discípulo à existência. Essa faculdade percebe o que não é revelado aos olhos do homem. Esse discípulo julga não pelas aparências, pois tem a capacidade de funcionar no campo das causas e, portanto, nunca é enganado pelas aparências. A clarividência é a faculdade que é despertada quando essa qualidade é desenvolvida e disciplinada. Não a clarividência das salas de sessões mediúnicas, mas a verdadeira clarividência ou a visão clara do místico. Ou seja, esse aspecto da mente tem a capacidade de interpretar o que é visto. O discernimento ou a capacidade de diagnosticar é a qualidade de Tiago, filho de Alfeu. Tadeu, décimo, é o discípulo do louvor, uma qualidade em que o homem indisciplinado está lamentavelmente ausente. Quando essa qualidade de louvor e ação de graça é despertada dentro do homem, ele anda com a palavra "Obrigado, Pai", sempre nos lábios. Ele sabe que seu agradecimento pelas coisas não vistas abre as janelas do céu e permite que presentes, além de sua capacidade de receber, sejam derramados sobre ele. O homem que não é grato pelas coisas recebidas provavelmente não receberá muitos presentes da mesma fonte, até que essa qualidade da mente seja disciplinada. O homem não verá o deserto florescer como a rosa. Louvor e ação de graça são para os dons visíveis de Deus desejos de alguém, o que a chuva e o sol são para as sementes invisíveis no seio da terra. A 11ª qualidade chamada é Simão de Caná. Uma boa frase-chave para esse discípulo é ouvir boas notícias. Simão de Caná, ou Simão da terra do leite e do mel. Quando chamado ao discipulado, é a prova de que quem chama essa faculdade à existência se tornou consciente da vida abundante. Ele pode dizer, como o salmista Davi: "Preparas uma mesa diante de mim na presença de meus inimigos, unges a minha cabeça com óleo, meu cálice transborda." Esse aspecto disciplinado da mente é incapaz de ouvir outra coisa senão boas notícias e, portanto, está bem qualificado para pregar o evangelho ou o bom feitiço. A 12ª e última das qualidades disciplinadas da mente é chamada Judas. Quando esta qualidade está acordada, o homem sabe que deve morrer, o que é antes de poder se tornar aquilo que deseja ser. Assim é dito deste discípulo que ele cometeu suicídio, que é a maneira mística de dizer aos iniciados que Judas, o aspecto disciplinado do desapego. Este sabe que o seu eu sou, ou a consciência, é seu salvador. Então ele deixa todos os outros salvadores irem. Essa qualidade, quando disciplinada, nos dá a força para deixar ir. O homem que convocou Judas aprendeu como desviar sua atenção dos problemas ou limitações e colocá-lo naquilo que é a solução ou o salvador. Excepto que você nasceu de novo. Você não pode de forma alguma entrar no reino dos céus. Não há amor que ele dê a vida por um amigo. Quando um homem percebe que a qualidade desejada se realizada o salvará e se tornará amigo dele, ele voluntariamente renuncia à sua vida, concepção atual de si mesmo, por seu amigo, desapegando sua consciência daquilo que ele tem consciência de ser e assumindo a consciência disso o que ele deseja ser. Judas, aquele a quem o mundo, em sua ignorância, enegreceu. Quando o homem acordar de seu estado indisciplinado, será colocado no alto, porque Deus é amor, e nenhum amor maior tem um homem do que aquele que deu a vida por um amigo. Até que o homem abandone aquilo que agora está consciente de ser, ele não se tornará aquilo que deseja. E Judas é quem realiza isso através de suicídio ou desapego. Essas são as 12 qualidades que foram dadas ao homem na fundação do mundo. O dever do homem é elevá-los ao nível do discipulado. Quando isso for realizado, o homem dirá: eu terminei a obra que você me fez para fazer. Eu te glorifiquei na terra e agora, ó Pai, me glorifique com seu próprio eu, com a glória que eu tinha contigo antes da morte. Mundo era. 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
1: Neville Goddard, uma lição nas Escrituras. No segundo capítulo do livro de Lucas, a história é contada pelos pais de Jesus, preocupados e procurando-o por 3 dias, encontrando-o e reclamando, ao qual Jesus disse: como é que você me procurou? Você não sabe que devo tratar dos negócios de meu pai? Peço que não se coloque nesse estado de espírito. Seus pais terrenos o procuraram e na tenra idade de 12 anos você ousa dizer-lhes: devo tratar dos negócios de meu pai. Esta declaração refere-se ao Salmo 40 e o 4º capítulo de João. No Salmo 40 você é informado: no papel do livro está escrito sobre mim. Todo homem está destinado a descobrir que as Escrituras são sua autobiografia. Não está escrito sobre seres individuais como Jesus Cristo, Moisés, Abraão, Isaac, Jacó e outros que viveram inumeráveis anos atrás, mas sobre o indivíduo que é você. O 4º capítulo do livro de João começa com uma discussão entre o Senhor Jesus Cristo e uma mulher de Samaria sobre um poço e água. Após essa discussão, os discípulos dizem a Jesus: Mestre, você não comeu nada. E ele responde: eu tenho comida que você não conhece. Minha comida é fazer a vontade daquele que me enviou e terminar seu trabalho. Isso é verdade. Você veio a este mundo apenas para terminar o trabalho daquele que lhe enviou. E quem é ele? O Pai. Quem me vê, vê quem me enviou. Saí do Pai e vim ao mundo. Mais uma vez, deixo o mundo e volto para o Pai. E quem me vê, vê o Pai, pois eu e o Pai somos um. Concebendo o pensamento no começo, Deus tinha que ter um agente para expressá-lo. Tudo neste mundo precisa do homem para expressá-lo e posso lhe dizer: Deus é homem. No princípio, Deus criou o homem à sua imagem, homem e mulher. Os criou e chamou o nome de homem. Leia com atenção no 5º capítulo de Gênesis, criando o homem para se expressar. Deus vem ao mundo para expressar e terminar o que concebeu no começo. Conceber um estado e saber que é preciso um homem para expressá-lo. Deus se enviou das grandezas de seu próprio ser e este mundo para cumprir o estado. No princípio era o verbo, o propósito. E o verbo estava com Deus e o verbo era Deus. O Antigo Testamento é a palavra de Deus, seu plano, que ele divulgou por meio de seus servos, os profetas. No Novo Testamento, interpreta o Antigo. A história de Jesus Cristo é a interpretação da profecia registrada no Antigo. Pois tudo o que diz respeito a Jesus Cristo você vai experimentar. Dizem: seu nome será chamado a Palavra de Deus. Chamada a Palavra de Deus, sua mente, seu poder criativo, sua imaginação é o poder e a sabedoria criativos de Deus. Você pode conceber uma sabedoria maior do que sua maravilhosa imaginação humana? Pense em algo. No momento em que você o faz, está diante dos olhos de sua mente. Talvez você consiga traçar uma linha reta, mas pode imaginar sua mãe, mesmo que ela tenha saído deste mundo. Pense em algo e eles aparecem instantaneamente diante dos olhos de sua mente. Essa é a sua maravilhosa imaginação criativa, cheia de poder, que é Jesus Cristo em você. É Ele que veio ao mundo para cumprir a palavra de Deus. E tudo deve ser cumprido por Jesus Cristo em você, que é a sua esperança de glória. Dizem-nos no capítulo 22 do livro de Lucas: as Escrituras devem ser cumpridas em você. portanto, você deve tratar dos negócios de seu pai, experimentando tudo o que é dito de Jesus Cristo nas Escrituras. O nascimento milagroso será seu. A descoberta da paternidade, a ascensão ao céu e a descida do Espírito Santo sobre você na forma corporal de uma pomba. Então, como o salmista, você dirá: "Você me livrou do mundo da morte." Pois você saberá da experiência própria que no volume do livro era tudo sobre você. Fui enviado das profundezas da minha alma para agir como um ímã para aqueles que estão prestes a cumprir as Escrituras. E eles vêm, cada um na sua própria ordem. Na manhã de sexta-feira passada, meu amigo Ben se viu catalépico, incapaz de abrir os olhos ou mover o corpo. Ben podia ouvir de si o grito de uma criança ao sentir um vento sobrenatural em seu crânio. Então uma estrela explodiu de seu crânio e uma criança em volta em panos caiu em seus braços. Olhando para a criança, ele disse: "Oh, minha querida." E sabia que ninguém na eternidade podia cuidar dessa criança além de si mesmo. À medida que a visão desapareceu, ele recebeu uma fotografia da criança. O nascimento de cima veio para Benny assim. Ele foi deixado com uma fotografia. Isso aconteceu no dia 20 de outubro. Agora, se o registro atual da ordem estiver correto, e aconteceu com o meu amigo Bob e eu, daqui a 5 meses, Benny experimentará a vinda do único filho de Deus, David, que o revelará como o pai. Estou baseando minha interpretação no que ele me disse e digo que o nascimento aconteceu com ele, porque o nascimento deveria ocorrer da mesma maneira para os dois quando Deus é infinito em sua criação. Por que o nascimento deveria ocorrer da mesma maneira para os dois quando Deus é infinito em sua criação? De todas as crianças que vêm ao mundo, aparentemente do ventre da mulher, não há 2 nascimentos exatamente iguais. Sempre há algo diferente. Apenas alguns dias antes que isso acontecesse com Benny, ele disse: "No espírito, você estava ensinando a palavra de Deus quando alguém disse: 'Conte-nos a história de Jesus'", e você respondeu: 'A história de Jesus é persistente. Suponha que você é o que você quer ser e que as coisas são como você desejava que elas sejam. Isso é verdade, pois, a menos que você acredite que é o ser que agora cultua do lado de fora, permanece desejando e morre em seus pecados, de desejos não realizados. Você tem que começar a acreditar que você é Jesus Cristo, a palavra de Deus que, tendo saído, não voltará vazia, mas cumprirá seu propósito e realizará o que você se enviou para fazer. O que é isso para cumprir as Escrituras? É para isso que você está aqui. Nesse nível, você pode ser rico se for o seu desejo. Mas lembre-se de que a história de Jesus é uma suposição persistente. Você pode persistir na suposição de que você é rico. Tenho muitos amigos em todo o país que são muito, muito, muito ricos, mas diria que 99% deles são miseráveis. Mas todos dirão a mesma coisa. Penso em um em particular agora. Ela tem uma fortuna em diamantes, Tiffany, que vende diamantes marcados entre 300 a 400%. Ofereceu a ela 100 mil por uma peça. Quando se junta a nós para jantar em Nova York, ela usa um broche, um anel e um pingente no valor de $500,000. Ruth nasceu uma menina muito pobre e, desejando riqueza, ela persistentemente assumiu que era casada com uma riqueza tremenda. Ela não tinha dinheiro. Sua única reivindicação a qualquer estatuto social era que ela era descendente dos Adams e que estavam na Casa Branca. Por outro lado, ela saiu de uma linha de patifes. Seu bisavô era bispo em Nova York. Portanto, teve bons conselhos sobre sua descida e como guardá-la. Ruth se casou e viveu no inferno por 20 e tantos anos, tendo 3 filhos. Agora, aos 70 anos, seu único desejo é casar mais rica e ter mais diamantes. Está tudo bem. A história de Jesus é uma história persistente, completa e ininterrupta na suposição de que você é o que deseja ser. Se você não experimentou riqueza, é isso que deseja. Insista com persistência. Eu sou rico. Se você ainda não experimentou a fama, assuma que você já é famoso. Mas chegará o dia, diz o Senhor, quando eu lhe enviar uma fome. Não haverá fome de pão ou sede de água, mas de ouvir a minha palavra. Se essa fome não chegou, pegue a mesma história de Jesus e cumpra todos os seus desejos. Quando estou em Nova York, minha amiga vem todos os dias às reuniões. Ela é uma pessoa encantadora, mas é brutalmente honesta com seus desejos. Ela quer mais e mais diamantes, mais esmeraldas, mais peças de museu. Ela confessou que não tinha fome de ouvir nada sobre David, mas quer mais e mais dinheiro para deixar seus dois filhos. Ela quer mais e mais ilusões do mundo, mas é minha esperança que a fome chegue até vocês que estão aqui. Não por mais e mais pão e água, mas por ouvir a palavra de Deus com entendimento. O livro de Lucas começa: Eu vim para cumprir as Escrituras. Então, começando com Moisés, na lei, nos profetas e nos salmos, ele interpretou a eles, em todas as Escrituras, as coisas a seu respeito. Questionando seus pais terrenos, ele pergunta: Por que você me procura? Você não sabe que devo tratar dos negócios de meu pai, cumprindo as Escrituras? Ao entrar no templo, ele recebe um livro que ele abre e lê o primeiro versículo e metade do segundo capítulo 61 de Isaías, dizendo: O Espírito do Senhor está sobre mim, pois ele me ungiu para pregar boas novas para os pobres e sofredores, abrir as portas da prisão para todos os que estão na prisão. Agora, alegando ter vindo apenas para cumprir as Escrituras, ele diz que o Espírito do Senhor Deus estava sobre ele naquele dia. Não é expresso dessa maneira em Lucas, mas ele diz: Como você ouviu neste dia, foi cumprido. O que ele quer dizer? Que ele viu o Espírito descer em forma corporal como uma pomba. Isso foi cumprido nele, e ele está pedindo a todos que sigam seu padrão. Pois ninguém vem ao Pai salvo por esse padrão. O Espírito do Senhor Deus desceu em forma corporal como uma pomba, a mesma pomba que voltou para Noé na arca. O homem é a arca de Deus e a pomba, que vem para garantir que tudo está bem. Desce sobre um e como permanece. Ele é instruído a se levantar e ungir, porque é ele. Lucas diz que ele está cumprindo as Escrituras, pois sabe que no volume do livro tudo se resume a mim. Como Paulo, eu me restringi meus lábios. Eu falei da sua libertação. Eu falei do seu amor eterno a todos e a todos que quiserem ouvir. Eles podem não aceitar minhas palavras, mas sei que dentro de um certo grupo a fome existe e todos começarão a despertar. Agora, no capítulo 30 de Jeremias, o Senhor fala dizendo: Um homem pode dar à luz um filho. Por que então vejo todo homem com as mãos se retirando como uma mulher em trabalho de parto? A palavra hebraica shalatadz, traduzida na versão King James e na versão revisada como lombo, significa decolar, sair de si mesmo, entregar. Quando o salmista disse: Ele libertou minha alma da morte, ele estava a falar do corpo físico. É uma roupa da morte que permanece no mundo, aumenta, diminui e desaparece, se transforma em pó. A palavra traduzida como entregue nos Salmos é a mesma palavra que foi traduzida como lombo em Jeremias. Então, um homem pode ter filho? Sim. Vamos voltar ao que citei anteriormente. Homem e mulher. Os criou e chamou o nome de homem. Há um útero no homem e mulher, diferente de uma mulher terrena. Este útero é o crânio do homem genérico. É aí que Deus plantou sua palavra, que não pode retornar a ele vazia, mas deve realizar que é seu propósito e prosperar na coisa para a qual ele a enviou. Esse propósito é cumprir as Escrituras, pois Deus tem um mundo completamente diferente aguardando aqueles que cumprem sua palavra. Dizem-nos, esta palavra é a verdade. Todos entram no mundo para cumprir a verdade e não partirão até que a palavra de Deus seja cumprida. Se a palavra de Deus não foi cumprida em você, quando o mundo o chama de mortos, você é restaurado para uma vida tão real quanto esta, em um mundo tão real quanto este, para continuar sua jornada até que a fome caia sobre você e você ser atraído para esse ponto final. Em seu livro chamado Horizon, William Blake fala da serpente no ventre de Enitamon que, destruindo a balança da morte, seus assobios se transformaram no grito de uma criança. E os mortos ouviram a voz da criança e começou a acordar do sono. Todas as coisas ouviram a voz da criança e começou a acordar para a vida. Você realmente ouviu o choro da criança em seu crânio? Parece impossível, mas posso lhe dizer, é verdade. Agora, para incentivar aqueles que não estão interessados nesse aspecto da vida, voltemos ao que Ben me ouviu dizer no espírito. A história de Jesus é uma suposição persistente. Isso é verdade em todos os aspectos da sua vida. Você quer ser rico? Esta é a história de Jesus, que é uma suposição persistente na convicção de que eu sou rico. Pois, a menos que você acredite que eu sou rico, você morre em seus pecados e continua a afirmar, eu sou pobre. Você quer ser conhecido? Então, insista persistentemente, eu sou conhecido. E quer ser saudável? Eu sou saudável, independentemente do que você quer ser. Você deve declarar que já é e persistir nessa suposição. Uma suposição é um ato de fé, e sem fé é impossível agradar a Deus. Sua mente racional pode negar

dormir, eu estou bem alimentado, eu sou procurado, eu sou conhecido e tudo é como eu quero que seja. Mas lembre-se, para trazer todas essas coisas à existência, deve haver uma suposição persistente. Essa é a história de Jesus. Agora nos dizem em Jeremias que a palavra de Deus não voltará até que ela execute e cumpra as intenções de sua mente, que é que você se torna Deus. Nos últimos dias, você entenderá claramente o propósito de Deus é se entregar ao homem e ele voltará até que tenha executado e realizado as intenções de sua mente. Assim, nos dias finais, ele envia fome ao seu coração, não por pão, um lar maior ou joias, mas pela audição da palavra de Deus. Quando essa fome o possuir, nada o satisfará, a não ser uma experiência de Deus. E se é o propósito de Deus dar a si mesmo como Ele mesmo, quando você experimenta a palavra dEle, você é Deus. Aqui está a história. Qual é o maior mandamento, Mestre? Ouve, ó Israel, o Senhor nosso Deus, o Senhor é um. No manuscrito original, a palavra ouvir é Shema, cuja última letra é maior que as outras letras da palavra. Isso também se aplica ao mundo Ishad, traduzido como um, no final da frase. Coloque as duas palavras juntas e elas soletram uma palavra que significa testemunha. No final do livro de Lucas, você lê: vocês são testemunhas dessas coisas, mas permanecem aqui até receberem poderes do alto. Que poder? O poder de Deus chamou Jesus Cristo. Você está destinado a vestir e vestir o Senhor Jesus Cristo, como se vestisse. Espere, pois nascerá dentro de você. Enquanto nascer o poder e a sabedoria de Deus, você encontrará o sinal de seu nascimento na forma de uma criança pequena. Então todos esses sinais se desdobrarão em você e você usará as vestes de Jesus Cristo. Então eu lhe digo, vocês serão testemunhas de tudo o que eu lhes disse, pois agora estou retornando à mesma fonte de onde vim. Eu vim ao mundo completamente esquecido do ser que eu sou. Eu precisei, quando conheci meu amigo Abdulal em 1931, entrei em uma sala onde estava a falar. E quando o discurso terminou, ele estendeu a mão e disse: Neville, você está 6 meses atrasado. Eu nunca tinha visto o homem antes. Então eu disse: estou 6 meses atrasado? Como você me conhece? E ele respondeu: os irmãos me disseram que você estava vindo e você está 6 meses atrasado. Eu estava atrasado porque quem me contou sobre Abdulal era um padre católico. Eu o amava muito, mas pensei que ele era quase um idiota. Seu pai, um rumor nos dias de proibição, deixou 2 milhões de dólares que ele perdeu em Wall Street no primeiro ano. A única coisa maravilhosa que ele fez foi pegar os últimos 15 mil dólares e entregá-lo a uma organização católica para cuidar de sua mãe pelo resto de seus dias terrestres. Então não tenho respeito por seu julgamento. Quando ele me contou sobre Abdulal, adiei a ouvi-lo até que um dia não encontrei desculpa. Quando Abdulal me chamou pelo nome, eu disse: não te conheço. E ele respondeu: ah, sim, mas você esqueceu. Estávamos juntos na China há milhares de anos, mas você prometeu esquecer completamente para desempenhar o papel que deve desempenhar agora. Na noite de sexta-feira passada, uma senhora me deu uma carta dizendo: na segunda-feira anterior, enquanto você estava na plataforma, eu não podia vê-lo como Neville, mas como um filósofo chinês antigo. Vi meus amigos mudarem de momento para momento, mas você permaneceu mudado durante toda a sua palestra. Isso me incomodou. Então questionei a experiência no caminho de casa e depois me lembrei. Vários anos atrás, em uma experiência psíquica, eu estava a subir uma colina com outros alunos para assistir a uma aula. Afastando-me do grupo, vi um chinês antigo em uma roupa branca no meu lado, acenando-me para segui-los. Nos aproximamos de uma caverna onde vi enormes pedras de granito com um pico no topo, duas mãos contendo um casulo cobrindo o topo da pedra.
removendo o casulo, os chineses antigos o

quebraram no pico do granito. E a água misturada com óleo colorido saiu quando a vida assumiu a sensação de calor subindo. Então os chineses antigos pegaram minha mão e me levaram de volta ao grupo, onde não havia percebido que eu havia saído. Agora eu sei cujo rosto você usou na segunda-feira à noite. Bem, foi o que Abdulal me disse em 1931, mas até hoje não tenho conhecimento disso, porque jurei no começo me esvaziar completamente de toda a memória e assumir a forma de escravo, mas ter fé naquele que enviei-me. Agora, sabendo que ele e eu somos um, não tenho outro lugar a não ser voltar para mim mesmo, o remetente. Tenho desempenhado todos os papéis. Apaguei completamente a memória, mas sei que ninguém pode chegar ao fim do caminho até que ele tenha julgado tudo. Sei pelo meu conhecimento intuitivo que, assim como um ator deve sentir o papel que está a representar e se imaginar o personagem que está a representar, você se imaginará em todos os papéis e quando a peça terminar para você, os sinais virão para mostrar o ser que você realmente é. Você que está aqui está com fome da palavra de Deus. Você está sedento pela palavra de Deus. Você poderia estar em casa, estar a assistir televisão. Isso não lhe custaria nada, mas você perdeu seu tempo e seu dinheiro para estar aqui por causa de sua fome. Fui enviado para lhe dizer não apenas que você se torna Deus quando ele é cumprido em você, mas como amortecer os golpes neste mundo da razão, deleitando-se com a lei dele. Sua lei é simplesmente uma suposição persistente na afirmação: eu sou o que quero ser. Não julgue alguém que tem fome da palavra de Deus, mas dá-lhe como se tornar o que ele quer ser. Diga a ele que a história de Jesus é uma suposição perpétua e persistente no que quer que ele queira ser. Que Cristo nele é o poder de Deus e sua imaginação. É esse poder e sabedoria. Diga a ele que a imaginação sabe como levar diante sua suposição, mas que ele deve persistir. Agora eu pergunto, você está disposto a persistir na suposição de que você é o que deseja ser? Ou você vai voltar para casa hoje à noite e dizer: foi uma conversa agradável que ele deu, mas afinal ele tem US$ 1 milhão no banco e eu não tenho nada. Se você pensa assim, é desobediente, pois com esse pensamento tem falta de fé em eu sou ele. Esse é o pecado fundamental do universo. Existem apenas 2 pecados registrados nas escrituras que ofendem a Deus. Um é: a menos que você acredite que eu sou ele, você morre em seus pecados. E o outro está comendo do fruto da árvore da ciência do bem e do mal. Perguntem aos novos generais hoje se seria bom parar de bombardear Vietnã e eles diriam não. Atravesse o oceano e pergunte aos vietnamitas e eles dirão sim. Então o que é bom, o que é mau? Não estou a perguntar a ninguém, a não ser você. O que seria bom para você? O que seria bom para você? Diga-me, porque no final todo o conflito se resolverá, pois o mundo está simplesmente espelhando o ser que você está a assumir que é. Um dia você estará tão saturado de riqueza, tão saturado de poder no mundo de César, que dará as costas a tudo e procurará a palavra de Deus. Lembro-me de quando tinha tanta riqueza. Eu não tinha uma casa, mas muitas, cada uma totalmente equipada de secretárias e jardineiros. Essa foi uma vida de pura decadência. Lembro-me de sair dela e não voltar. Se eles já encontraram um corpo, eu não sei, mas sei que fui embora deliberadamente. Então, cerca de 10 anos atrás, em uma de minhas jornadas espirituais, voltei ao mundo e o vi exatamente como era antes. Curiosamente, todo mundo me reconheceu e me recebeu de braços abertos, mas fiquei apenas um momento e depois voltei aqui, trazendo comigo sua lembrança vivida. Portanto, acredito que é preciso saturar-se completamente com as coisas de César antes que ele tenha fome da palavra de Deus.
Estou convencido de que você está aqui por causa de sua fome. Sei que você tem obrigações para com a sociedade. Você deve pagar as dívidas de César. Assim você quer mais dinheiro, mas sua fome é maior pela audição da palavra de Deus do que pela coisa de César. É por isso que você está aqui e é abençoado por isso. Agora, vamos ao silêncio.

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2: 6 horas.
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1: É exatamente isso. Começa agora o Show da Manhã aqui na tua Rádio 99 FM. Muito bom dia, caro ouvinte, nesta terça-feira, dia 16 de junho de 2026. A todos que estão aqui ligados ao programa, muito, muito obrigado a todos. Eu quero agradecer a todos que estão aqui a ligar aqui. E quero dizer a todos que vamos estar juntos até às 10 da manhã aqui no Show da Manhã. Vamos trazer aqui coisas boas aqui hoje. Vamos trazer os resultados dos jogos de futebol do Mundial de 2026. Vamos trazer aqui resultados, alguns bons resultados aqui para a África, né? Alguns bons resultados aqui para a África. Mas eu quero trazer aqui para si o seguinte, quero trazer também daqui a bocado como ultrapassar o medo e a ansiedade aqui da população moçambicana que vive ansiosa e com medo, né? E aí é que está o problema. Você está com medo, não sabe o que vai pôr na mesa para os seus filhos, você não sabe o que é que vai pagar as despesas da escola, você está preocupado com isso, você está com medo e ansiedade disso tudo. Vamos falar sobre isso aqui no programa, aqui, os vários problemas que a nossa sociedade tem e faz com que você fique com medo. E ontem trouxemos o medo daquele pai, trouxemos o medo daquele filho que está com problemas de saudade dos pais, do pai ou da mãe que morreu. Trouxemos a história daquele que está preocupado porque a família está doente, muito doente, e está com medo e ansiedade. Falamos disso ontem. Hoje vamos falar sobre aquele pai, aquela mãe que não sabe o que vai pôr na mesa para a pessoa comer. Como é que sai desse medo e ansiedade? Que é um problema aqui de todos nós. Lá para as 9h20 vamos trazer aqui saúde e bem-estar, naquela rúbrica saúde e bem-estar. Vamos falar sobre a regeneração. Vamos falar aí de alguns problemas que é o açúcar. O açúcar que cria problemas no seu corpo, né? Como é que o açúcar traz problemas para o seu corpo? E depois como é que eles afetam, como é que afeta o açúcar afeta o seu corpo. Ontem tivemos a falar sobre como é que o colesterol afeta o seu corpo. Já vimos o açúcar. Agora vamos ver outra causa aqui forte aqui. Já falamos de diabetes, já falamos de açúcar, já falamos de bebida alcoólica, já falamos de cigarro. Vamos falar agora de outras doenças crónicas que afetam o nosso corpo, ok? Também vamos trazer lá no 9h40, vamos trazer aqui um novo capítulo aqui sobre segredos da mente milionária. Vamos falar aqui sobre as pessoas ricas focalizam o seu patrimônio líquido, as pessoas de mentalidade pobre focalizam no seu rendimento mensal, ok? Vamos falar sobre isso aí agora aqui no programa, ok? 6 horas e 4 minutos.
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3: 6 horas e 4 minutos.
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1: Exatamente. Bom dia. Good morning. Vamos lá ver quem é que está aqui já. Previsão do tempo aqui para... Vamos lá ver aqui o que é que diz aqui o meu dashboard aqui. O que é que diz aqui o meu dashboard? O meu dashboard diz assim. Maputo, máxima 25, mínima 17, com o céu praticamente limpo. Xaxai também, máxima 24, mínima 17, com o céu praticamente limpo. Machixe, máxima 25, mínima 18, com o céu limpo. Nhambane, 25, de máxima, mínima 19, com o céu predominantemente limpo. Beira, máxima 26, mínima 19, com o céu limpo. Máxima 26, mínima 19, sim. Chimoio, máxima 21, mínima 14, com o céu limpo. Friozinho ali para Chimoio. Climano, máxima 27, mínima 19, com o céu nublado. Teto, máxima 29, mínima 20, com o céu predominantemente limpo. Nampula, máxima 28, mínima 18, com o céu limpo. Lixinga, máxima 23, mínima 12, com o céu nublado. Pema, máxima 30, mínima 22, com o céu nublado. Portanto, são as temperaturas que nós temos aqui para si, caro ouvinte. Obrigado aí a todos. E dizer a todos que estão aqui ligados o meu muito, muito bom dia. Tenho aqui a Esmeralda. Bom dia, aqui é a Esmeralda, partido na pula. Peça a música Firmina Maricó contigo. Se me chatear, vou chorar, ok? Tenho também aqui Silviano, que é Seleviano aqui. Tenho aqui Maria, gostaria de ouvir a música de Olá Araújo, te amo. Ah, são músicas, são românticas as mulheres aqui. Te amo. É da Olá Araújo. Ok, olha se a gente tem essa música aqui da Iola Araújo, te amo aqui, te amo tanto, te amo, eu te amo muito. Vamos lá ver, só tem essa música aqui para pôr para esta mulher aqui que quer ouvir a música da Iola Araújo, ok? Bom, vamos lá ver aqui. Não consigo apanhar essa música dessa miúda. Ok. Bom, vamos lá ver quem mais está aqui. Vamos lá fazer a nossa reflexão. São 6 horas e 6 minutos. A reflexão é bem rápida. A reflexão é a seguinte: quando as preocupações lhe vierem à mente, ok? Você está cheio de preocupações, né? Preocupações estão a bater na sua vida. Hein? Quando as preocupações vierem à mente, recorde de que a inteligência infinita lhe traz desejo, o ideal, o plano ou o propósito para aplicar de acordo com a ordem divina. Chama-se isso suplantar o pensamento negativo, ok? Ok? Ok. Vamos lá! Vamos para a música, né?
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1: Vamos lá acelerar aqui. Não, essa música aqui é fraquinha.

É assim que a gente faz este show da manhã, nesta terça-feira, dia 16 de junho. Ai, ai, ai. A gente começa assim, bem acelerado nesta manhã. Ai, ai, ai. Vamos embora. Ai, ai. Espero que estejam a gostar. Espero que estejam a gostar. É o DJ aqui, o DJ Nelson, ok? Sempre a rasgar, hein?

São 6 horas e 25 minutos nesta tua rádio 99 FM. Daqui a bocado soltar a consciência aqui, apresentado aqui por mim. Meu nome é Nelson e vamos estar juntos até às 10 da manhã, ok? Músicas para você acordar, caro ouvinte. Espero que esteja a gostar, né? Fazer um bocadinho de rádio diferente. Esta manhã aqui, fresquinho aqui, Mamaputo, ok? Hoje é terça-feira, 16 de junho, 6 horas e 25 minutos. Não se atrasa, saia da cama, salte da cama aí já, né? Daqui a 5 minutos, 4 minutos eu volto aqui para a gente soltar a consciência, ok?

0: É exatamente isso! Grande sonho aqui na tua rádio 99 FM.
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3: 6 horas e 30 minutos.
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0: Exatamente isso. Solta a consciência aqui na tua rádio 99 FM. Bom dia, caro ouvinte. Bom dia. Hoje é dia 16 de junho, ok, 16 de junho, terça-feira, esta aqui é a tua rádio 99 FM, meu nome é, para quem não sabe, meu nome é Nelson, eu sou o responsável que apresenta o show da manhã aqui, todos os dias das 6 às 10 da manhã, ok, vocês já sabem, né, todos os dias eu marco presença aqui, logo às 6 em ponto, e até às 10, e depois também logo às 20 tenho um programa, Porque Amamos, né, um programa que vai para o ar todas as terças e quintas-feiras. Bom, apresentado comigo, por mim, por o Tinholas. Agora, caro ouvinte, vamos lá falar aqui sobre o tema de hoje, do dia 2, que é já um resumo daquilo que... O ouvinte deve estar a dizer assim, mas o show da manhã, ele traz assuntos que nós não ficamos a questionar. Mas porquê? Porquê que falar sobre medo e ansiedade? Mas porquê eu vou falar sobre isso? Porquê que a gente não está a falar de futebol, golos, falar de combustível, guerra? Porquê? Porquê? Porque para ultrapassar o medo e a ansiedade, é o que... Porque todos nós passamos por momentos da nossa vida dominados pelo medo e pelas variadas preocupações que geram uma constante sensação de ansiedade. Não é verdade isso? Essa sensação pode ter origem nos fatores externos e globais, guerras e tal. Pode ser até Covid, pode ser assuntos que têm a ver aqui com venancismos e falta de combustível. E crises financeiras também, desemprego, instabilidade social, política, ou desastres naturais e ambientação, e pode também resultar de fatores internos. Imagina que você tem pessoas doentes na sua família, imagina que você tem problema de emprego, você tem falta de dinheiro, você está num ambiente familiar que é instável, as frustrações sentimentais. Então, você está com medo e ansiedade, né, nesse momento, por causa disso tudo. Então, a pergunta é, qual é a solução para isso? Como resolver esse problema? Como é que se faz para você sair dessa situação em que você está? O número está disponível aqui para a gente falar hoje aqui. Como você sai desse medo, dessa ansiedade? Como é que você suplanta essa ansiedade aí? Como é que você faz isso? Você está com um problema. Vamos lá ver uma coisa. Você sabe que muita gente aqui na sociedade está com problemas de dar de comer à família. Alô, bom dia. Sim, bom dia.
4: Não. Como está aí?
0: Tudo bem. Pode responder a pergunta, por favor?
4: É?
0: Pode responder a pergunta, por favor?
4: Pode fazer, não
0: problema. Não, não vou fazer nenhuma pergunta. Eu já fiz a pergunta, tá bom?
4: Sim.
0: Ok, um abraço. Tchau, tchau. Há ouvintes que estão distraídos. Quem é aqui que um paraquedas? Ai, ai, ai, ai, ai. Eu não vou atender pessoas que não sabem qual é o tema. Só ligou por ligar. Não. Não faça isso. Vamos lá ver aí quem é que está aqui para falar sobre... Você, repara uma coisa, imagina lá, eu ontem trouxe 3 exemplos, hoje vou também trazer mais uns exemplos para pessoas que estão a viver medos e ansiedade. Imagina que você está com medo de ter uma família, um familiar em casa, pai, mãe, tia, avó, que está muito doente, está quase a morrer. Você está com medo, você está ansioso. Como é que você resolve esse problema consigo, esse problema interior? Você está com um problema de emprego, ok? Você manda os seus filhos irem para a rua vender amendoim, vender comida, vender qualquer coisa que você apanha. Diz, vai para a rua, vai lavar carro, vai pôr no semáforo, pôr como chama, lavar os vidros de para-brisas dos carros. Você só manda os seus filhos para a rua, porque você está com um problema de não sabe o que vai pôr na mesa. É que ele sai 200, 300, que aquele miúdo vai buscar, já é altura, é coisa para você comer. E você está com esse problema. Vamos lá ver você uma outra coisa. Você está com uma empresa. Essa empresa está quase à falência, está na falência quase. Você não consegue pagar salários, você não consegue pagar os seus 20, 30 trabalhadores. E você não consegue pagar os impostos, você não consegue pagar nada. O que é que você faz? O que é que você faz para sair dessa situação de ansiedade, de medo do que vai acontecer na sua vida? Vamos lá ver aqui, se a gente consegue ter aqui algum ouvinte que quer trazer aqui essa sua experiência. O resultado da dos seus medos, da sua ansiedade, tem muito a ver com aquilo que você está a vivenciar, ok? Eu trouxe aqui, você está com preocupação, ok? Essas preocupações estão na sua mente. Você está preocupado, essa preocupação já virou ansiedade, ok? E você precisa de ter uma solução. Como é que você faz para ter essa solução? Há uns escapes que muita gente usa, ok? Eu vou dizer quais são os escapes que as pessoas usam. As pessoas usam os escapes e vou dar aqui uns 5 exemplos de escapes. O primeiro escape que as pessoas usam é álcool. Vou beber uma para relaxar, ok? A segunda, vou fumar para relaxar. A terceira, vou ao ginásio. O ginásio vai relaxar as minhas emoções, vai acalmar a minha mente, vai acalmar aquilo que é a minha aceleração. A minha mente está super acelerada e o meu corpo também fica acelerado, ok? E o quarto é, vou correr na rua, vou caminhar, ok? Vou andar de bicicleta, vou fazer...

problemas. Vamos lá então. Vamos lá aí, caro ouvinte, liga aí para mim. Vamos lá falar sobre esse assunto aqui, né? Vamos lá ver aqui se a gente tem aqui algum ouvinte que quer trazer esta experiência. O que é que se passa aqui? Hoje eu não tenho ouvintes que ligam aqui. O que é que se passa? 87000990. Ninguém quer falar comigo sobre esse assunto. Eu vou dizer aqui o seguinte. Os ouvintes estão aqui ligados. Eu trago aqui neste livro, são cerca de 11 soluções para si que está a viver uma situação de ansiedade, sentimento de culpa, está com medo, está com falta de amor, precisa de proteção para a sua família, está numa situação em que você

0: Vamos lá ver aqui. Vamos lá ver aqui o que é que se passa aqui. Eu não tenho ninguém ouvindo que quer falar comigo, mas eu tenho aqui soluções para viver, para você entender quais são as chaves para você se libertar dessa cena, como viver em paz. Eu tenho as soluções todas aqui. Como é que você pede proteção para a sua família? Vamos lá ver aqui se a gente tem aqui algum ouvinte. Alô, bom dia.
1: Bom dia, bom dia, mano.
0: Bom dia, tudo bem? Então, diga lá, como é que se chama?
1: Bom, eu estive a acompanhar alguns exemplos que o mano deu agora há pouco, não é?
0: Sim.
1: Alguns deles eu até concordo, porque também costumava fazer isso. Embora alguns são descartáveis, o álcool e fumar. Mas eu acredito que a abstinência é a melhor coisa.
0: A abstinência de quê?
1: Abster-se de muitos fatores externos. Por exemplo, quando tenho uma ansiedade assim, eu já consegui, não consigo lidar bem com algumas situações. Por exemplo, embriagado, vou falar de uma
0: vez. Pode falar bem no microfone aí. Sim, pode falar bem no microfone.
1: Sim. Eu dizia que abster-se de muitas coisas é a melhor coisa, porque primeiro você fica concentrado naquilo que vai dar a solução do seu problema.
0: Abster-se do problema. Se você está com problema, você está com problema no trabalho, no emprego. Você está com problema do relacionamento que não está a dar certo. Você está com problema de pôr comida na mesa. Como é que você vai se abster do problema? Como é que você faz isso? Se as pessoas estão na mente, o problema está na mente. Como é que você vai se abster se o problema está na tua mente?
1: Não, eu até estava falando de abster-se de álcool e focar-se em arranjar a solução do seu problema. Não é? Era nesse sentido.
0: Abster-se do álcool e aquelas pessoas que não conseguem, a única coisa que faz de sentir bem é correr para o bar, ou correr para o ginásio, ou correr para uma passa, ou correr para um vinho. Como é que você fala para essas pessoas? Elas não conseguem, a única coisa que conseguem é fazer isso, vestir, ir a correr e correr para relaxar a mente.
1: Na verdade, eu
0: não sabes.
1: Como
0: é que se chama?
1: Como
0: é que chamas?
1: Porque na verdade nem sempre a solução dos seus problemas vai estar em algo. Porque às vezes você vai consumir ou vai estar num ambiente que não é adequado para aquilo que é a sua realidade e acaba, ao invés de minimizando os seus problemas ou relaxar como tal, acaba criando outros problemas. Então é um pouco complicado.
0: Como é que chamas?

0: Alô?
1: Escuta.
0: Como é que te chamas?
1: Jorge da Liberdade.
0: Jorge, que, qual é o apelido? Qual é o apelido?
1: Desculpa.
0: Qual é o apelido?
1: É Coça.
0: Coça. Ok, fica atento, eu vou trazer a solução para ti, vais ver, ok?
1: Muito obrigado.
0: Ok. É a primeira vez que eu falo contigo, né?
1: Sim, sim.
0: Ok, eu não vejo onde.
1: Não, mas eu sempre acompanho o programa nas manhãs quando vou ao trabalho.
0: Ah, ok. Tá bom, um abraço aí, tá bom? Ok?
1: Tá certo.
0: Vamos lá, 6:43, eu quero saber aí de você, afinal de contas, o que é que você faz quando está num processo de ansiedade? Você está com falta de dinheiro, você está com alguém muito doente, você está com problemas de emprego, você está com falta de dinheiro, você vive numa família instável, você está com problemas sociais, você está a vivenciar crises na sua vida e você está com ansiedade terrível lá em cima. A preocupação é tanta que você escolhe 4, 5 escapes que eu trouxe aqui. Você vai para o bar beber muitas. Eu compro uma caixa de cerveja para beber em casa ou compro uma garrafa de vinho. Você fuma. Ou você vai ao ginásio para tentar coisa, fugir dessa situação. Ou você fica a ver um filme, ou fica a ver novelas para distrair a sua mente. Ou você faz aquilo que muita gente faz, pega aí nas sapatilhas, põe sapatilhas e vai correr, vai para a rua para tentar relaxar, ok? Mas qual é a ferramenta que funciona para você entender e sair dessa crise? Por que vocês vão perguntar, mas o locutor, por que está a falar de ansiedade? Quer dizer, uma vez estava aí no programa a falar de futebol, se o Egito ganhou, se perdeu a Tunísia, se perdeu o Bafana. Okay. Por que está a falar de ansiedade? Eu estou a falar de ansiedade porque o ouvinte acaba por ficar tão ansioso, preocupado com comida para pôr na mesa. E o que é que faz? Manda os seus filhos para a rua para ir vender. Não é isso que fazem? É ou não é isso que vocês fazem? Mandem vossos filhos para a rua para irem vender, vendem. Você, afinal de contas, trata de criar essa situação. Por isso é que a gente vê muitos miúdos na rua aí. Tem muitos miúdos na rua porque os pais deixam, dizem, vai lá buscar uns 200 aqui. Não, vamos passar fome, ok? Vamos passar fome. Nós não podemos passar fome. O número já está disponível aqui, é 87000900. Vou atender mais um ouvinte aqui para a gente fechar esse assunto aqui, ok? Vamos fechar esse assunto aqui rápido e vamos trazer aqui para si essa solução. Bom, se não tem ninguém aqui, vamos lá ver se nenhum ouvinte aqui. Vamos lá ver aqui quais são as músicas que os ouvintes pediram aqui para a gente... tem ouvinte aqui. Alô, bom dia. Sim, bom dia. Alô?
2: Tô, bom dia.
0: Sim, bom dia. Sim. Então, diga lá, como é que se chama?
2: Tremilo do Mudema.
0: Mudema?
2: Sim.
0: Tá ligado onde?
2: Do Parintag.
0: Ok, Mudema. Ok. Então, diga lá, seu Tremilo, como é que você sai dessas preocupações, desses medos, dessa ansiedade que você acaba vivenciando todos os dias? Como é que você faz?
2: É oração.
0: Qual tipo de oração?
2: Falando com Deus. Pedindo oração. Sim.
0: Pedindo?
2: Sim. Pedindo a Deus para que me livre de todas as ansiedades. Acho que também é a solução. Sim.
0: E quando você pede, ele dá-te?
2: Claro. Ele é a solução.
0: Mas muita gente está na igreja todos os fins de semana já pedir, não acontece nada. Por quê?
2: Uma questão de tempo.
0: Então você acha que o pedido depende dele, ele está sentado à espera de dizer assim, Cremildo pediu-me para sair-me desta crise financeira que eu estou, vou lhe dar um tempo aí para ele, daqui a um mês eu respondo a ele, é isso que ele funciona assim?
2: Claro, porque
0: funciona assim?
2: A resposta pode não ser imediata.
0: Então funciona assim, então você pede ao pai e você fica um mês, dois meses, três meses a pedir. Você já fez isso com o teu pai verdadeiro? Ficar todos os dias a pedir 1.000?
2: que posso pedir hoje, enquanto ele não tem para me dar hoje, então vou ter que esperar, talvez no final do mês ele receber e vai comprar aquilo que eu pedi.
0: Então fica a pedir, ele não fica chateado contigo, Crimildo, não me chateia mais, já pediste muito, não diz isso?
2: Não.
0: Ele aceita todos os meses, 12 meses, você é sempre a pedir.
2: Claro. Não tenho outro lugar para eu ir pedir.
0: Ok, eu quero falar com o teu pai, saber se ele todos os dias está a dar um mil aí. Bom, um abraço aí para ti, tá bom?
2: Obrigado.
0: O Crimildo tem um pai que todos os dias que ele pede mil, o pai dá-lhe mil. Maravilha, né? Maravilha. Quer dizer, contém, né? É o que ele diz aqui. Bom, 6 horas e 48 minutos aqui, o Crimildo Mudema aí, do Intaca, que deixou aqui a sua opinião. Que Deus, você pede, você tem que pedir. E depois ele um dia vai decidir que ah, é a altura de eu te dar, é a altura de eu te dar as coisas. Vocês acreditam nisso? Que o processo da oração é pedir? Eu estou a ver que não é, o processo da oração não é pedir, não. O processo da oração é outra coisa. Vamos ver aqui o que, que tem aqui. Se temos mais algum ouvindo em linha. Não tem mais ninguém aqui em linha. Vamos à música, né? Vamos ficar com o Cime Filomena Maricoa.
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4: 6 horas e 49 minutos.
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2: 7 horas.
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3: Vamos começar assim esta hora, 7 horas em todo o território nacional. Ai, bom dia, caro ouvinte. Espero que esteja aí ligado aí ao programa, ok? Dizer a todos juntos, a todos os ouvintes, que é um prazer estar aqui a fazer o programa para vocês, ok? E dizer a todos que vamos estar juntos até às 10 da manhã, ok? Eu volto já para trazer aqui o tempo, mas vamos ficar com essa música aqui. Essa música aqui da Bruna Tatiana. Eu amo-te, ok? Então cantem comigo, ok? Bom dia.

Tu és o meu amor, eu prometo te amar tanto, né? É verdade. A ti, meu ouvinte aqui. Vamos lá ver como é que está o tempo, né? Exatamente isso. Muito bom dia, caro ouvinte, aqui nesta manhã de terça-feira, né? Hoje é dia de futebol. Todos os dias já há futebol aqui, né? Vamos trazer sempre informações para si aqui do maior espetáculo de futebol agora nos Estados Unidos da América. Vai acompanhar os resultados aqui. Escolha alegria, escolha 99 FM, ok? Mas antes disso, vamos lá ver aqui como é que está o tempo, né? Vocês querem saber como é que está o tempo, né? Eu também quero saber como é que está o tempo aqui. Vamos ver aqui qual é a história de como é que está o tempo nas nossas cidades, ok? Vamos lá ver aqui, cumprimentar aqui todos os ouvintes aqui da Rádio 99 FM. Ok, vamos lá cumprimentar aqui o pessoal todo aqui, que está aqui ligado aqui ao programa, ok? Vamos lá ver quem é que está aqui presente para a gente dizer assim. Ana Tércia Paulo, ela diz assim, bom dia Manelson na locução, aqui é Ana Tércia de Paulo, de Carrupeia. A minha ansiedade, alívio, conversando com pessoa com quem possa aconselhar pelo problema, emprestando um valor para começar o negócio e pedindo a Deus que tudo corra bem e tudo vem com fé, sem fé nem nada, ok? Ana Tércia Paulo aqui a deixar a sua mensagem. Eu sou Pedro, estou ligado a partir da cidade da Beira. Sempre acompanhar o vosso programa, ok? Bom dia, Pedro aí. Aqui é o Sardes Letrício. Ele quer a música Filomena Maricoa. Eu tomei três músicas aqui de Filomena Maricoa. Zaquel Batista Tomo, ele deseja bom dia a todos da AZ. Aproveitar e dizer que estou feliz da vida. Bom dia, Manelson, okay, bom dia para ti. Tenho também aqui o Neto António. Bom dia, aqui é Neto. Peço a música de Calice na Carrupeia, ok? Anife Robat. Ele diz assim, bom dia, a minha ansiedade é de estar à espera da minha namorada, que é a mesma, nunca vem. Então, para sair dessa, é de agradecer e ficar sossegado. Estou ligado a partir de Nampula, Barna Tiquir. Carlos também, não entendi. Carlos, o que é que tu queres aqui? Vamos ver aqui como é que está o tempo, né? O tempo diz assim, o tempo aqui diz o seguinte, caro ouvinte, o tempo aqui diz para as cidades todas, né? Vamos lá ver aqui, Maputo máxima 25, mínima 17, nesta terça-feira, dia 16 de junho de 2026, Maputo está com uma temperatura máxima de 25, mínima 17, o céu limpo hoje, né? Cidade de Xai-Xai, máxima 24, mínima 17, com o céu parcialmente nublado, machis, máxima 25, mínima 18, com o céu predominantemente limpo. Cidade de Inhambane, máxima 25, mínima 19, com céu limpo. Beira, máxima 26, mínima 19, também com céu limpo. Chimoio, máxima 21, mínima 24, com céu limpo. Climane, máxima 27, mínima 19, com céu parcialmente nublado. Cidade de Tete, máxima 29, mínima 20, com céu limpo. Cidade de Nampula, máxima 28, mínima... Nampula, está 28, mínima 18, com céu limpo. Lixinga, máxima 23, fresquinho ali em Lixinga. Lixinga está mais, mais quente que Lixemoio, né? Mínima 12, com céu nublado. Cidade de Pema, máxima 30, mínima 22, com céu nublado. Caro ouvinte, vamos lá ver aqui o que eu trago aqui para vocês, que é um dos segredos que você tem que aprender sobre a realidade da vida aqui. Eu vou ler aqui para si, vou trazer aqui para vocês perceberem, ok? Caro ouvinte, quando sentir ansioso, faça o seguinte, releia o Salmo 91 em voz alta, recite-o lenta e tranquilamente para assim dissipar, mentalizar e obliterar. Consciencialize de que o amor de Deus o rodeia, que a cidadela inexpugnável está dentro de si quando habita na morada secreta, quando contempla a presença de Deus onde quer que se encontre. Aí fica impermeável de todo e qualquer mal. Afirmo que com frequência recebo a inspiração do Altíssimo. Deus me ama, pois como está escrito, Ele cuida de mim. À medida que for afirmando constantemente que Deus é o único, a presença e que é o único que orienta, dirige, o governa e o sustenta, a fim de algum tempo essa entidade passará a ser o Senhor
e o seu mestre e a sua convicção e convicção dominante, ok? Vocês que vivem ansiosos, já sabem o que eu trago aqui, as ferramentas aqui para si, trago as ferramentas para vocês. Se vocês não querem ligar, não me ligam, vocês não querem saber. Estou aqui a fazer uma pergunta, depois de eu ficar aqui um mês a falar sobre este livro, eu faço algumas perguntas sobre o livro, vocês não me sabem responder. Ai, ai, ai, não me sabem responder, é incrível isto aqui, né? É, como é que vocês não sabem responder aqui? Por que é que não sabem responder? Mas pronto, vamos ficar aqui com a música da Luki, ok? Essa música da Luki não é Deus, ok? Bom dia, essa música é para Maria.

0: É exatamente isso. Esta que é a tua Rádio 99 FM. As grandes músicas aqui ficaram aqui para si, caro ouvinte. Muito bom dia.
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0: Exatamente isso, solta a consciência aqui na tua Rádio 99 FM nesta manhã de terça-feira, dia 16 de junho de 2026. Caro ouvinte, estamos aqui a fechar este livro aqui, que é fazer o resumo daquilo que é o livro do Dr. Murphy, Joseph Murphy, Como Usar o Poder da Mente para Ultrapassar o Medo e a Ansiedade. Caro ouvinte, diga-me lá, ok? Diga-me lá. Todos nós passamos por momentos da nossa vida dominados pelo medo e pela variedade das preocupações que geram uma constante sensação de ansiedade. Esta sensação pode ter origem em fatores externos e globais, tais como as crises financeiras, o desemprego, a instabilidade social e política, os desastres culturais e ambientais, e pode também resultar de fatores internos e pessoais, como as doenças na família, problemas no emprego, falta de dinheiro e um ambiente familiar instável ou frustrações. Caro ouvinte, qual desses está a afetar a sua vida? Okay? Qual desses que eu acabei de escrever aqui afeta a sua vida? Eu digo-te uma coisa. Quando o ouvinte está com problemas de emprego, fica ansioso, fica com medo. Quando você tem alguém em casa muito doente, você fica doente, fica com medo, fica ansioso. Quando você tem um problema para pôr comida na mesa, fica ansioso, fica com medo. Agora, para todos esses casos, muita gente, quando está com problemas no relacionamento, no divórcio, falta de dinheiro, desemprego e tudo, manda as crianças para a rua para ir vender. É tudo efeito de medo e ansiedade. O que é que eu vou dar de comer aos meus filhos? O que é que vou dar de comer à minha família? Como vou viver? Essas perguntas, quando vêm excesso de preocupação, vem a ansiedade, ok? E a pergunta que eu faço para si é a seguinte: qual é a ferramenta para você sair dessa ansiedade, sair do medo? Qual é a ferramenta? Muita gente usa a bebida para sair desses assuntos. Outros usam o cigarro, fumam muito, um maço por dia, dois maços por dia. Outros fumam uma passa, ok? Marihuana. Outros bebem vinho, outros bebem cerveja, outros veem filmes, veem novelas para distrair. E há outros que a solução para esses problemas de uma mente super preocupada é o ginásio, ok? Ou a corrida. Mas isso tudo não resolve o problema, porque os problemas continuam. Eu quero falar aqui com algum ouvinte para dizer qual é a solução para isso. Qual é que você usa aqui, caro ouvinte? Alô, bom dia. Sim, bom dia.
2: Bom dia.
0: Bom dia, diga lá.
2: Diga.
0: Este ouvinte aqui acho que caiu de paraquedas aqui.
2: Não está a perceber nada.
0: Yeah, eu também não. Eu também não estou a perceber nada. O que é que esse ouvinte quer? Acho que ligou por engano. Vocês sabem que aqui tem uns paraquedistas, né? Caem de paraquedas aqui. Ai, ai, ai, ai, ai. Alguma coisa aqui que se passa com o meu sistema aqui está sempre a falhar aqui. Não sei o que é que se passa com esse sistema aqui. Ai, ai, ai, ai, ai. Vamos ver se temos aqui algum ouvinte aqui. Alô, bom dia.
3: Bom dia, Luiz.
0: Sim, bom dia. Há outros só ligam para dizer bom dia, ilustre. Eu não quero bom dia, eu quero que você fale comigo sobre esse assunto aqui. Vamos lá ver se a gente consegue ter aqui algum ouvinte que queira falar comigo sobre esse assunto. Como sair das preocupações? Alô, bom dia.
4: Olá, bom dia.
0: Bom dia, seu Alírio.
4: Tudo
0: bem?
4: Tudo.
0: Pode falar aí bem no microfone aí. Alô?
4: Ouvi bem, né?
0: Alô, tá me ouvindo bem?
4: Alô?
0: Sim, sou Alírio.
4: Sim, bom dia.
0: Bom dia, tudo bem?
4: Tudo.
0: Então, sou Alírio, como está? Como é que vai isso?
4: Está andando.
0: É?
4: Sim. Sim, tem que andar.
0: A empurrar ou a voar?
4: Voando, como é que vou ficar assim? Sim, de qualquer maneira, atiram-lhe para baixo, se não voa, tem que voar.
0: Depende, depende, está a voar com alguma coisa que fumou ou está a voar mesmo? É, porque às vezes a gente voa com algumas cenas aí que nos ajudam a voar. É? Um charuto aí. Solírio, diga lá uma coisa. Solírio, diga lá uma coisa. É, nós tivemos aqui quase dois meses a falar sobre este processo do medo e ansiedade. Quando o medo e ansiedade bate a sua porta, Solírio, qual é o seu processo para sair disso?
4: Muito obrigado. Eu sei, já bastante que a gente não fala. Mas uma coisa é isso. O homem, as ansiedades lhe batem. Normalmente o homem tem concentrado pela certeza das coisas. A certeza das coisas consiste em tudo achar, basta dizer que tudo é natural. Significa que quando dá a natureza a prioridade, as coisas são mais fáceis. E saber administrar a natureza, não só antes a realidade dela, significa que você está a dar prioridade àquilo que são circunstâncias cotidianas. Eu, quando acordo, vejo o planeta e vejo fenômenos, tudo de fácil entrega no próprio dono. Não saber que tudo tem que acontecer ao homem. Então, é nesse âmbito que a dominar essas três, quatro, cinco admirações, como é que o homem deve poder viver em paz, à vontade, esperança. É apenas fazer entrega a essa prioridade.
0: Ok.
4: Sim.
0: É só isso?
4: Muito mais isso só. Por isso, o que é que acontece, Nelson? Se você quer fazer a sua administração pessoa, tanto usando o seu subconsciente e julgar se é capaz, pode lhe dar essas doenças que está tentando admirar. Sim, porque você passa a pensar isso, passa a pensar aquilo, já tem trombose, tem demais, fuma suruma, fuma cigarros e tudo que quer. Querer administrar o teu subconsciente num modelo de vícios. E que esses vícios talvez vão poder terminar aquilo que terminou anseio nas coisas. Isso torna já complicado. Sim.
0: Ok. E qual é o processo para isso? Estou preocupado, desemprego, estou preocupado, familiar doente, estou preocupado e ansioso por causa de, não sei, que vou pôr comida na mesa. Qual é o processo que é a ferramenta correta para a gente tirar essa preocupação, essa falta de confiança na vida?
4: Sim, é pergunta lógica. Primeiro tem que contar o tempo interno que você tem. Porque há uma coisa que nasce, tem que fazer a tua administração desses efeitos. O dia que você tem que contar cada vez um dia que você não vai ter. Dia que você está satisfeito, esperar, então, cada dia que você vai ficar angustiado, ficar de qualquer maneira. Então, se vincula esse sistema de saber que hoje que estou satisfeito, eu tenho que deixar reserva para amanhã, quando eu não satisfeito, significa que o dia que ele aparecer, ele já sabe que isso eu já tinha esperado. Quando está doente,

0: fatores, tráfego, mais e tal, tal, tal. Tudo isso você está prevenido. Se ele falar, dia que até acontecer isso. Não é inovidável que vai ter que classificar que não, isto é porque aquilo que está frito, não. Isso você tem esperança. Agora, se pensar que todos os dias vai poder pontuar, assinar o livro do ponto e ter ponto, isso vai ser complicado, dia que até vai acontecer isso.
1: Ok. Sim. Ok. Está nice. Um abraço aí para si, tá bom?
0: Um abraço. Yeah, faz bem, doutor. Bom trabalho, viu?
1: Obrigado aí, tá bom. Vamos lá ver se a gente tem aqui algum ouvinte que mais traga aqui uma solução aqui para a gente entender este assunto aqui. Vamos lá ver se temos mais ouvinte aqui. Alô, bom dia.
2: Bom dia.
1: Bom dia, tudo bem?
2: Tá tudo bem. E desse lado?
1: Tá tudo bem, como é que se chama?
2: Tá falando com Milena de Nampula.
1: Senhora Milena. Qual é o seu apelido?
2: Nanjolo.
1: É a primeira vez que eu falo consigo, senhora Nanjolo.
2: É, sim.
1: Ok.
2: Estou há muito tempo a tentar ligar e não consigo, já há bastante tempo.
1: Ah, sério?
2: É.
1: Bastante tempo olha, desculpa aí. Mas pronto, dona Nanjolo, conta lá. Como é que a gente faz a gestão dessas ansiedades e desses medos, essas preocupações que nós temos na vida? Alguém doente, falta de comida na mesa, o que vou dar aos meus filhos? Como é que a gente sai dessas preocupações, dessas ansiedades, desses medos?
2: Olha, muitas das vezes, no meu caso, eu em particular, gosto de meditar, né? Eu tento meditar, pego a Bíblia, realmente eu sofro da ansiedade. Então, muitas das vezes eu pego a Bíblia, encontro lá alguma palavra de conforto. E das vezes que eu leio, fico sempre com aquela esperança de que hei de ultrapassar. Por exemplo, no caso de falta de dinheiro para pôr comida na mesa, eu digo que hei de ultrapassar. Alguém há de me dar ou alguém há de me emprestar. Pronto, mas eu sempre vou sempre guiada na base da palavra, principalmente nos Salmos. No Salmo 91, no Salmo 23, eu gosto de meditar lá. E outra coisa é conversa. Eu procuro sempre uma voz amiga que possa me ouvir e a partir de lá eu partilhar as minhas preocupações. É assim como eu tenho feito. Agora, quando se trata de doença, não há muito a fazer. Só ir atrás da solução nos hospitais e prontos. É assim como eu tenho feito.
1: Diga lá uma coisa, sobre a ansiedade, quais são as ansiedades que mais lhe dominam na vida?
2: As emocionais. Eu sou muito emotiva.
1: Ok. Me motiva para tudo?
2: Eu acho que sim. Mas eu comecei a desenvolver o problema da ansiedade por causa da minha separação. Eu sofri abusos verbais, posso assim dizer, não é? Humilhações na altura casada. Então, diminuíam-me muito, quer dizer, faziam de mim pouco. E eu depois, aquilo ficava a me acorroer durante muito tempo. E a partir de lá eu comecei a desenvolver esse quadro. Comecei a achar que eu não era o suficiente, nem para os outros, nem para mim. Então, a partir daí, também comecei a ficar muito emotiva. Depois tive episódios de doenças com minha filha. E pronto, e aquele abandono da pessoa que eu esperava que fosse meu suporte, pelo menos naquele momento. Então, quer dizer, foi um quadro que cada vez mais começou a desenvolver. Graças a Deus, com o apoio de amigos, família, sempre com uma palavra amiga, de esperança. Mas não passou assim na totalidade. Ainda tenho esses tiques da ansiedade. Principalmente quando se trata de questões emocionais.
1: Salmo 23, usa?
2: Uso, sim. Faço leitura.
1: Do 23. E o Salmo 91 também. Eu falei aqui no programa, não sei se teve atenção aqui ao programa, eu estive a trazer um dos melhores salmos que existe, que é o 132, né? Conhece esse salmo?
2: Não.
1: Não. Esse salmo é chama

0: chama a Coroa dos Salmos, ok? É, a Coroa dos Salmos é o Salmo 132, porque ele vai buscar tudo que está na Bíblia, ok? Ele faz um resumo, ok? Faz um resumo de tudo que está lá na Bíblia, ele traz num único Salmo, ok? E ele lá é um dos que a senhora Milena tem que começar a trabalhar nele, ok? Mas este livro aqui também é muito interessante para si, dona Milena. Sabe por quê? Devia comprar esse livro. Porque esse livro aqui tem aqui uma... A primeira questão, o primeiro capítulo que ele fala, por exemplo, ele traz aqui como nós resolvemos o problema das nossas ansiedades, ok? É o primeiro capítulo, né? E é importante para si como suplantar a ansiedade. Quando as preocupações lhe vierem à mente, a dona Milena deve recordar simplesmente que existe aquela inteligência infinita que lhe traz o desejo ideal, o plano, o propósito para aplicar de acordo com a ordem divina. Chama-se isso suplantar o pensamento negativo. O que é que ele diz? Que quando os nossos pensamentos são pensamentos de Deus, o poder de Deus está com os nossos pensamentos virados para o bem. Temos de limpar a nossa mente do mesmo modo que limpamos a nossa casa. A nossa mente é a nossa casa. Se a gente, dona Milena, entender que temos de estar constantemente a limpar a casa e preenchê-la com verdades de Deus que retiramos dela, que não são semelhantes a Deus, aquelas ideias que não são de Deus. Então, a pouco, vamos reprimir essas ansiedades, ok? E muitas vezes um padrão de pensamento ou de ação que nos torna segundo essa natureza, ok? Então, essa casa de Deus é a nossa própria mente. É a nossa mente que caminhamos e falamos de Deus, com Deus, porque Deus é imediatamente inteligência suprema. Então, a sabedoria ilimitada dentro de nós, ela está encerrada no fundo do nosso subconsciente. Então, todas as condições, circunstâncias e acontecimentos podem estar sujeitos a alterações. Então, cada coisa criada pode desaparecer. Então, é preciso entender que, em poucas palavras, é preciso entender que a ansiedade que vem das preocupações. Por exemplo, o que é que acontece? Eu estou casada, né? E depois, o meu marido é que suportava muito das despesas, um exemplo, ok? E ele já não está. A ansiedade vem, né? A ansiedade vem, como é que eu vou resolver este assunto? Ok? Este livro traz que o facto de a dona Milena pensar, olha, Deus é o meu pai, ele é que vai resolver o meu assunto. E quando limpar essa ansiedade, o que acontece? Aparecem oportunidades na sua vida. Vão aparecer oportunidades, vão aparecer amigos, eu garanto-lhe, porque não falha isso. Basta limpar essa ansiedade, focar-se em estar atento às ideias que vão aparecer, as ideias podem aparecer, as dicas podem vir como ideias, podem vir como pensamentos, podem vir com amigos, colegas, alguém vai lhe dizer alguma coisa. E é aí que ele funciona. E a outra coisa, não sei se está consigo, tem que acabar com a culpa, talvez, de que eu que causei essa situação para mim, para os meus filhos, essa separação, eu que sou a culpada. Esse é um dos outros problemas que causa a ansiedade. É achar-se culpada de alguma coisa, né? Não pode pensar que é culpada de alguma coisa que aconteceu, né? E isso também cria uma ansiedade terrível, ok? E meter o amor, que é o poder que cura na sua vida, meter o amor. Como é que eu faço para meter o amor na minha vida? Para aqueles que perderam um pai, perderam um marido, perderam um relacionamento, o Salmo 23, o significado profundo desse Salmo é mesmo para isso, ok? É essa meditação que determina os nossos destinos. Quando a gente está sempre a meditar, os nossos pensamentos e sentimentos controlam o nosso destino. Então essa meditação é real e natural. Deus é o Espírito vivo em nós. Nós temos que acreditar neste Salmo 23. Eu não sei se a dona Milena esteve a acompanhar comigo esse Salmo, porque é uma maravilha esse Salmo, ok? Se tiver medo da morte, por exemplo, da vida após a morte, muita gente que não vive assim, poxa, o que vai acontecer com o meu pai, com a minha avó, por exemplo, que está quase a morrer e não sabe como se tratar de trabalhar nisso, usa o Salmo 23. Muita gente, a gente fica ansioso por causa disso, né? A gente fica ansioso. Agora, proteção. Deus, proteja a minha família, proteja a minha vida. 91, ok? 91. Mas pronto, dona Milena, mais alguma coisa quero deixar aqui? Alguma pergunta?
1: Não, só queria deixar uma sugestão que realmente por causa dos problemas que nós temos e que, como consequência, nos cria ansiedade, isso também acaba nos cegando, né? Nós não conseguimos ver as soluções dos nossos problemas. É isso que estava aí a falar. Se calhar até a solução está ali diante de nós, alguma saída, mas por causa das preocupações, que depois ficamos ansiosos, acaba nos cegando e não conseguimos ver como sair dessa situação. Mas, contudo, muito obrigada pela palavra.
0: Exatamente, uma das coisas também que é importante é fazer o dormir profundamente, né? Ter a tendência de conseguir entrar na cama às 21, dormir profundamente até às 6 da manhã, tentar o máximo, porque dormir profundamente é onde vai reparar o seu corpo, reparar as doenças. O corpo tem um processo de reparação. E aí também vem as ideias, os sonhos, vem tudo, né? Um corpo relaxado acorda com energia para o dia, né? Então, muito obrigado aí, dona Milena, ok?
1: Obrigado.
0: Ok. Tchau, tchau. E um bom dia para si. Gostei de falar consigo, ok? Tchau, tchau. Estive aí na Pula com a Milena. Um abraço aí para vocês. Volto já, já.
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6: 7 horas e 50 minutos.
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0: Alô?
2: É hora do show!
0: Bom dia.
2: É hora do show!
0: Bom dia.
7: Como está?
0: Tudo bem?
7: Bem, não sei como vai.
0: Está tudo bem aqui.
7: Ah, aqui eu estava lá aqui com o Tércio e o Arthur.
0: Sim, diga lá.
7: Esse não é o programa?
0: Sim, é o programa. Então diga lá o que é que deseja.
7: Ah, como assim? Estou a caminhar, estou com o seu caminho. Assim, acabei de encontrar a rádio a tocar no coito

Para muitas pessoas que querem saber quem é a miúda linda, são vocês. A miúda linda está aqui, presente. Todas as mulheres são lindas. Todas as mulheres são lindas. As nossas mães, tias, avós, as nossas filhas, as nossas primas, strong ladies. Sem vocês, nós homens, nós não somos ninguém, nós não somos nada. Ok? You're all beautiful. Todos vocês são bonitas.

0: vos sonás, Yuri.
1: A todos.
0: Yuri. Yuri. As pessoas estão sempre a reclamar que não sei dançar.
2: Dança muito.
0: Vamos dançar?
2: Baza.
0: Eu vou mostrar que eu sei dançar. Olha só.

Ven. Showman.

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0: Ok. Holanda. Seis mil pessoas. Cabo Verde. Tinha 3 mil pessoas. Angola. Tinha 15 mil pessoas. Fizeram essa dança. Aqui. Coliseu. 5 mil pessoas. Eu quero ver vocês todas fazer essa dança, ok? Yuri,
2: yeah.
0: Vamos mostrar mais.
2: Vamos lá.
0: Yeah? Ok. Vamos!

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1: Acerta os ponteiros do seu relógio.
2: 8 horas. Oito horas.

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4: Isso, exatamente isso. Muito bom dia aqui a todos que estão aqui ligados ao programa. Obrigado a todos. Eu quero trazer aqui alguns resultados, ok? Vamos lá ver aqui alguns resultados que a gente quer trazer aqui para vocês aqui neste que é o teu show da manhã, né? Vamos lá ver aqui, antes de a gente ir para o... Antes de a gente ir para o tempo, eu quero trazer os jogos de ontem. Costa do Marfim ganhou o Equador por 1-0. Esse jogo aqui contou para o grupo E, ok? Grupo E. Grupo F, a Suécia triturou a Tunísia por 5-1. Foi o primeiro treinador a ir embora. O treinador da Tunísia foi demitido da seleção. Também temos aqui no grupo H, a Espanha não conseguiu bater os cabo-juros cabo-verdianos aí. É cabo-juros, né? Cabo-juros, eu acho que é isso, cabo-juros. Tem muitos amigos cabo-verdianos, ok? Esse jogo foi com o grupo H. O jogo foi ontem também. A Bélgica também não conseguiu bater o Egito. O Egito empatou com a Bélgica a 1-1. O jogo também foi ontem. Também tivemos o grupo H. A Arábia Saudita empatou com o Uruguai. Quem diria que a Arábia Saudita fosse empatar com o Uruguai, ok? O Irão também ali empatou com a Nova Zelândia. 2-2, ok? Vamos lá ver aqui os líderes. Os líderes de estatísticas, os maiores marcadores. O maior marcador é o Elijah Just, da Nova Zelândia, tem 2 golos. Estados Unidos, o Foralim Balogun, também tem 2 golos. E o Karl Averst, da Alemanha, são os 3 maiores goleadores deste Mundial. Todos com duas bolas, ok? Todos com duas bolas. Grupo A, a África do Sul está lá no topo da tabela, ok? No topo da tabela, ok? Hoje, caro ouvinte, hoje mais logo, temos um grande jogo. Temos a França contra o Senegal, ok? Esse jogo é às 21 horas, né? Vai ser um jogaço hoje. Um jogaço. É hoje o jogo. Vamos ter esse jogo aqui. Também teremos depois o jogo entre Iraque e Noruega. Teremos também Argentina e Argélia às 3 da manhã. Poxa, à meia-noite teremos o Iraque e Noruega. E amanhã teremos a Áustria com a Jordânia. E Portugal às 19 horas. Portugal, República do Congo. Pronto, até exatamente isso. Vamos lá ver como é que está o tempo, né? O tempo, previsão do tempo, terça-feira, dia 16 de junho de 2026. Maputo, máxima 25, mínima 17, com céu limpo. Xaxai, máxima 24, mínima 17, também com céu limpo. Machixe, máxima 25, mínima 18, com céu limpo. Inhamar, máxima 25, mínima 19, com céu limpo. Beira, máxima 26, mínima 19, com céu limpo. Chimoio, máxima 21, mínima 24, com céu limpo. Quilimano, máxima 27, mínima 19, com céu nublado. Teto, máxima 29, mínima 20, com céu limpo. Nampula, máxima 28, mínima 18, com céu limpo. Lixinga, máxima 23, mínima 12, com céu nublado. Pema, máxima 30, mínima 22, com o céu nublado. Agora, vem, diga-me uma coisa. O que é que você acha de te removeram o chefe da Cernic? O que é que sabe? O que é que acha que aconteceu, caro ouvinte? Manda lá uma mensagem para mim. Estou a ver aqui nas notícias que houve aqui uma apreensão de droga no hospital, no aeroporto, e depois removeram o chefe da Cernic. Alguém sabe me dizer o que é que se passa neste caso aqui? A exoneração, uma exoneração explosiva. Chefe da Cernic cai após mega operação de fentanil, droga aí. Vocês já imaginaram droga armazenada no aeroporto e 3 toneladas? Acho que eram 3,7 toneladas. E ninguém sabia disso. Bom, vamos lá ver aqui. Vamos aqui a música aqui. Vamos lá ver, eu vou tocar aqui umas músicas que os ouvintes pediram e depois volto daqui a bocado. Deixa lá ver quem está aqui na minha caixa. Primeiro, deixa-me lá cumprimentar aqui alguns ouvintes que estão aqui a dizer, deixar o seu bom dia. Tenho aqui, quem está aqui, vamos lá ver quem são as pessoas. Frederico Costa, bom dia. E tenho aqui também, Amor Não É Para Doer. Ok, alguns ouvintes estão a pedir essa música aqui. Eu tenho aqui sempre algum pedido que algum ouvinte está sempre a pedir aqui. Tudo que você quiser do Luan Santana, né? Vamos tocar essa música aqui para esse ouvinte aqui. Tem também Wawa dele do 20 Fingers, sempre com vários pedidos aqui, o 20 Fingers. 20 Fingers, e também tem aqui também a música de Amor Não É Para Doer, ok? Hortêncio Lampula, Ezequiel Costa também está aqui, Josefa aqui está aqui, a Maria está aqui, Palmíria também está aqui, Juvencio, Adisson Mairos também, Batista Alves também está aqui, Calton Avelino, bom dia, Clésio está aqui, Lina Rafael, que era a música Ilha também, Lina Rafael aqui, Lúcia Cuco, que era Amor Não É Para doer, ok? Amor Não É Para Doer. Vamos ficar com 20 Fingers, no top 3 aqui, não é? Vamos lá ficar com ele aqui. Vamos ficar com o Wawa dele, ok? Depois Amor Não É Para Doer, essa música é da Lúcia Cuco que pediu aqui. Ok? E depois vamos ficar com o Luan Santana, ok?

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2: 8 horas e 24 minutos.
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2: Exatamente, Solta a Consciência aqui no teu show da manhã, aqui, caro ouvinte. Muito bom dia a todos. Vamos fechar aqui o Solta a Consciência 2 e vamos trazer aqui uma pergunta que faz parte do livro Como Ultrapassar, Como Usar o Poder da Mente para Ultrapassar o Medo e a Ansiedade. Caro ouvinte, quando você está cheio de preocupações e as preocupações vierem à sua mente, como é que você resolve o excesso de preocupação? Vamos lá dar um exemplo, o excesso de preocupação que você pode ter. Pôr comida na mesa, ok? Pôr música. Você está com a mente ansiosa, está com problemas na mente. Como é que você vai resolver esse assunto, ok? Imagina que você está com uma situação em que você não sabe o que vai pôr comida na mesa. Eu trouxe aqui vários exemplos. Todos nós passamos por momentos da nossa vida que é dominada pelo medo e pelas variadas preocupações que geram uma constante sensação de ansiedade. Você tem uma ansiedade porque está cheio de preocupado para pagar as contas, ok? E você está excesso preocupado e a sua mente está a voar e não consegue parar de pensar. Como é que você resolve isso? Como é que você resolve o excesso de ansiedade? Como é que você resolve o estado de medo que você vive? Você está em constante estado de medo. Medo por várias razões, ok? Você pode estar com medo... você pode estar com medo... O medo é como um gás venenoso. O medo e a ansiedade fazem-nos atrair as próprias coisas, ok? Quando você está com medo, o que é que você faz para tirar o medo, ok? Como é que você resolve o medo da sua vida? Quando os pensamentos de medo estão a governar a sua vida, ok? Como é que você faz? Como é que você resolve esses assuntos? Eu trouxe aqui 2 meses praticamente ou mais a falar sobre este livro aqui e vocês hoje não sabem me dizer, afinal de contas, como é que vocês resolvem o problema da ansiedade, a sensação de medo, ou acabar com a culpa de que você é culpado da vida que tem, né? O que é que você, quando está com saudade e tem alguém doente na família, você está com saudade de um falecido, de um pai que faleceu, como é que você vai resolver isso? Você, quando está preocupado, quer proteção para a sua família, você precisa que a minha família precisa de proteção, precisa de ajuda de Deus, como é que você faz? Então, são essas perguntas que eu quero trazer aqui para vocês hoje. Como é que você resolve isso quando você tem um problema na sua vida e está com excesso de ansiedade, está com excesso de preocupação, está preocupado com a sua separação, está preocupado com o seu emprego, está preocupado com o seu chefe, está preocupado com o que vai pôr na comida na mesa, o que vai comer os seus filhos? E muitos pais até levam os seus filhos, tomam decisões dos seus filhos irem para a rua para irem vender porque não sabem como vão dar de comer. Imagina que você faça 5 filhos, 6 filhos, 10 filhos e perde emprego, né? E fica ansioso, fica preocupado. Naquele momento era bom fazer filhos, né? 1, 2, 3, 4, 5, 6, 7, 8, 9, 10 filhos. Felicidade. De repente perde emprego, ok? A mulher está em casa, não trabalha. Como é que você fica ansioso, ansioso, ansioso? Super ansioso, né? Como é que você resolve esse assunto? Como é que você tira essa ansiedade? O número já está disponível aqui, 87000-9900. Vamos ver se a gente consegue falar aqui com algum ouvinte que tem essa resposta para nós aqui. O número está disponível, é 87000-9900. Vamos ver aqui se a gente consegue ter aqui algum ouvinte que consiga trazer essa resposta aqui para nós. Como suplantar a ansiedade? Como é que se faz isso? Vamos ver aqui, tem um ouvinte. Alô, bom dia. Sim, bom dia.
3: Como está, mano Anselmo?
2: Mano Anselmo está a dormir.
3: Ok, está a dormir, ok.
2: Vamos lá ver aqui, meu nome é Nelson, vamos lá falar aqui. Vamos lá falar aqui sobre esse assunto aqui que eu quero falar consigo. O número é 87000900. Como suplantar a ansiedade? Vamos lá ver aqui se a gente consegue ter aqui algum ouvinte aqui em linha para a gente falar aqui. Sim, bom dia.
4: Bom dia.
2: Sim, bom dia. Como suplantar a ansiedade? Como gerir o medo? Como é que você se protege? Como é que protege a sua família? Eu trouxe aqui o como é que você resolve o problema do medo e ansiedade. Alô, bom dia. Sim, bom dia. Você está com medo porque está desempregado, ok? Você sofreu, está desempregado. Você está com problemas no emprego. Está com problemas com o chefe. Você está com falta de dinheiro. Você está com ambiente familiar instável. Você está com frustrado, com frustração de, frustrações sentimentais. Como é que você resolve esses assuntos todos aqui? Vamos lá ver se temos aqui um ouvinte. Sim, bom dia.
5: Bom dia.
2: Tudo bem?
5: Tudo bem, deixa eu ver.
2: Tudo bem. Diga lá.
5: Na minha opinião, eu acho que Deus não dá carga a um homem que ele sabe que não vai conseguir carregar. Alô?
2: Sim, estamos a ouvir aqui.
5: Sim. Então, um homem com 10 filhos e depois perde emprego, o que ele deve fazer? Exatamente como faz o pássaro. Deus dá de comer o pássaro todos os dias, mas no mínimo espera que ele faça a sua parte. Acordar, correr.
2: Correr para onde?
5: Batalha.
2: Batalha em quê?
5: Deus já preparou uns 2 quilos, ou 1 quilo de arroz, ou uma verdura, mas não vai trazer na tua casa. Vai deixar em casa de alguém ou num outro sítio. Onde você deve acordar, procurar onde que está, onde que Deus deixou, para trazer para casa, para alimentar a sua família.
2: E aqueles que ficam em casa estressados a pensar nisso, e mandam os seus filhos para a rua para ir pedir dinheiro para comer, o que é que você acha disso também?
5: Esses mesmos, até eu considero eles como meus inimigos. Eu considero eles como meus inimigos, não é um pensamento correto.
2: Okay.
5: Não é um pensamento correto.
2: Ok.
5: A gente é saber acordar e ir para a batalha. Deus já preparou algo para ti,

0: É o mesmo, dá de comer a ti.
1: Coloca Deus no coração.
0: Como é que se faz isso? Explica lá.
1: Oração. Uma boa oração antes de dormir, depois que acordar, antes de sair da cama. Pedir a Deus, Ele vai te ajudar. Não vai te dar, tipo, vir na tua casa te dar assim, mas você, quando pedir, Ele vai responder.
0: Qual é a oração que tu fazes?
1: Sim, são muitas. Sim, que eu tenho objetivos diferentes em cada dia. Entendeu? Há um pedido que eu fiz para Ele, que Ele já resolveu. Então, não vou estar a pedir a mesma coisa que Ele já me deu. Eu penso, cada coisa que eu sei disso aqui, está além do meu esforço, né? Eu penso a Ele, eu sei dizer que só Ele pode resolver.
0: Como é que as pessoas pedem muito, vão sempre à igreja a pedir e não conseguem ter? Explica lá o teu segredo.
1: Esse é o problema de, principalmente africano, pensar que ir sempre à igreja vai resolver teus problemas. Eu tenho tenho lido algumas pessoas, né, que gostam de ouvir, acho que Atos 17, 24, que diz: o Deus que criou os céus e as terras, tudo aquilo que nele há, não habita em templos feitos por mãos humanas. No meu entendimento, eu entendi que a Bíblia diz: Deus não está na igreja. E o que eu entendi? Deus não está na igreja.
0: Tá bem, como é que tu fazes o pedido e tem resultado? Como é que esse pedido tem solução? Como é que acontece? Explica lá. Porque é que muita gente está a pedir e não consegue ter?
1: Não está a pedir de coração, de verdade. Ele não está a pedir de verdade o que é necessário mesmo. Então está a pedir por pedir, porque existe oração. Tem pedir de verdade, abertamente mesmo. Que até, na verdade, você não está a pedir. Deus já sabe que você está a pedir naquilo. Então está à espera de você dar o teu primeiro passo, mostrar teu interesse. Nada que aconteça aqui com um ser humano que Deus não saiba.
0: Sim, tu já leste o Salmo 139?
1: Não me recordo e não posso mentir aqui dizer que já, né? Não sei, porque eu leio aleatoriamente a Bíblia, não leio assim, tipo, página por página ou versículo por versículo, eu leio aleatoriamente.
0: O Salmo 39 diz assim: Senhor, tu examinaste-me e conheces-me. À distância conheces todos os meus pensamentos. Vejo quando eu caminho, quando eu descanso. Estou atento aos teus passos. Estás atento aos meus passos. Ainda a palavra não chegou na boca, tu já sabes. Vamos lá ver, 8 horas e 42 minutos. Caro ouvinte, vamos lá ver aqui uma coisa. Este livro aqui traz as soluções para você resolver o problema do medo e ansiedade. Alô, bom dia.
2: Alô, bom dia. Bom dia.
0: Sim, bom dia.
2: Como está?
0: Está tudo bem, diga lá. 8 horas e 42 minutos. Vamos lá ver quem é que está aqui. Na linha. Sim, bom dia.
2: Bom dia, bom dia.
0: Baixa o volume aí, por favor.
2: Tá baixado.
0: Então, diga lá. Não está baixado, não. Ainda está muito alto isso.
2: Sim, baixei agora.
0: Então, diga lá. Não, diz que baixou, não baixou, não. Eu consigo ainda ouvir aqui o seu retorno.
2: Ah, só usar aqui uma bombinha. Talvez seja a razão pela qual está a ouvir muito alto.
0: Ok, diga lá então.
2: Mas eu queria aqui comentar sobre alguns temas que o Senhor deixou cá quebra superarmos a ansiedade e o medo.
0: Então diga lá.
2: Eu acho que aqui o que posso fazer é mesmo de pensar bem antes de fazer qualquer coisa. Ao trabalhar, fazer uma economia do lado, isso nos livra de muita coisa. Falaste aí, por exemplo, deste um exemplo do senhor em que

0: embora aí 10 filhos, depois vai perder o emprego. Se a economia aí não tem como fazer mais nada. Não tem como fazer mais nada. Então a economia nos livra desses pensamentos e frustrações.
1: Agora, diz lá uma coisa. Uma pessoa trabalha, recebe 10 mil meticais por mês, ou 15 mil meticais por mês, e depois perde o emprego. Como vai alimentar 10 crianças? Vai poupar como? Explica lá.
0: Hã? Muito complicado. Mas voltamos à questão de economia. Depois de perder o emprego, a economia pode sustentar-lhe por alguns dias.
1: Senhora, a economia...
0: A economia hoje em dia são...
1: Imagina que você deixou economias no banco. Imagina que você trabalha 15 mil meticais, recebe 15 mil meticais, tem 10 filhos e guardou uma economia de 1.000 meticais por mês. Ok? Porque depois tem que 14 mil tem que pagar para as crianças comerem lá em casa. E ficas com 1.000 meticais guardado. Num ano guardaste 12 mil. Como é que você vai aguentar com essas 10 crianças, né? Se você tem uma renda baixa?
0: Esses 12 mil meticais investindo num negócio pode minimamente satisfazer as necessidades daqui de casa.
1: Qual é o negócio que você investe? Qual é o negócio que você investe com 12 mil meticais e consegue buscar 15 mil para pagar as despesas lá de casa?
0: Venda de produtos da primeira necessidade. Pode começar um negócio com os 12 mil meticais. Eu sou exemplo disto. Um outro exemplo, tenho um colega chamado Massango, começou com 6 mil meticais e hoje está muito bem ele.
1: O Massango com 6 mil meticais consegue fazer uma renda de quanto? Diz lá, mensal.
0: 7 mil meticais.
1: Então, 7 mil meticais, o senhor tem uma despesa de 15 mil meticais, que é o que pagava os 10 filhos. Como é que ele vai aguentar esses 6 mil? Tem um déficit aí de 7 mil meticais.
0: Não precisa.
1: Se eu vou abrir um negócio e vou buscar uma diferença de 6 mil... Vocês perceberam uma coisa? Nem que você traga uma... Alô, bom dia.
2: Bom dia, Gustavo.
1: Tudo bem, diga lá.
2: Alô, bom dia.
1: Bom dia, diga lá, pode falar.
2: Alô?
1: Sim, bom dia.
2: Ah, bom dia. Vou falar aqui na Pula, é o Demio.
1: Sim, diga lá.
2: Alô?
1: Sim. Vai ficar a dizer o alô, alô, até que horas?
2: Eu não percebi essa pergunta aí.
1: Vamos lá ver uma coisa, se a gente consegue ter aqui algum ouvinte aqui que quer responder aqui a essa questão que nós estamos aqui a falar, ok? Vamos lá ver se a gente consegue ter aqui algum ouvinte que vai nos responder essa questão. Bom, caro ouvinte, eu quero trazer aqui uma resposta aqui para vocês e vou me despedir assim. Caro ouvinte, quando você tiver muitas preocupações, esse é o resumo do primeiro capítulo. Quando a ansiedade bater à sua porta, você tiver contas para pagar, ter doenças na sua vida, quando as preocupações lhe vierem à mente, recorde-se de que existe a inteligência infinita que lhe traz o desejo, o ideal, o plano ou o propósito para aplicar de acordo com a ordem divina. Chama-se isso suplantar o pensamento negativo. Quando os nossos pensamentos são pensamentos de Deus, o poder de Deus está com os nossos pensamentos virados para o bem. Temos de limpar a nossa mente do mesmo modo que limpamos a nossa casa. A nossa mente é a nossa casa. Temos de estar constantemente a limpá-la, a preenchê-la com verdades de que Deus que retiram dela tudo que não é semelhante a Deus. A pouco, se repetirmos mais muitas vezes um padrão de pensamentos ou de ação, ele torna-se nossa segunda natureza, que é a resposta do nosso subconsciente aos nossos pensamentos e atos conscientes. Isso também é oração. A casa de Deus é a nossa própria mente, é a nossa mente que continuamos e falamos com Deus, porque Deus é a interação, inteligência suprema e sabedoria limitada dentro de nós. Ele está encerrada no fundo do nosso subconsciente. Todas as condições, circunstâncias e acontecimentos podem estar sujeitos a alterações. Cada coisa criada desaparecerá um dia. A velha máxima de há séculos é: também isto passará. É sempre verdadeira, porém a sua mente e espírito, a sua personagem nunca desaparecerá. Caro ouvinte, já sabe, as coisas perturbam-no. Onde há opinião, não há sofrimento. Decida não ser opinião acerca dos títulos de jornal. Onde há opinião, não há sofrimento. Se o pepino for amargo, não coma. Se houver buracos e no pregos da estrada, evite-os, ok? Então já sabe, tente o máximo dos máximos, não julgar, não dê opiniões. Caro ouvinte, você tem que aprender a não dar opiniões para tudo que lhe acontece na vida, ok? Um abraço aí para vocês. Tchau, tchau.
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2: 9 horas.
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3: Exatamente, bom dia a todos aqui que estão ligados aqui neste programa aqui, que é o teu show da manhã, né? Bom dia a todos aqui. Cara, vamos primeiro ver como é que está o tempo, né? Vamos ver aqui como está o tempo aqui na nossa cidade, ok? Já sabe, para vocês pedirem o tempo, eu vou mandar uma mensagem para o número 87009900 e a gente dá o tempo. Previsão do tempo, terça-feira, 16 de junho de 2026, Maputo, máxima 25, mínima 17, com céu limpo. Xaxai, máxima 24, mínima 17, com céu limpo. Machix, máxima 25, mínima 18, com céu limpo. Inhambane, máxima 25, mínima 19, com céu limpo. Cidade de Chimoio, máxima 21, mínima 14, com céu limpo. Quelimane, máxima 27, mínima 19, com céu limpo. Teto, máxima 29. Mínima 20 com o céu predominantemente limpo. Nampula, máxima 28, mínima 18 com o céu limpo. Lixinga, máxima 23, mínima 12 com o céu nublado. Pemba, máxima 30, mínima 22 com o céu nublado. Caro ouvinte, ficamos aqui com essas que são informações do tempo, ok? Vamos lá ver os resultados dos jogos aqui. Também trazemos essa informação aqui o show da manhã durante esses 39 dias de jogo. Vamos trazer aqui informações sobre o Mundial FIFA 2026 nos Estados Unidos, no México e no Canadá. Vamos ver aqui o grupo E. Resultado ontem, a Costa de Marfim, a África teve em pé, marcou um golo aí ao Equador, ganhou por 1-0, esse jogo foi ontem. Também o grupo F, a Suécia jogou contra a Tunísia, é a primeira demissão do treinador, selecionador aqui da Tunísia, que foi embora, foi para a rua, perdeu 5-1, fora, aí da Suécia. Espanha empatou com o Cabo Verde e os Cabjurras aí, fizeram um grande jogo aí, conseguiram empatar contra a grande Espanha aí. A Bélgica e o Egito. A Bélgica também não conseguiu bater o Egito. Está forte o Egito, né? Bélgica empatou com o Egito 1-1. Do grupo H, Arábia Saudita empatou com o Uruguai por 1-1 também. Depois temos o grupo GG, né? O Irã, que também empatou com a Nova Zelândia. Os meus marcadores, Elijah Just, da Nova Zelândia, com 2 golos. Foralim Balogun, dos Estados Unidos, também com 2 golos. Esse Foralim é africano, o gajo, né? O Kai Averst, da Alemanha, também. Ele também tem 2 golos, ok? Vamos ver mais jogos, né? Vamos ver mais jogos que vão acontecer aqui na fase de grupos, né? Vamos ver quais são os mais jogos que estão aqui. Nós temos que ver aqui quais são os maiores jogos que estão aqui, né? Vamos lá ver aqui. Vista geral. Vamos lá ver aqui o que é que temos aqui para hoje, ok? Vamos lá ver o que é que temos aqui para hoje. Aqui. Vamos lá ver o que é que há. O México empatou. O México bateu a África do Sul 2-0. Vamos lá ver o que é aqui para hoje. Hoje é quê? Hoje é que é terça-feira, né? Hoje é terça-feira. Terça-feira tem um jogo aí que eu não vou conseguir assistir, né? Mas pronto, tenho programa logo à noite. Vamos lá ver aqui o que temos para hoje. Hoje temos a França e o Senegal às 21. Às 21 horas, França, Senegal. Ai, ai, ai, ai. Depois temos à meia-noite, Iraque, Noruega. Às 3 da manhã, Argentina, Argélia. Depois, grupo J, às 6 da manhã, Áustria, Jordânia. E depois temos às 19 horas da manhã, quarta-feira, Portugal, República do Congo. Também temos amanhã a Inglaterra contra a Croácia, ok? São algumas informações que ficaram aqui para vocês nesta manhã de terça-feira, dia 16 de junho de 2026. É 16 de junho, ai, ai, ai.
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3: Vamos ficar com o Mr. Bow aqui, ok? Vamos ficar com o Mr. Bow. Depois, algumas músicas aqui que eu vou trazer para vocês aqui, que vocês pedem. Mas vamos ficar aqui com a música Mr. Bow.

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4: 9 horas e 15 minutos.

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2: Bom, vamos aí, saúde e bem-estar, caro ouvinte, estamos a falar aqui sobre a regeneração. Regeneração, que é um processo, que é um dos sistemas de defesa do seu corpo. Você sabia disso? Caro ouvinte, você sabia que tem um dos sistemas de defesa do seu corpo, chama-se regeneração? Sabia disso ou não sabia, caro ouvinte? Sabia disso ou não sabia? Vou fazer a seguinte pergunta aqui para vocês que estão a ouvir o programa, ok? A pergunta que eu tenho para si é a seguinte, caro ouvinte. A regeneração tens doenças crónicas que afetam as tuas células-tronco. O diabetes, o que é que faz o diabetes ao teu sistema? Vamos ver se a gente conhece, consegue saber o que é que faz o diabetes às suas células-tronco. Vamos lá ver se você consegue responder esta pergunta aqui no programa, aqui, que é o Show da Manhã. Vamos lá ver se a gente consegue ter aqui algum ouvinte em linha aqui, que quer falar comigo sobre este assunto. As diabetes, doenças crónicas como diabetes tipo 1, tipo 2. Qual a diferença dessas duas diabetes, ok? Vamos lá ver, vocês que são pais aí, pais de família aí. Qual é a diferença entre diabetes 1 e diabetes 2? Como é que funcionam essas diabetes? Vamos lá ver se vocês estão atentos e conseguem responder a esta pergunta aqui no Show da Manhã. Pais estão ligados, mas qual é a diferença de diabetes 1 e diabetes 2? Qual é a diferença destes dois tipos de diabetes? Vamos lá ver se vocês conseguem falar. O que é que o diabetes faz às suas células-tronco? Vamos lá responder essa pergunta. Ok. O que é que acontece a uma criança que está sempre a comer carboidratos, bolos, bolinhos, doces, chips, essa doçaria toda aí, né? O que é que acontece? O que é que acontece nas crianças tão pequeninas que já estão a sofrer com diabetes 1, diabetes 2? Vamos lá ver quem é que está aí ligado, que pode ligar e falar comigo sobre esse assunto aqui. Vamos lá falar sobre esse assunto aqui no programa. O número é 87-00-9900. Eu quero falar consigo aqui, caro ouvinte. Quero falar sobre doenças do diabetes. Vamos lá ver. Alô, bom dia. Bom dia.
3: Olá, Pablito. Alô.
2: Sim, bom dia.
3: Bom dia, bom dia. Como é que é, Pablito?
2: O senhor ligou para o número errado, tá bom? Aqui temos paraquedistas aqui no programa. Caiu um paraquedista. Fala com o Pablito. Não existe nenhum Pablito aqui. Vamos lá ver se a gente consegue ter aqui algum ouvinte. Sim, bom dia. Quem sabe a diferença entre diabetes 1 e diabetes 2? Qual é a diferença? Vamos lá ver se a gente consegue aqui ter aqui alguém que traga essa resposta. Sim, bom dia.
4: Bom dia, mano.
2: Sim, tudo bem?
4: Tá bem contigo?
2: Tá tudo bem. Então fala aí.
4: Já. Não percebi bem a pergunta.
2: Então um abraço para ti, tá bom?
4: Obrigado.
2: Yeah, tchau. Vamos lá ver se a gente consegue ter aqui a diferença entre diabetes 1 e diabetes 2. Vamos lá ver se a gente consegue ter aqui as diferenças. Os ouvintes precisam de não misturar muito as duas coisas, mas são doenças com origem e tratamentos diferentes, ok? Diabetes 1, diabetes 2. Alô, bom dia.
5: Alô.
2: Tudo bem?
5: Tô bem, sei.
2: Vai responder a pergunta, só ligou para dizer que tá bem, tô aí. Alô, tá bem, eu tô aí. Bom dia, bom dia, mas bom dia, bom dia, mas bom dia. Agora, ouvinte, vamos lá ver se a gente tem aqui algum ouvinte que quer falar comigo sobre esse assunto. Sim, bom dia.
5: Olá.
2: Sim, bom dia.
5: Bom dia, como está?
2: Tudo bem.
5: Também estou bem.
2: Então diga lá, qual é a diferença entre as duas diabetes?
5: Na minha opinião, como eu ainda eu não tenho diabetes, mas estou a ver que diabetes é melhor que diabetes número 1.
2: Estás a ver o quê?
5: Estás
2: a ver o quê? Não entendi.
5: está a dizer como eu. Ainda, eu não tenho doença de diabetes. Não vai saber mais que para qual é a diferença de número 2 ou número 1. Mas tua opinião, está a ver número 1.
2: A tua opinião é o quê?
5: Número 1.
2: Por que é número 1?
5: Mais ou menos do que número 2, porque essa é número 2. Epa, pode ser maior do que número 1.
2: Um abraço aí, tá bom, ok. É, temos aqui ouvintes paraquedistas. Esse ouvinte que ligou é um paraquedista. Ele não sabe o que é o diabetes tipo 1, tipo 2. E qual é a tabela, qual é a comparação dos dois tipos de diabetes? Mães, que estão a ouvir o programa. Papás, que estão a ouvir o programa. Vocês que dão de comer os vossos filhos, qual é a diferença desses dois tipos de diabetes, ok? Que afetam as suas células-tronco. Afeta as células-tronco do seu filho. E o seu filho fica doente. E você não sabe por que o seu filho está doente, né? Vamos lá ver aqui. Sim, bom dia.
6: Bom dia.
2: Bom dia, tudo bem?
6: Bem, contigo.
2: Vai responder a pergunta ou não? Não sabe o que estamos aqui a falar. Bom, eu vou dar mais um minuto aqui e depois vou explicar aqui o que é que eu quero falar aqui para vocês, porque já vi que essa audiência aqui, essa minha audiência não sabe nada de diabetes, zero, zero, zero, não sabe nada. Alô, bom dia.
6: Bom dia.
2: Bom dia.
6: Sim.
2: Bom dia.
6: Bom dia. Quer dizer que eu prefiro ser sida do que diabetes?
2: Eu não foi essa pergunta que eu fiz, caríssimo.
6: Não, só que o diabetes é, às vezes, uma doença muito forte. Prefiro ser sida.
2: Eu pergunto, não foi essa pergunta que eu fiz. Vocês já viram os paraquedistas que caem aqui na rádio? Paraquedistas. Ele veio e sabe, caiu numa árvore. Eu até falar de coisas que eu não estou a falar, eu não disse qual é que você prefere. Ai, ai, ai. Alô, bom dia. Sim, bom dia. Ok, vamos lá ver uma coisa. Caro ouvinte, vou atender o último ouvinte aqui, vamos ver se ele sabe. Alô, bom dia.
7: Bom dia.
2: Sim, bom dia.
7: Como está?
2: Tudo bem. Responda a minha pergunta, por favor. Vamos lá ver aqui. A diferença entre a diabetes 1 e a diabetes 2 está na raiz do problema. A causa da raiz, por exemplo, diabetes 1, a doença, que é a doença autoimune, o exército de defesa, que é a imunidade, ataca o próprio pâncreas e destrói a fábrica de insulina. Ok? Então a produção de insulina é zero. O corpo não produz absolutamente nada. A idade comum de início, geralmente na infância ou adolescência, daí o nome juvenil, ok? Velocidade dos sintomas rápida, aparecem semanas com perda de peso drástica e muita fraqueza. Peso do paciente, a pessoa costuma ser magra ou perder peso muito rápido. Tratamento principal, injeções de insulina diárias e obrigatórias para toda a vida. Dá para prevenir? Não. É uma falha biológica do sistema imunitário, ok? Agora, o diabetes 2... é o estilo de vida e genética. O pâncreas produz muita insulina, mas as células somáticas estão surdas, chama-se resistência à insulina. Agora, a produção de insulina é normal ou alta, mas o corpo não consegue usá-la direito. Idade comum de início, geralmente em adultos, mas a crescer em jovens devido à má nutrição. Velocidade em sintomas lenta e silenciosa, pode demorar anos até ser descoberta no exame de rotina. Peso do cliente, frequentemente associado ao excesso de peso ou gordura abdominal, ok? Tratamento principal, mudança da alimentação, exercícios, comprimidos e fases de insulina. Dá para prevenir? Sim, 90% dos casos dá para prevenir essas duas, essa doença de diabetes tipo 2. No tipo 1, como uma criança ou jovem não tem insulina, o açúcar alto agride 100 mil quilômetros dos vasos sanguíneos. O foco é usar a nutrição como cacau e chá verde para proteger o endotílio, as paredes, as artérias, a ajudar as células-tronco a repararem os danos pelas seleções do açúcar. No tipo 2, o foco alimentar é devolver a audição às células. Alimentos como quiabos, a canela e a cacana. a canela e a quequena. Limpa os receptores celulares, fazendo com que a sua chave insulina volte a abrir a porta para o açúcar entrar em vigor e a energia, curando a resistência. Ok? Caro ouvinte, as doenças crónicas também podem ter efeitos positivos nas células-tronco. O diabetes é um verdadeiro assassino de células-tronco. Pessoas com diabetes têm menos células-tronco e poucas que existem são incapazes de desempenhar devidamente as suas funções. O problema reside nos níveis elevados de açúcar no sangue. Células-tronco expostas a um ambiente com um nível elevado de açúcar são menos capazes de regenerar o tecido. Não conseguem multiplicar para fazer mais de si mesmas e não conseguem deslocar muito pelo corpo. São, portanto, incapazes de participar adequadamente de construção de tecidos novos. Além disso, segregam menos fatores de sobrevivência do que células-tronco normais. Os investigadores já descobriram que níveis elevados de açúcar no sangue afetam as células-tronco, mesmo em adultos saudáveis sem diabetes. Este é mais um motivo para ter cuidado com a ingestão de açúcar. Os danos em células-tronco observam-se nas diabetes 1 e 2. A diabetes 1, que é uma doença em que o sistema imunológico próprio, o corpo destrói as suas células produtoras de insulina necessárias para controlar devidamente o metabolismo com açúcar. Do mesmo modo, a diabetes 2 é um problema do metabolismo do açúcar no sangue, mas não é causa por um ataque autoimune. Em vez disso, em virtude da genética de um estilo de vida inativo ou obesidade, o corpo para de responder devidamente à insulina ou não produz insulina suficiente. Um estudo da Universidade de Nova York mostrou que as células progenitoras endotílias têm uma capacidade de crescimento comprometida em perto de 50% na diabetes tipo 2. Com um enfraquecimento ainda pior, se os níveis de açúcar no sangue do paciente não estiverem sob controle, quando os investigadores testaram o desempenho das células progenitoras endotílias colhidas em pessoas diabéticas ajudando a formar vasos sanguíneos, estas eram 2,5 vezes menos propensas a participar no processo do que células-tronco e não diabéticas. Investigadores dos Países Baixos, a Holanda, neste caso, que estudaram o enfraquecimento das células-tronco na diabetes tipo 1, depararam com o mesmo efeito semelhante. Então, já sabem, a devastação das células-tronco é um problema de proporções gigantescas, que a diabetes é uma pandemia que afeta 422 milhões de pessoas no mundo, sendo responsável por 1,6 milhão de mortes por ano. Okay? A diabetes é uma das maiores causas subjacentes de ataques cardíacos, acidentes vasculares, cerebrais, cegueira, insuficiência renal, feridas crónicas, deficiência causada por amputações dos membros inferiores, todas essas complicações médicas associadas de uma maneira ou de outra às células disfuncionais. Quaisquer métodos para proteger ou melhorar o desempenho das células-tronco na diabetes, na hiperlipidemia e no envelhecimento podem salvar vidas. Caro ouvinte, ficamos por aqui, já sabem, né? Vocês que têm filhos, Atenção a diabetes, ok? Atenção ao açúcar que vocês estão a ingerir toda hora, ok? Isso é importante, terem muito cuidado, ok? Já sabem, comer para curar, essa rúbrica é para vocês, ok? Já sabem, saúde e bem-estar aqui, é o livro Comer para Curar, a rúbrica Saúde e Bem-Estar. Um abraço aí, tchau, para vocês e volto já para trazermos Segredos da Mente Milionária.
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7: 9 horas e 33 minutos.
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por que vocês são tão maravilhosos assim, hein? Não consigo entender. Ai, que coisa mais linda. Fala aí.

0: Obrigada!
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3: É exatamente isso aqui, estamos aqui nesta motivação aqui desta terça-feira, dia 16 de junho de 2026. Caro ouvinte, vamos lá ver uma coisa aqui. E nós vamos falar aqui hoje sobre um novo tema que é o segredo da mente milionária. Caro ouvinte, você já disse hoje, já disse assim, eu tenho uma mente milionária? Já disse isso hoje? Diga lá assim, diga lá comigo. Eu tenho uma mente milionária, diga lá comigo. Você já praticou hoje pensar que pode ter a felicidade e dinheiro ao mesmo tempo? Ou se você acha que só pode ter uma coisa só? Você já praticou isso? Já praticou isso aí aqui no seu dia hoje? Já fez esse trabalho? Fez ou não fez? Ai, ai, ai, ai, ai, ai. Mas vamos lá ver aqui uma coisa. Você já se consciencializou de que dinheiro em circulação acrescenta valor à vida de todas as pessoas? Sempre que você gastar dinheiro, diga a si mesmo, esse dinheiro passará por centenas de indivíduos e criará valor para todos eles. Já disse isso? Já pensou em si como um exemplo para os outros, mostrando que é possível ser bondoso, generoso, afetuoso e rico? Pratique então isso, porque eu posso ter as duas coisas. Mas hoje vamos falar sobre um tema muito interessante, que é as pessoas ricas focalizam no seu próprio patrimônio líquido e as pessoas de mentalidade pobre focalizam no seu rendimento mensal. Ok? Caro ouvinte, e ligue lá para mim a responder essa pergunta. Eu quero que o ouvinte ligue para mim e pergunte e diga-me assim. Quando você está com amigos, qual é a pergunta que você faz? Ok? Vamos ver aqui, temos um ouvinte aqui em linha. Alô, bom dia.
4: Bom dia, mano Nelson.
3: Sim, diga lá.
4: Bem, você saúde?
3: Tudo bem, diga lá.
4: Sim, eu ouvi esse programa e ainda agora tem que ligar a rádio sobre rico, não riqueza.
3: Não, a pergunta não é essa. Você tem que responder a pergunta que eu fiz.
4: Ah, tá bom, obrigado.
3: Então, não liga só para ligar sem o fazer, não sem responder a pergunta que eu fiz, tá bom?
4: Tá bom, bom trabalho.
3: Ok. Então, vamos lá ver aqui. Caro ouvinte, diga lá uma coisa. Em geral, quando o assunto é dinheiro, qual é a pergunta que você faz quando está com os teus amigos? Você pergunta quando você ganha? Ou você pergunta quanto vale o seu patrimônio? Qual dessas perguntas você faz? Liga lá aqui para mim. Vamos lá ver aqui. Vamos fazer um estudo rápido, um inquérito aqui. Qual dessas é que você faz quando está com as pessoas? Quanto você ganha ou você pergunta quanto vale o seu patrimônio? Ok? Vamos lá ver se vocês conseguem responder essa pergunta, porque isso vai determinar muita coisa aqui do nível da nossa audiência aqui hoje. Você, quando está com as pessoas, pergunta quanto que você recebe ou pergunta qual é o seu patrimônio. Vamos lá ver aqui quem está aqui. Alô, bom dia. Alô, bom dia.
5: Alô, bom dia.
3: Bom dia, diga lá.
5: Estou a falar com a inteligência artificial?
3: Sim, está. Esse ouvinte perguntou se eu sou inteligência artificial. Ai, ai, ai, não está a falar nada com a inteligência artificial. O meu nome é Nelson aqui, vamos lá ver aqui. Alô, bom dia. Alô, bom dia. Você, quando está com as pessoas, quando o assunto é dinheiro, quando você está com as pessoas, você pergunta quanto você ganha ou você pergunta quanto vale o teu patrimônio? Essa resposta vai determinar a sua mentalidade. Como é que está a sua mentalidade, ok? Vamos lá ver aqui uma coisa. Alô, bom dia.
6: Como está?
3: Sim, tudo bem. Sim, responda lá a pergunta aqui. Vamos lá ver se você, qual delas você vai responder. Quanto é que você ganha? É o que você pergunta sempre quando está com amigos, famílias. Ou você pergunta quanto vale o teu patrimônio? 99% das pessoas vai ter uma resposta do lado. Alô, bom dia. Vamos lá ver se a gente consegue ter aqui algum ouvinte que quer responder essa pergunta aqui. Número 87-000-9900. Vamos lá ver se a gente consegue ter aqui algum ouvinte que está disponível para falar comigo. Vamos lá ver quem está aqui. O número 87-000-9900. Vamos lá ver se a gente tem aqui algum ouvinte em linha para a gente responder essa pergunta, ok? Vamos lá ver uma coisa. O número está disponível. 87-000-9900. Vamos lá ver aí se a gente consegue ter aqui algum ouvinte em linha para responder essa pergunta. Qual delas você escolhe? Você escolhe, você pergunta quanto é que você ganha ou você pergunta quanto é que é o seu patrimônio. Alô, bom dia.
0: Bom dia.
3: Bom dia, como está?
0: Está tudo bem, na graça. Não sei aí também.
3: Tudo bem, como é que se chama?
0: Ivete, da Cerâmica.
3: Ah, já mandaste uma mensagem para mim, né?
0: Sim, já mandei.
3: Mandaste uma mensagem. Cerâmica é onde que é isso? É Nampula ou Beira?
0: Cerâmica, Beira.
3: Ok, estás na Beira. Ivete, diz lá então, quando tu estás com as pessoas, tu perguntas quanto é que você ganha, ou perguntas qual é o teu patrimônio, qual delas é que tu fazes?
0: Qual é o teu patrimônio?
3: Ok. Sim, sim. O que é o patrimônio, diz lá.
0: Patrimônio?
3: O que é o patrimônio de uma pessoa?
0: Patrimônio...
3: O que inclui o patrimônio?
0: Patrimônio não é bens.
3: Sim, mas o que é? Quais são os bens? O que é que podes considerar patrimônio?
0: Uma casa.
3: Mais. Estás bem assim,
0: um
3: vai.
0: Carro.
3: Mais. Ensina aqui o pessoal, mais. O que é um patrimônio? Patrimônio. Temos mais coisas.
0: Sim, sim.
3: A verdadeira medida de riqueza é o patrimônio líquido. E isso é que nós. A Ivete, pá, da Cerâmica. A Ivete, ela está na Beira, ok? Aqui é Beira. Beira. Vamos ver aqui, temos algum ouvinte aqui. Alô, bom dia.
6: Sim, como está, Bolo?
3: Tudo bem.
6: Penso que a pergunta me limita de novo. Não percebi.
3: Então, pronto, deixa as pessoas que perceberam ligarem, tá bom? Um abraço aí. Vamos lá ver se quem que entendeu a pergunta sobre a diferença entre o que é que você diz quando você está com a sua família e amigos. Você fala de quê? Okay? Vamos lá ver aqui se temos algum ouvinte em linha. Alô, bom dia.
7: Bom dia.
3: Bom dia, diga lá. Mais um ouvinte que ligou e desligou. Já viram essa? Não sabem, afinal de contas, o que é. Alô, bom dia.
8: Bom dia.
3: Bom dia, tudo bem?
8: Tô bem, não sei.
3: Como é que se chama?
8: Beatriz.
3: Então, diga lá, senhora Beatriz. Você, quando está com as suas perguntas, qual é a pergunta que você faz para essa pessoa? Fala quanto é que é a sua renda mensal, ou você, quanto é que você ganha, ou pergunta qual é o teu patrimônio.
8: Pergunta qual é o teu patrimônio.
3: O que é o patrimônio?
8: O patrimônio é alguns bens que a gente tem.
3: Tipo o quê?
8: Tipo um carro, uma empresa, uma casa.
3: Mais?
8: Sim.
3: Tá já ir bem.
8: Como?
3: Tá já ir bem.
8: Tá mal fugir, mas cadê que alguém tem?
3: Qual é o teu apelido?
8: Macindo.
3: Tá já onde? Maputo?
8: Sim.
3: Em que bairro?
8: Bairro do Benfica.
3: Que a senhora Beatriz, estavas a ir bem, só que faltou algumas coisas que são importantes para determinar o patrimônio líquido, que é a verdadeira riqueza. A pessoa vale pelo patrimônio líquido e não pelo aquilo que recebe todos os meses, ok? O rendimento se recebe de salário, se recebe do negócio A, B, C, D. Isso é só rendimento, são coisas que ele recebe, mas não é a verdadeira riqueza. O verdadeiro patrimônio líquido, ok, que é a verdadeira riqueza, é o valor que tudo que a pessoa tem. Então eu vou perguntar, Beatriz, tens casa? Pessoal? Tens carro? Tens barco? Tens avião? Tens mota? Tens bajaj, tuk-tuk? Tens... quantas casas alugar aí? Quantos imóveis tens? Ok? Não só uma casa, mas podes ter muitas casas. A outra coisa que é, estás com ações na Bolsa de Valores. Será que compraste ações da 2M ou ações de outras empresas? Será que tu tens um negócio que gera dinheiro? Tens a ver? Isso são todos patrimônio líquido, ok? E depois vais subtrair por tudo que tu deves. Ah, e o dinheiro que está no banco também, ok? Então, quando tu juntas tudo isso, o valor de tudo isso que eu acabei de dizer, depois tens que subtrair por uma coisa que é muito importante, são as tuas dívidas, ok? Então, quando falas com uma pessoa qual é o patrimônio líquido, ele dizer que é X, ele tem que dar-te o resultado das dívidas que ele tem. Pode estar a dever as casas ao banco, pode estar a dever o carro ao banco, pode estar a dever o empréstimo do negócio ao banco, o estoque da loja ao banco, entende?
8: Entendi.
3: Então, a pessoa rica, quando ela está a viver, ela pensa no patrimônio líquido. Mas agora as pessoas de mentalidade pobre, elas focalizam no seu rendimento mensal, quanto é que eu ganho mensalmente, entendeste? Um abraço aí, obrigado, tá bom?
8: Obrigado.
3: Tchau, tchau. Fiquei aqui com a Beatriz Massing, ela respondeu bem sobre o patrimônio líquido, ok? Ai, muito maravilhoso aqui. Mas pronto, vamos lá dar continuidade aqui ao programa. Obrigado aí para todos que estiveram aqui no programa, né? Um abraço aí para vocês. Tem mais um último ouvinte aqui, vamos lá ver quem é. Alô, bom dia.
7: Doutor Nelson.
3: Sim, diga lá. Bom, ficamos por aqui e eu vou para despedir-me aqui de vocês e volto já para cantar parabéns, né?
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3: Exatamente isso.

Ai, ai, ai, ai, ai, ai, ai. É festa hoje, 16 de junho de 2026. A todos os aniversariantes fazem anos, olha, um grande abraço, beijinhos para vocês. É um prazer fazer aqui o programa para vocês, aqui, esse programa que é maravilhoso, que é o Show da Manhã, ok? Abraço para ti, para todos vocês e tchau, tchau, ok? Daqui a pouco fica com a Selma aqui para fazermos juntos o programa, ok? Um abraço aí, tchau, tchau. É, dizer a todos que eu vou estar logo às 20 horas aqui no programa Porque Amamos. Esse programa vai ser feito por mim e pelo Tinholas, ok? Vai ser por mim feito pelo Tinholas. Vamos fazer aqui o programa aqui, o Porque Amamos hoje, ok? Mais uma rúbrica. É, portanto, a gente faz já o convite para todos que gostam desse programa para estarem conosco aqui. Mas juntos fazemos este programa maravilhoso, ok? Tchau, tchau. Fica aí com a música do aniversário.

0: 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Tempo. Quanto ao tempo para hoje, terça-feira, dia 16 de junho de 2026, Maputo prevê a máxima de 27 graus Celsius, 17 mínima com chuva fraca. Xai-Xai prevê a máxima de 27, mínima 17 com céu limpo. Inhambane, 26, mínima 19 com céu limpo. Beira prevê a máxima de 27, mínima 19 com céu limpo. Quelimane, 29, mínima 19 com céu limpo. Tete, 30, mínima 17 com céu limpo. Nampula, 29, mínima 16 com céu nublado. Lixinga, 23, mínima 14 com céu parcialmente nublado. E por último, Pemba, que prevê a máxima de 29, mínima 21 com céu limpo. Moçambique, previsão do tempo. Tempo.
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1: 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Aí vai o nosso bom dia bem forte a todos que estão ligados à Rádio 99 FM. Eu digo bom dia, povo moçambicano, bom dia. Aí, do Rovuma Maputo. Se eu digo povo moçambicano, existem outros que estão fora do país. Bom dia também, Team Chapo aí. Um abraço aí a todos que estão no mercado Grossinha do Zimpeto, acompanhar o programa. E eu fiquei a saber que o mercado que mais ouve a 99 FM é grossista do Zimpeto. Obrigado pelo carinho da vossa audiência, obrigado pela preferência. Não estou a dizer que outros mercados não ouvem, não disse isso. Mas onde temos mais ouvintes, mamanas, senhores, a curtirem a programa, ou melhor, a ouvirem ou curtirem o programa 99 Loucuras, ou a 99 FM é mercado grossista do Zimpeto. Muito canimambo pelo carinho da vossa audiência. Eu sou Anselmo Governo. Bom dia.
7: Bom dia, Anselmo. Bom dia, ouvintes da 99 FM. Sejam bem-vindos a esta edição matinal do programa 99 Loucuras. Estamos em terça-feira, dia 16 de junho do ano 2026. Naturalmente que hoje celebra-se o dia. Hoje é uma data histórica. O dia 16 de junho é uma data marcante em Moçambique e em todo o continente africano. Celebra-se o Dia da Criança Africana em memória do massacre de Soweto e o Dia do Metical, que marca a introdução da moeda nacional moçambicana. Ambas as comemorações estão profundamente ligadas à identidade histórica e resistência do povo moçambicano e africano. Dia 16, aliás, Dia da Criança Africana. Origem, a data homenageia os milhares de estudantes que marcaram em Soweto, na África do Sul, em 16 de junho de 1976. É a luta dos jovens que protestavam pacificamente contra o sistema de apartheid e a imposição de educação em Afrikaner. Exigindo ensino de qualidade, a polícia reprimiu a manifestação com extrema violência, resultando na morte de centenas de crianças e adolescentes. Tens aí um medical?
1: Eu sempre tenho dinheiro, Sabe de uma coisa?
7: É.
1: O meu dinheiro está num sítio mais seguro que o Banco de Moçambique.
7: Onde é que está?
1: Está na minha mente.
7: Ah, ok.
1: É o sítio mais seguro que o Banco de Moçambique. Aqui ninguém tira.
7: É, hoje estamos em festa, não é? Estamos a celebrar o metical, o nosso metical, o nosso dinheiro, não é? O metical.
1: Mas, ao mesmo
7: aquela
1: tempo...
7: música que diz assim, ó. Ama metical. Mas comigo aí vai dizer. É Alexandre Langa, não é? Onde é que anda o metical? Nós precisamos deste metical porque, pá, olha, nós não podemos passar o dia 16 de junho, o dia da nossa moeda nacional, e não termos um metical no bolso, não é? Precisamos ali pelo menos de 1000 meticais no bolso. Você não tem aí 1000 meticais, 1000 paus no bolso?
1: Eu não tenho 1000 meticais, pelo que até aqui estou a receber uma cobrança aqui. Estou a receber mensagens dos jovens de água. Avisaram-me ontem, hoje vão cortar.
7: Opa.
1: Um abraço aí a vocês, vão cortar água à minha casa. Obrigado para vocês. Deus que parta a vossa katana aí.
7: Não, espero que não vão. Espero que não cortem, né?
1: Não. Eles devem cortar.
7: Só
1: devem cortar, só devem cortar porque é raziano. Eles devem cortar para eu também ser disciplinado, entende, né?
7: Ok.
1: Exatamente. Eles devem... Cortem, tá bom?
7: É importante.
1: Cortem para eu também aprender, tá bom?
7: É. E um forte e especial abraço aí a toda criança africana, não é? Todas as crianças moçambicanas e, no geral, todas as crianças africanas que hoje celebram da melhor forma. Eu, quando saí de casa, vinha para cá na rádio, em frente à minha casa, aí na escola São Cipriano, há uma grande festa de crianças. Estão vestidas a rigor. A forma africana mesmo.
1: Comemora-se muita coisa, Raziano. São três marcos, praticamente, na história. É dia da moeda, do massacre da moeda, é dia do Mitical e também dia da criança africana, né?
7: É.
1: Hoje são três grandes marcos para festejar. Estamos em festa, né?
7: Estamos em festa. E esta festa vai prolongar-se até amanhã. Amanhã é dia do meu aniversário, não é? 17 de junho.
1: Amanhã é dia do aniversário. Ai, ai, ai. É a parte de 6 de junho, né?
7: Exatamente.
1: Mas, em todo caso, vamos ativar aqui o nosso radar para atualizarmos ouvinte em relação ao cenário do tempo para hoje, dia 16 de junho de 2026. Agora, qual é o tempo para Moçambique? Dizer que o sol está ensolarado, neste caso, e firme, marcando a típica estação seca de inverno no nosso país. E quanto às condições gerais do dia, temperatura máxima rege na casa dos 28 graus Celsius durante o período mais quente, neste caso. E temperatura mínima cai para 16 graus Celsius durante a noite e madrugada. A umidade relativa também é média 65%, proporcionando um clima bastante agradável. E quanto ao vento, sopra do leste a cerca de 10 km por hora e a precipitação é praticamente nula, com apenas 5% de chance de chuva ensolarada. Ou isolada, perdão. Agora, quando a tendência para os próximos dias, o restante da semana deve manter o padrão de sol e calor moderado ideal para atividades ao ar livre. Contudo, há uma previsão de chuva fraca e ligeiro declínio na temperatura máxima a partir de sexta-feira, dia 19 de junho. Agora, caro ouvinte, quer mais informação em relação ao tempo ao longo da programação da Rádio 99 FM de hora em hora e também poderá visitar a página do Instituto Nacional de Meteorologia de Moçambique, INAME. Vamos ao nosso diário da cólera para apreciarmos aí o que está acontecendo no nosso país.
7: O nosso diário da cólera, é importante dizer que a epidemia da cólera em Moçambique apresenta uma tendência de abrandamento significativo, acumulando 9.092 casos de infecção e 86 óbitos desde o início do surto em setembro de 2025. Apesar do recuo, as autoridades de saúde alertam que a transmissão da doença continua ativa em 16 distritos do país. Situação epidemiológica atual. Os dados oficiais da Direção Nacional de Saúde Pública indicam uma redução drástica no ritmo de contágio. Novos casos foram registados, apenas 22 casos nas últimas duas semanas. Taxa de letalidade mantém-se controlada face ao pico do período chuvoso. Zonas ativas. A transmissão persiste de forma residual em 16 distritos, províncias mais afetadas. A distribuição geográfica dos casos acumulados concentram-se maioritariamente nas regiões norte e centro. Província de Nampula. Impacto. É a região mais fustigada pela epidemia. Dados. 3.937 infectados e 39 mortos. Província de Tete. Impacto. Segunda região com maior volume de notificações. Dados. 2.943 casos e 33 óbitos. Província de Cabo Delgado. Impacto. Terceira província em número de registros acumulados. Impacto. Terceira província e número de registros acumulados. Medidas de resposta e controle. O abrandamento do surto reflete as intervenções coordenadas pelo Ministério da Saúde, MISAU e parceiros internacionais. Campanhas de vacinação, mobilização de vacinas direcionadas a mais de 1,7 milhões de pessoas nas províncias críticas. Vigilância comunitária. Atuação de agentes de saúde locais no reforço de saneamento e na detecção precoce de sintomas.
1: Agora, está aí a atualização, ativamos o nosso radar e o ouvinte deve andar super atualizado aqui com a tua Rádio 99 FM. Agora, antes mesmo do nosso mantra, caro ouvinte, eu quero aqui contar-vos uma piada. A despedida de Jesus. A piada tem como título A Despedida de Jesus ao Seu Pai. Jesus, quando foi despedir-se do seu pai, ele chegou e falou lá com o pai: pai, eu vou à terra. É uma piada, né?
7: Uhum.
1: Pai, eu vou à terra. O pai: vai à terra, meu filho. Vou à terra, pai. Eu vou fazer tudo lá na terra. Eu vou salvar pessoas, vou curar as pessoas, vou peregrinar, pai, lá na terra. Vou ensinar o que é amor às pessoas. Eu vou ensinar o que é amor às pessoas. Eu vou ter 12 discípulos. Eu vou ser traído lá na terra, pai. Eu vou ser chicoteado. Vou ser feito tudo lá na terra. Mas existe uma coisa que eu não vou fazer, pai. Casar, eu não vou casar, pai. Por que, meu filho? Pai, eu vou fazer tudo, mas casar nada. Eu não caso. Esse é o mestre, né? A despedir-se do seu pai. Eu vou fazer tudo. Vou curar pessoas, vou dar tudo, mas casar, nada. Eu não caso. Pelo que ele veio, bebeu um bom vinho e foi embora. Casar? Não, o mestre não casou.

0: Obrigado, são 10 horas e 22 minutos. Obrigado pelo carinho da sua audiência. Obrigado também pela preferência. Amo ouvir vocês também, né? Agora, vamos lá. Antes mesmo da introduzirmos aí, deixa-me só contar aqui umas duas, três piadinhas, né? Sabia que... Ou melhor, conversa de bolso, né? Vamos lá, conversa de bolso. Meu dinheiro fala. Sério? Sim, ultimamente só diz uma coisa. O que é que diz? Adeus. Investimento e poupança, é nome da piada, né? Tentei seguir um orçamento este ano, mas ele me deixou a seguir-me, né? A dura realidade, outra piada, né? Outra piada, a dura realidade. Eu queria muito investir no meu futuro, mas meu futuro acaba de pedir-me dinheiro emprestado, né? Ok, vamos lá apreciar aqui a Constituição da República, artigo 146, que fala da elegibilidade, né? Elegibilidade. Na linha 2, diz que podem ser candidatos a presidente da República os cidadãos moçambicanos que, cumulativamente, tem 4 opções aqui, né? Tenham a nacionalidade originária e não possuem outra nacionalidade. E na opção B, ou melhor, na linha B, possuam a idade mínima de 35 anos. Na linha C, que estejam no pleno gozo dos direitos civis e públicos. E na linha D, tenham sido propostos por um mínimo de 10 mil eleitores. Está aí, caro ouvinte, o que é que entende com isso, né?
1: Exatamente. Caro ouvinte, o que é que entende sobre este artigo 146 da Constituição da República, que hoje retrata o seu número 2, pode então enviar suas mensagens a partir deste momento através do 87-000-9900 e deixe ficar aqui suas contribuições relativamente ao nosso artigo do dia de hoje, 146, que fala sobre a elegibilidade. Vamos aqui conversar e dentro de alguns instantes iremos também abrir as nossas linhas para a interação com os nossos estimados ouvintes, que é mesmo para conversar em relação a este artigo que é bastante fundamental para o povo moçambicano e para os moçambicanos naturalmente, e dentro de alguns instantes vamos então já a seguir sabermos como é que o nosso programa vai comportar-se, não é?
0: Exatamente, e quanto ao papo reto, neste caso às 13 horas hoje vamos falar do seguinte: terminei uma relação, quanto tempo devo ficar para me envolver com outra pessoa, ou para iniciar outra relação?
1: Tem que estar curado primeiro. Tem que se curar da anterior relação.
0: Não é tempo. Acabo de terminar uma relação. Quanto tempo deve ficar para iniciar ou para entrar noutra relação? Essa aqui é a pergunta. E qual é a sua opinião, caro ouvinte, que está a acompanhar o programa? Terminei uma relação. Quanto tempo devo ficar para entrar noutra relação? Qual é a sua opinião? Exatamente.
1: Ok.
0: Uma pergunta?
1: Esta é uma pergunta bastante simples, não é? Que naturalmente que os nossos ouvintes vão responder com muita facilidade quando forem 13 horas e 30 minutos no Papo Reto. E já agora vamos então saber o que é que vai ser a nossa música louca, não é?
0: Vamos aí, a música louca.
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0: Hey, música louca! Cria sua versão aqui no 99 Loucuras! Deixa-me contar uma piada antes da música louca, né? O que aconteceu? O pai do Joãozinho comprou uma máquina nova de lavar com capacidade de 5 quilos de roupa, né? 5 quilos de roupa. Dia seguinte, o Joãozinho encontra a avó com um entulho ali que estava para meter na máquina. E o Joãozinho diz: vovó, vovó, não mete muita roupa. Essa máquina só suporta até 5 quilos. Acima disso, não. E o que vovó traz aí pesa 8 quilos. E a avó responde: Joãozinho, não é muita roupa aqui, não são muitos quilos. Essa é a minha roupa interior, Joãozinho, é a minha calcinha. Vamos à música louca. A pergunta é, caro ouvinte, hoje vamos falar da tua ou teu ex, né? Ficarias confortável saber que a tua namorada é vizinha do ex? Ficarias confortável saber que teu namorado é vizinho, é o vizinha, é vizinho da ex? Raziano, ficarias confortável saber que o ex do teu atual é vizinho?
1: Bom, eu na verdade ficaria confortável desde o momento que as duas pessoas não tenham aquele relacionamento como vinham tendo antes, não é?
0: Mas vale a pena arriscar numa relação dessas em que a tua atual namorada convive com ex ao lado, são vizinhos. A tua atual namorada é vizinha do ex dela.
1: Não, essa pergunta é melhor remetermos para os nossos ouvintes. Eu tenho... os ouvintes é que poderão responder, não é?
0: Quero ouvir te acompanhar o programa. Aí, Emerson, um abraço aí. Já levantou... Eu estou preocupado com o Emerson.
1: Emerson
0: de Nampula. Estou muito preocupado com ele.
1: O que se passa com ele?
0: Ele teve uma recaída, terminou a relação, descobriu muita porcaria. E ele estava para baixo até semana passada. Mas, em todo caso, Emerson, um abraço aí. Peixe Miúdo, um abraço. Como é que está a motorizada? Nova motorizada, um Cadillac. Roubaram uma motorizada do Emerson e ele adquiriu nova, né?
1: O Peixe Miúdo tem passado por situações adversas, não é?
0: Sabe de uma coisa, Raziano? No dia que na sua vida não surgirem conflitos, não surgirem situações desafiadoras, tu estás na zona de conforto.
1: É verdade.
0: E não é bom isso. Tu tens que ter desafios todos os dias.
1: Exatamente.
0: Se é com sua esposa, deve discutir crescimento com sua esposa. Não é discutir pessoas, não. Discutam coisas, discutam projetos, discutam a vida, discutam coisas que vão fazer crescer, né?
1: Pois é.
0: Se você para discutir, para ter inimigos, não estás no caminho certo, não. Tens que ter inimigos, tens que ter adversários. As pessoas devem falar mal de ti. O teu telefone não deve tocar. Você tem que... Exatamente, crescimento é isso, é enfrentar desafios. E no meio da trilha vão surgir pessoas, vão te invejar, vão falar mal de ti, vão fofocar, outros vão te apoiar, outros vão vir com outras intenções. Isso vai acontecer quando você estiver alinhado.
1: Exatamente,
0: tá bom?
1: Exatamente.
0: Por isso que há coisas que vêm para nos fazer crescer. E no estoicismo a gente diz o seguinte: tudo que vem, que neste caso que vem e tira a nossa paz, automaticamente temos que nos fazer uma pergunta: o que é que isto quer me ensinar? Entende, Raziano?
1: Uhum.
0: Não vem para te destruir. Pode ser forte naquele momento, mas a pergunta que você, como um estoico, tem que fazer é: o que isto quer me ensinar? Onde é que isto quer me levar? Ponto final só.
1: É verdade.
0: Desafios são para ser enfrentados, problemas são para ser resolvidos. Ok? Vamos lá, 10 horas e 30 minutos. O que tu farias? Te sentirias bem numa relação onde a sua atual é vizinha do ex dela? Vamos lá, música.

0: para aí mesmo. O título da música é exatamente esse: Teu Ex é Teu Vizinho. Ritmo da Lusofonia. E ele diz assim: eu fiquei a saber que teu ex é teu vizinho. É o namorado esse, né, Raziano? Quando eu descobri que teu ex é teu vizinho, eu não consigo mais apanhar sono. Já não durmo direito.
1: É complicado. Imagino a situação, não é?
0: Exatamente.
1: Se calhar eu também não apanharia sono.
0: Ah, é? Vamos lá.
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0: Amor, tu estás a viajar coisas, não alimenta minhocas na tua cabeça. Nós já não temos nada, só é meu vizinho.
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0: Eu já disse a ele, fique à vontade, amor, não há nenhum problema aqui.

0: O teu ex mora aí ao teu lado, isso não me dá paz. Eu sei que ele é teu vizinho.
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0: Eu fico acordado a pensar, será que ele pulou muro, está lá com ela, está contigo? Eu não estou a ter paz comigo mesmo desde que descobri que seu ex é teu vizinho.
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0: Ele vive a vida dele, nós nem nos olhamos na rua, é passado.
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0: Amor, são teus ciúmes, eu sou tua e de mais ninguém, só. Caro ouvinte, tá aí. Ficarias sossegado sabendo que a tua namorada é vizinha do ex dela?
2: É, ótima pergunta. Ótima pergunta para si, caro ouvinte, aqui na nossa Música Louca. E a partir deste momento és o nosso especial convidado, devendo ligar para nós para interagirmos aqui em volta desta nossa Música Louca. Qual é o seu ponto de vista? Qual é a sua opinião? Aliás, qual é a sua posição relativamente à nossa Música Louca aqui no programa 99 Loucuras, edição desta manhã agradável, segunda-feira, 16 de junho do ano 2026. Anselmo, temos já indicado. Termos já o primeiro ouvinte, não é? Aqui
0: não,
2: neste espaço.
0: Dentro de 10, vão ligando, vão mandando mensagens. Voltaremos já neste caso para conversar com os ouvintes, né?
2: Exatamente.
0: São 10 horas e 33 minutos. Eu, se vocês que. Ou melhor, nunca se prive de amar, né, Raziano?
2: Exato.
0: O mestre veio para ensinar o amor. Se torturarem seu coração, entrega de novo outra pessoa.
2: Entrega uma outra pessoa, não é?
0: Vão torturar, não se preocupa, não. Entrega outra.
2: Até porque não há tempo para amar. Sempre há tempo para um novo amor, um novo recomeço. E há tempo para todas as coisas e todos os momentos.
0: Nós viemos aqui para sofrer. Viemos aqui para transpirar aqui na terra. Aqui. Agora, teu coração não pode ter descanso, não. Aleijaram dessa vez, entrega um terapeuta, dá aí uma gessada, aí umas muletas, ele recupera. Entrega no outro sítio, aleijam de novo. Não para não, tá bom?
2: Até o coração endurecer.
0: Até endurecer, vai habituar. 10 horas e 34 minutos, até já. Um abraço a todos. Bom dia.

0: São 10 horas e 48 minutos. Aí está o Bom Semba aqui na tua rádio 99 FM. E o Zé Túbia com Semba no Quintal da Mamá Zefa, né? Que independência é esta, né? Que falta pau na mesa. Ai, ai, ai, Zé Túbia. É, sabe de uma coisa? Isso me faz viajar um bocadinho também no assunto do Paulo Flores, né?
1: Paulo Flores, o que é que ele diz?
0: Paulo Flores canta mais ou menos essas coisas. As malambas ou os problemas do bairro, né?
1: Ok.
0: Aquela tia tão bonita, mas não casa. É, o jovem que graduou, mas não apanha emprego. Aquela tia que vende laranja foi atropelada e as laranjas foram cair no orfanato.
1: E por que será esses todos acontecimentos?
0: São malambas do bairro.
1: São malambas, né? Da vida, não é?
0: Exatamente. Polícia chega lá, carrega os jovens fumadores de suruma.
1: Esses merecem, não é?
0: São os problemas dos bairros, né? É. Problemas dos bairros. A polícia chega, recolhe, até recolhe o menino mais santo do bairro, porque estava lá com os outros a jogar em chuva.
1: Sim.
0: São os problemas do bairro.
1: É como se diz, se um peixe está podre, todos os peixes estão podres, né? Agora, se encontra a Selma, está misturado com os jovens que lá só ficam, passam o dia a fumar suruma, a fumar drogas. Naturalmente que o Anselmo também será recolhido, não é?
0: Exatamente. São os problemas dos bairros, sabemos muito bem disso. Os artigos dizem 21 horas fechar baracas, mas até as duas as baracas estão abertas, não há segunda, não há sexta. São os problemas da quebrada, né?
1: Não, mas o Presidente da República deu um aval de que o comércio podia fluir até a hora que o proprietário quisesse, bastando seguir as regras e também pagar o salário devido aos seus funcionários, não é? Porque também não vais colocar o Anselmo aqui na rádio das 8 até às 8 do dia seguinte.
0: Não, eu estava aqui a fazer
1: 24 horas de antena, não é?
0: Por acaso eu estava aqui a fazer levantamento dos problemas da quebrada, né?
1: Ah, ok.
0: Problemas,
1: sim,
0: de assaltos, problemas dos jovens são recolhidos.
1: Sim.
0: O problema daquela senhora que não, até hoje ainda não casou. É, aquelas moças que finais de semana estão lá com baldes de savanas.
1: Exato.
0: São muitos problemas na quebrada.
1: São
0: problema
1: muitos.
0: De chapa, problema dos armazéns que foram assaltados há dias. É muito mais, são muitos problemas.
1: É.
0: Por isso, caros ouvintes, vamos lá aí a fazer uma pequena avaliação do país. Como é que está o país? Na voz do Paulo Flores, voltaremos para apreciar as vossas mensagens. Como é que está o país? O país está bom ou não? Está bom ou não o país? Vamos lá, Paulo Flores é que vai responder essa pergunta e voltaremos no piscar de olhos, neste caso, com muita piada para vocês, né? Não saiam daí, um abraço. 99 Loucuras é o teu programa.

0: Então está aí, o país está bom, o país está favorável, mesmo com os problemas que temos, problema de lixo, buraco nas estradas, ou estradas em buracos, criminalidade nos bairros, assalto nas zonas, Plana Caniço, Machaquene, Chamanculo, Alto Maé, Spamanini, roubo de carteiras, telefones. Esse país está bom, né? Esse país está bom.
1: É, música aqui de Paulo Flores já desfilar aqui na antena da Rádio 99 FM, amanhã de, se, aliás, terça-feira. Vamos então espreitar aqui algumas mensagens dos nossos estimados ouvintes que vão nos escrevendo, espalhados em diferentes capitais provinciais do Rovuma Maputo. Temos aqui a mensagem que diz o seguinte: bom dia, Mano Anselmo, sou Zacaria aqui em Metuge, gosto muito do programa, peço música do professor Lai, título Te Superei. Ok, muito obrigado, bom dia. Eu sou Rei Agostinho João de Nampula. Peço ouvir a música de Gerilson Israel e deixa essa música, fala muitas coisas. Ok, muito obrigado. Bom dia, meus amores. Como estão? Nós estamos bem, graças a Deus. Peço a música do Gerilson Israel, Minha Vida. Ok, a produção registrou. Bom dia, 99 FM. Eu sou Fernando. Falo-vos a partir da cidade de Tete, no bairro Samora Machel, unidade Mambose. Mano Anselmo e Ilustre Raziano, permitam-me usar vossas vozes para mandar beijinhos e abraços para minha esposa Nilza e meus filhos Juleca e Edson. Mano Anselmo, peço para tocar a música de Kizomba com o título Amiga Band. O nome do cantor não conheço, mas é o mesmo cantor que cantou essa música Louça de Hoje. Quero também parabenizar, não é? Ou felicitar a seleção de Cabo Verde pelo empate diante da Espanha. Grande guarda-redes, vozinha. Bom dia, aí estamos juntos. Ah, África, a África está grande no Mundial, não é? Na Copa do Mundo, sim. Tivemos que ali, tivemos ali o Cabo Verde ontem. O jogo empatado, não é? Diante da seleção da Espanha. Espanha é uma das candidatas ao título nesta Copa.
0: Eu já falei que não vejo nenhuma graça no futebol. Né?
1: Não vejo nenhuma graça porque tens que gostar do futebol.
0: Não consigo ver 22 pessoas a perseguir aquela bolinha, né? Não consigo.
1: O futebol é o ópio do povo, não é?
0: Há coisas mais boas para ver, né?
1: Ok.
0: Do que 22 pessoas a perseguir aquela bolinha.
1: E tivemos também a seleção do Marrocos também, que empatou diante da seleção do... Qual é? Me foge aqui o... diante do Brasil, não é?
0: Tem que fugir mesmo.
1: Sim, diante do Brasil,
0: Brasil,
1: não é?
0: Okay.
1: Brasil também é um dos candidatos ao título deste Mundial que decorre na...
0: Tem um 11 muito forte.
1: Sim, sim, que decorre nos Estados Unidos da América. Mas também não esteve lá o Neymar, também o Rafinha, mas ok, vamos lá, né?
0: Esteve lá o Vinícius, né?
1: Esteve lá, mas... ok, vamos lá. Bom dia, 99 FM, sou Igor de Nampula, Zona Militar. Gostaria que ouvisse a música de Kalema, título vivo de abraço. Ok, muito obrigado. Bom dia, Mano Arcélio Raziano. Eu tinha saudades do Raziano. Vocês, quando entrarem, eu só queria matabixar. Eu deixo. Eu deixo o quê? Deixo de comer e depois como. Sou Tomás Zimba, aqui na Beira. Tomás, muito obrigado pelo seu carinho. Aqui estou eu de volta, não é? Estive ali, tive infelicidades, perdi meu irmão, ok? Mas pronto, é assim a vida, não é? Estamos de passagem nesta terra, tarde ou cedo. Vamos todos passar, não é?
0: A vida é assim mesmo.
1: Exatamente.
0: Né? Caso faz, caso paga.
1: Muxara, mais conhecido por Estiloso. Bom dia, 99 Loucuras na música louca do dia, quase acontecer-me isso, mas felizmente ou infelizmente as coisas aconteceram ao contrário e para meu lado isso seria insuportável. Um abraço 99 FM, Estiloso de Nampula. Estiloso, um forte abraço, muito obrigado pela sua participação. Bom dia, Clarinda de Nampula. De verdade, não teria paz saber que és do meu esposo e minha vizinha. Muito obrigado. Vamos lá, produção, próximas mensagens. Vamos lá, descer aí, produção. Queremos ver mais mensagens. Bom dia, Manos. Peço a música de 20 Fingers com o título Corpo de Guitarra. Corpo de Guitarra, uau, que corpo é este, hein? Que corpo é este?
0: Deve ser músico esse.
1: Deve ser músico, hein? Bom dia, Mano Anselmo. Peço a música do True Finer com o título Brincadeira de Pai e Mãe. Bom dia, isso aí aconteceu para mim. Aqui na Pula, eu sou Andy Sony, My Ross. Por isso peço de 20 Fingers com o título Eu Vou Ficar a Chorar. eu vou chorar, a chorar.
0: É aquela música?
1: É aquela música, sim.
0: Ah, tá bom.
1: Eu vou chorar, eu também gosto, eu também gosto dessa música.
0: É? Mas é aquela que eu conheço antes de Fingas,
1: essa aí,
0: né?
1: Sim, é essa, é essa.
0: Essa aqui, você tá cantando?
1: Sim.
0: Ah, tá bom, tá bom.
1: Bom dia, manos. Peço a música de Paula Fernandes com título Sem Você. Eu sem você. Paula Fernandes.
0: A coisa não está boa por aqui, né?
1: É, Paula Fernandes. É importante dizer que a Paula Fernandes já está namorada, né? Ela esteve muito tempo solteira, Paula.
0: Eu, por acaso, tenho uma novidade a partilhar. Este final de semana tem um espetáculo do Anselmo Ralph e Belo, né?
1: Exato.
0: No Ripinga, né?
1: No Ripinga.
0: Eu estarei lá, por acaso, né?
1: Ok. Partilha lá o link aí dos bilhetes, pá. Eu preciso de um bilhete para curtir este show aí.
0: Esse espetáculo é patrocinar. É patrocinado por mim mesmo, né? Quem quiser bilhete é falar comigo.
1: Exatamente.
0: O Anselmo Ralph no Ripinga.
1: Exato.
0: Exatamente.
1: Mas o Anselmo Ralph angolano estará na Beira, não é? Acho que...
0: o espetáculo.
1: Sim, exatamente. No dia 26 de junho estará na cidade da Beira, estará lá também vários artistas moçambicanos. Bom dia, mano. Peço a música de Paula Fernandes com o título Sem Você, aqui Esmeralda de Nampula. Mano Anselmo, preparamos a música encantada para o Marraziano aí, já que amanhã é dia dele também. Ah, sim, amanhã é dia do aniversário, não é? Não só música, não só palavras, já disse o mano MC Roger aí, não só palavras que demonstram o amor e o carinho, mas também um confirmado, não é? Porque o MC Roger já disse, o mano MC Roger, também... Essa coisa de amor, né, carinho, demonstra-se de várias formas.
0: Raziano, vai perder
1: não,
0: amigos.
1: Não, não vou perder, não. Tu Anselmo, está a falar assim porque não queres fazer um confirmado amanhã. Este é papo de um tipo que não quer fazer nenhum confirmado, né?
0: Não,
1: mas
0: não,
1: ok,
0: não
1: pronto.
0: Ver,
1: amanhã é o dia do aniversário, não é? Uhum. Do Raziano. Bom dia, mano Anselmo, eu gosto de 95 FM. 95 FM onde aqui é? Qual é a cidade onde estamos em 95? Nós aqui em Maputo estamos em 99, não é? 95, vamos lá ver. É Tete, né?
0: É Xai.
1: Temos também aqui 95. Onde é
0: 95.0 é Gaza e também temos em Tete, 95.0.
1: Sim, então Gaza e Tete.
0: Exatamente.
1: Ok, estamos em 95.0. Ok, muito obrigado, caro ouvinte. Muito obrigado. Bom dia, Mano Anselmo, eu gosto de 95 FM. Eu gosto aqui, Kátia de Tete, bairro Xingonze. Peço a música, duas músicas. Uma de Rick Renner, 15 anos da filha. 15 anos fazem agora, é de alegria que meus olhos choram. Estás a ver esta música, né?
0: Estou a ver.
1: Este ouvinte pede esta música. Vamos tocar esta música, não é? É da nossa ouvinte Kátia, a partir da cidade de Tete, bairro Xingonze. E a segunda filha é de True Fire, meu coiso. Ok, muito obrigado, caro ouvinte. Muito obrigado, cara ouvinte. Kátia, um forte abraço aí em Tete. Bom dia, rádio. Sou Paulo Marcos aqui em Tete. Encontrei no meio esse programa. Eu gosto de todos os programas desta rádio. Um forte abraço. Tete, somos muito ouvidos, hein? Tete, Nampula, Beira, Gaza, somos muito ouvidos. Mas Tete, estamos a bater recorde, hein? Lá em Songo, principalmente lá em Songo. Uhum. Songo faz muito frio por essas alturas, né?
0: Exatamente.
1: O pessoal lá de Songo, em Caorabaça, está com aquelas camisolas... Uhum. Ok, vamos lá. Mais mensagens, queremos ver aqui mais mensagens dos nossos amigos ouvintes.
0: Vamos conferir o intervalo, atualizamos o tempo e voltaremos, neste caso, para interagirmos com os ouvintes e apreciarmos a Constituição da República.
1: Exatamente,
0: né?
1: Vamos a um curto intervalo musical e até já.
0: Até já.

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3: Quanto ao tempo para hoje, terça-feira, dia 16 de junho de 2026, Maputo prevê a máxima de 27 graus Celsius, 17 mínima com chuva fraca. Xai-Xai prevê a máxima de 27, mínima 17 com céu limpo. Inhambane, 26, mínima 19 com céu limpo. Beira prevê a máxima de 27, mínima 19 com céu limpo. Quelimane, 29, mínima 19 com céu limpo. Tete, 30, mínima 17 com céu limpo. Nampula, 29, mínima 16 com céu nublado. Lixinga, 23, mínima 14 com céu parcialmente nublado. E por último, Pemba, que prevê a máxima de 29, mínima 21 com céu limpo.
2: Moçambique, previsão do tempo. 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

0: 11:03, está aí. Eu vou ficar aqui a chorar, música do 20 Fingers. Mas para já vamos lá interagir com os nossos ouvintes em relação à Constituição da República, né? E dizer mais uma vez que estamos a apreciar o artigo 146, que fala da elegibilidade, né? E na linha 2, podem ser candidatos, perdão, a Presidente da República, os cidadãos moçambicanos que cumulativamente tenham a nacionalidade originária e não possuam outra nacionalidade, possuam a idade mínima de 35 anos de idade ou estejam no pleno gozo dos direitos civis e políticos, e a linha D, tenham sob propostas ou sido propostos por um mínimo de 10 mil eleitores. O que o ouvinte entendeu? E vamos conversar, caro ouvinte.
1: Exatamente. Vamos agora conversar. O nosso número está à vossa inteira disposição, 87-000-9900. Liguem para nós e deixem ficar aqui vossas contribuições relativamente ao nosso artigo de hoje, o artigo 146 da Constituição da República, que fala da elegibilidade. Enquanto isso, não liguem para nós. Enquanto aguardamos as vossas ligações, temos aqui algumas mensagens que dizem o seguinte. Bom dia, Mano Anselmo e companhia. Como estão? Aqui é Sudaica Lucas de Buane. Admiro bastante a vossa abordagem. Quero vos conhecer ao vivo e tirar uma foto de recordação. Ok, nós estamos aqui. É só dirigir-se até a rádio, as instalações da rádio, segunda a sexta-feira. Nós estamos na Casa da Cultura Municipal, aqui na cidade de Maputo. Vamos atender o próximo, aliás, o primeiro ouvinte deste espaço. Muito bom dia.
2: Bom dia.
1: Bom dia. Seu nome, de onde é que nos fala?
2: Está a falar com o senhor Gampote, fora da cidade de Maputo.
1: Cidade de Motize, como é que está a Tete? Está tudo bem por aí?
2: Está tudo bem, a temperatura também está normal.
1: Ok.
2: A verdade é que o sol está a bater, mas já está normal.
1: Ok.
2: Como até hoje.
1: Ok. Ok, vamos lá. Qual é o seu entendimento relativamente ao nosso artigo de hoje?
2: Quero só tirar uma dúvida sobre a idade de, a partir do cheiro que eu ouvi, dos 35.
1: Ok, dos 35 anos, diz o seguinte, vamos lá, é a linha, temos aqui, é a linha, qual é a linha que fala dos 35 anos, temos aqui.
0: A linha B, possui a idade mínima de 35 anos.
1: Exatamente. Aqui nós estamos a falar do artigo 146, que fala da elegibilidade. No número 2 diz o seguinte: podem ser candidatos a Presidente da República os cidadãos moçambicanos que, cumulativamente, a linha A, tenham a nacionalidade originária e não possuam outra nacionalidade, e a linha B, possuam a idade mínima de 35 anos. Compreendeu?
2: Sim, sim, sim.
1: Vamos lá.
2: A minha dúvida era essa.
1: Ok.
2: Então, se alguém tem a mais de 35, é para dizer que não tem direito, não vai dar para se candidatar.
1: Não, aqui não. Diz o seguinte, que possuam a idade mínima de 35 anos.
0: É que abaixo de 35 não pode.
1: Não pode. O mínimo tem que ser 35 anos. O abaixo de 35 anos é que não pode se candidatar, não é?
0: Está a pensar em ser Presidente da República?
2: Não.
0: Não, mas pode ser.
2: Pode ver esse sonho para ajudar o povo moçambicano.
0: Se hoje, por exemplo, você ganhasse eleições e fosse Presidente da República, o que ia mudar aqui no país?
2: Ia mudar muitas coisas. Primeiro, onde eu vivo, a primeira coisa, a terra que eu costumo cobiçar, costumo ver e as pessoas brincar com ele. Primeiro ia abrir umas chamas para o povo moçambicano não ter fome.
0: Não ter fome. Tá a ver, tem ideia, pelo menos isso, né? Então eu vou falar com o nosso presidente, o Sua Excelência Daniel Chapo, para te emprestar uma semana só a pasta, tá bom?
2: Muito obrigado.
0: Para te emprestar uma semana só. Você fica. Nós vamos anunciar lá, senhor, Sua Excelência Presidente da República, é um cidadão moçambicano, o Campute, o Moatize, diz que está a pedir emprestado a pasta por uma semana só. Fugiu o nosso amigo.
1: Fugiu o nosso amigo. Eu espero que ele esteja a produzir também, esteja a fazer, tenha muitas machambas lá na cidade de Tete, na província de Tete, aliás, e esteja a produzir muito milho, muita batata e muita cenoura, muito tomate, não é? Porque ele propôs aqui muita produção agrícola para o país. Temos o senhor Gaspar. Muito bom dia.
3: Bom dia.
1: Bom dia, Gaspar. Como é que estás?
3: está tudo bem, não sei.
1: Está tudo bem, graças a Deus. Então, vamos lá. Qual é o seu entendimento relativamente a este artigo?
3: Epa, eu posso entender, né? De uma certa forma. Mas o meu país não funciona assim.
1: Uhum. E qual é o seu entendimento?
3: Não, o meu entendimento é que alguns requisitos da Constituição não são os mesmos que são usufruídos pelo povo, né?
0: Baixe o volume do seu rádio, por favor.
3: Aí está se falar de 30, 35 anos, uma coisa assim.
1: Sim, o mínimo de 35 anos.
3: Mas não é isso que acontece.
1: O que é que acontece?
3: Parece que se esconde uma coisa assim. Não é? O meu país funciona assim.
1: Ok. Parece, não é? Mas não, é, não tens certeza do que estás a dizer. Estás a falar, estás a colocar aqui uma possibilidade.
3: Somos moçambicanos.
0: Ok.
3: Eu sei que a Constituição diz isso aí. Mas tinha que ser isso mesmo o que devia ser feito para a gente poder seguir.
1: Ok.
0: Tá bom.
3: 35 anos e ser moçambicano. Não é só por aí. Há mais coisas que aí poderia aparecer também.
1: Como quais? Gostaria de acrescentar algumas?
3: Não quero falar muita coisa, né? Senão vou ficar
1: aqui. Senão vai ficar.
0: Tá bom, seu Gaspar. Um abraço aí.
1: Obrigado.
0: Ele não quer entrar em choque com outra turma, né?
1: Ok.
0: Exatamente. Ele não,
1: Gaspar,
0: vai falar muito.
1: Muito obrigado. Um forte abraço aí. São, neste momento, 11 horas e 19 minutos.
0: Vamos ter mais um ouvinte,
1: linha,
0: né?
1: Está ainda à vossa disposição. Temos ouvinte chato. Chato, de onde que é?
0: Alô, bom dia.
4: Alô, bom dia.
0: Bom dia, tudo bem?
4: Tudo bem, aqui desse lado.
0: Aqui está controlado. Com quem falamos?
4: Kelvin.
0: Não percebi?
4: Kelvin.
0: É o Kelvin. Kelvin tem que bairro?
4: Engolana, para mim depende.
0: Ok, tá bom. Pensa para baixar o volume do seu rádio. Está a criar um feedback. Ah, agora melhorou. Vamos lá conversar um bocadinho em relação ao artigo 146, que fala acerca da elegibilidade, né? E diz que podem ser candidatos à presidência da República os cidadãos moçambicanos que cumulativamente tenham a nacionalidade originária e não possuem outra nacionalidade. Possuem também a idade mínima de 35 anos de idade, estejam no pleno gozo dos direitos civis e políticos e tenham sido propostos também por um mínimo de 10 mil eleitores. O que isso quer dizer?
4: Muito bem, agradeço, mas não liguei para falar sobre o artigo da Constituição da República.
0: Ok, ligou para?
4: Sim, liguei para vos informar que o meu sonho é de ser presidente da República.
0: Seu sonho é ser presidente da República?
4: Exatamente, só que tem um porém. Como sou um filósofo, tenho medo de morrer, como dizem que é ciência. A ciência diz que a filosofia política não são amigos.
0: E não só a filosofia diz que as pessoas que costumam ter ideias que não compactam com os outros costumam morrer, essas pessoas. São estranhas na sociedade.
4: É isso.
0: Quem não segue o caminho da maioria deve ser eliminada. Essa pessoa deve ser eliminada, né? Se você vem com ideias diferentes, vai ter muitos inimigos.
4: É isso, mas é porque gostaria mesmo.
0: Agora, o que te faz querer ser presidente da República? Sonhar em ser presidente da República?
4: É para muita coisa. Eu entendo muito sobre... Eu entendo sobre a Constituição da República. Conheço a lei. Só que se eu não respondo a vossa questão, porque eu não estou afim de responder, desculpe.
0: Não, mas agora alguma coisa te tirou a paz, né? Eu disse, não, eu quero ligar para dizer que gostaria um dia de ser presidente da República, né? Se calhar algum anseio, alguma vontade, mudar alguma coisa ou fazer alguma coisa, não é isso?
4: Exatamente.
0: Partilha aí conosco, então. O que te faz ter esse sonho?
4: Muita coisa, senão não posso compartilhar aqui, senão outros também vão copiar. Era o mesmo sonho.
0: Tá bom, Kelvin, um abraço aí. Ok, cada ouvinte, né? Mas ok, em todo caso, Vamos lá à nossa conversa aqui em relação à elegibilidade. Artigo 146 da Constituição da República, né? A afirmação neste caso é correta. De acordo com a Constituição da República de Moçambique, estes são exatamente os critérios de elegibilidade exigidos. Vamos lá detalhar um bocadinho das condições exigidas. A lei moçambicana determina que o candidato deve cumprir todos os pontos, neste caso, de forma simultânea ou cumulativa, né? A nacionalidade, que deve possuir apenas a nacionalidade moçambicana de origem, sendo vedada a candidatura a cidadãos com dupla nacionalidade. Em outras palavras, pessoas com dupla nacionalidade ou com mais não devem concorrer para serem presidentes da República ou presidente da República. A idade. O candidato deve ter completado a idade mínima de 35 anos de idade até a data da eleição. Em outras palavras, todo cidadão moçambicano com idade mínima de 35 não tem, neste caso, espaço a candidatar-se a presidente da República. Direitos cívicos e políticos. É obrigatório estar no pleno gozo dos seus direitos, ou seja, não ter nenhuma restrição legal ou condenação criminal que retire a capacidade eleitoral ativa ou passiva. Outro ponto e por último, apoio popular. O que é isso? A candidatura individual deve ser obrigatoriamente suportada pela assinatura de, no mínimo, 10 mil eleitores registrados no Recenseamento Eleitoral Nacional. Ok? Um abraço aí. Hoje apreciamos mais uma vez a Constituição da República, artigo 146, que fala acerca da elegibilidade, a linha 2. 11 horas e 24 minutos, até já na piada do dia e também na música louca. Não sai daí, né? Um abraço.

0: Alô?
1: Olá, Rei Bravo. Eu sou a moça que te deu o número ontem.
0: Ah, ok.
1: Estou no salão e falta-me 2.000 meticais para pagar. Tens como me ajudar?
0: Sim,
1: a propósito, Rei Bravo. É, peço 200 meticais, quero comprar hambúrguer. Estou com muita fome.
0: É.

0: Cheira assunto de dinheiro.
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0: Houve com a chamada essa hora.
1: Também estou admirada, deixa lá ver quem está ligado.
0: Ah, é quem?
1: É o pai dos meninos.
0: Ah, dá lá, vou atender.
1: Ah, não.
0: Não é normal.
1: Não precisa, deixa, vou atender.
0: Não, vou atender, dá lá.

0: Ok, são 11 horas e 49 minutos. Aí está o pai das crianças, Rei Bravo. Obrigado aí, Rei Bravo, pela música, né? Há coisas que também temos que chamar a atenção aos pais das crianças, né?
1: É, quais são essas coisas?
0: Ligar a qualquer hora, falar com a criança, vem 3 horas.
1: Não, ali não dá.
0: Sentir saudade da minha filha.
1: Isso não dá, isso não dá. Ele tem que respeitar a esposa, porque a esposa está numa outra relação.
0: Exatamente.
1: E nenhum homem gostaria de saber que a esposa está a ser ligada, por exemplo, às 0 horas. É, pelo ex-marido, porque simplesmente quer saber como é que está a criança. E a criança está saudável, não está doente. Agora, aqui podemos abrir uma exceção se a criança estiver numa situação de doença, não é? É, de repente, uma doença grave acomete a criança. Ali sim, pode talvez ligar-se. Mas é aquilo que eu sempre tenho dito. Enquanto evitarem também casarem... Bom, prefiro não falar, prefiro não dar
0: oportunidade. Queres dizer o quê?
1: Prefiro. Acaba sendo uma situação sensível, não é? Para certas pessoas. Então é melhor evitar. Ok, caros ouvintes, são neste momento 11 horas e 50 minutos. Vamos então à música louca, não é?
0: Vamos à música louca e são 11 horas e 50 minutos. Mas antes, deixa-me só contar aqui umas duas piadas aí aos ouvintes que estão a acompanhar o programa. Já que o programa também
1: São 99 loucuras, não é?
0: Exatamente.
1: Aqui é muita loucura também, mas também há muita seriedade, não é?
0: Hoje só quero falar de dinheiro, né? Só quero falar de dinheiro.
1: Também porque hoje é o dia do Metical.
0: É dia do Metical,
1: é dia 16 de junho.
0: É para combinar com isso.
1: É dia
0: isso,
1: da nossa,
0: né,
1: moeda.
0: Exatamente.
1: Ok.
0: Agora, veja lá. Dizem que o dinheiro não traz felicidade. Mas imagina lá um iate assim, um iate cheio de mulheres, pizza, cerveja, carne,
1: champanhe,
0: churrasco, champanhe e tudo.
1: Picanhas.
0: Você não vai ver alguém lá triste, né? Num iate cheio disso tudo, né?
1: Epa, depende, não é?
0: Agora,
1: depende do propósito.
0: Agora,
1: cada...
0: numa cabana que não tem comida, energia cortaram, água cortaram, você vai ver muita gente triste lá, Raziane. Dinheiro não traz felicidade? Quem foi que disse que dinheiro não traz felicidade?
1: Não, traz até certo nível.
0: Qual nível, Raziane?
1: Até um certo nível. Também existem pessoas que são felizes mesmo sem dinheiro, não é?
0: Exatamente.
1: Porque essas pessoas buscam a paz espiritual, a paz de Espírito Santo.
0: Aquela paz
1: que é mencionada em Filipenses, não é? Porque Deus, ele vai dar-te uma paz que excede qualquer entendimento do homem.
0: O livro do Hervé Ecker, Os Segredos da Mente Milionária, diz que nós não devemos ser conduzidos pelo dinheiro. Nós é que devemos conduzir o dinheiro. Como é que tu ficas quando não tens dinheiro? E como é que ficas quando tens dinheiro? A sua alegria não deve depender de dinheiro, né? Mas no 99 loucuras, o dinheiro não traz felicidade. Mas imagina um iate cheio de mulheres bonitas, churrasco ali, umas cervejas. Você acha que vou ficar triste nesse hiato? Ter doença desaparece, ter malária cerebral desaparece. Ali,
1: não,
0: né?
1: depende daquilo que eu disse, não é? Depende de cada propósito. Por exemplo, o Filipenses 4, 6, 7 diz o seguinte: não andeis ansiosos por coisa alguma, e a paz de Deus, que excede todo o entendimento, guardará os vossos corações.
0: Ah, é?
1: Sim.
0: Aí fala da ansiedade, fala de outro assunto, não dinheiro. Aí.
1: Estamos a falar de dinheiro, é porque muitas pessoas sofrem de ansiedade por conta de dinheiro, querem dinheiro a todo custo, querem dinheiro. E as pessoas, quando não têm dinheiro, ficam muito ansiosas, ficam preocupadas e acabam contraindo depressão. E depressão, depois ficam doentes e morrem. Então, Deus nos alerta, porque para Deus tu podes viver com um pouco, com o básico. Podes ter aquela cabana que tu mencionaste há bem pouco tempo, sem energia, sem... aquela cabana mesmo, não é?
0: Exatamente.
1: Mas tu encontras lá, as pessoas estão muito felizes, meu. As pessoas estão muito felizes, sem necessariamente ter esse iate que tu disseste, com muitas mulheres lá, loiras, mulatas, champanhe, churrasco, percebes, não é? Exatamente. Existem pessoas que podem ter tudo isso, mas não serem felizes. Estarem lá, mas muito tristes. No final daquilo tudo, podem estar lá aparentemente felizes, mas no final a ficha cai. Quando estão em casa sozinhas, estão tristes novamente. Percebes? Mas aquela pessoa
0: Raziano,
1: está lá.
0: Não. Raziano, o amanhã, o depois, pertence a Deus.
1: Exatamente.
0: O Eckhart Tolle, no Poder do Agora, diz que o momento que pertence a si é exatamente agora.
1: Sim.
0: A Bíblia também diz isso: o passado está enterrado. O presente é o que tu vives e o futuro pertence a Deus.
1: Sim.
0: Vamos lá, mais piadas. Amor, você está gastando muito dinheiro com bebida. E você também gasta com maquiagem. mas eu compro maquiagem para você me ver bonita. E eu bebo também para isso, amor. para te ver bonita. Agora, vamos lá. Última, paremos a música louca.
1: Ali do tipo lúcido, tem uma outra percepção sobre da esposa.
0: Não percebi?
1: Tem uma outra visão da esposa.
0: Não é que o marido lúcido não vê a mulher bonita.
1: Exatamente, isso que eu estava a dizer. Tem uma percepção diferente.
0: Os dois estão a investir pela beleza.
1: Pela beleza.
0: Exatamente, pela beleza.
1: Pois.
0: Graças a Deus, ele bebe para melhores motivos, né? Agora, eu saí do meu emprego, eu saí do meu trabalho, não conseguia mais continuar lá, depois que o meu chefe disse. O que ele disse? Você está despedido. Ok, cheguei no gerente do banco e falei assim, meu Deus, para que tanto dinheiro? E o gerente respondeu, não é da sua conta. vamos à música louca.
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0: 11 horas e 35 minutos. Te sentirias confortável em saber que tua namorada é vizinha do ex dela? Te sentirias confortável sabendo que a sua namorada é vizinha do ex dela? Os dois ainda vivem no mesmo bairro. Como é que ficarias? Vamos lá conversar. Toca aí a música.

0: Tá aí, é só ligar, vamos conversar. É só ligar, vamos conversar. Te sentirias confortável em saber que tua é o melhor, tua namorada é vizinha do ex dela? Vamos lá, uma piada antes mesmo de atender os ouvintes, né? Um ladrão entra numa livraria e começa a gritar: vê, dinheiro ou vida? Dinheiro ou vida? Ele estava armado, né? Apontava tudo quanto é lado, ele com arma assim: dinheiro ou vida? Dinheiro ou vida? E aquele atendente da livraria responde assim: sabe qual é a editora que lançou esse livro?
1: Exatamente, temos ali a indicação, temos o primeiro ouvinte deste espaço, já vinha insistindo há bastante tempo, é Xavier, da Polana Caniço. Xavier, muito boa tarde, aliás, muito bom dia, não é? Ainda é bom dia. Muito bom dia, seja bem-vindo.
2: Bom dia, obrigado.
1: Então, Xavier, diga-nos lá, qual é o seu posicionamento relativamente a este assunto que estamos aqui a tratar?
2: Me identificaram com essa música aí.
1: Ah, é?
2: Muito.
1: Gostou da música?
0: Não, está identificado, ele passou por uma situação.
1: Ah, ok.
2: A minha namorada é vizinha do ex.
0: Que tal? Dá para sossegar ou há ataques aí?
2: No início havia um ataque, mas agora deu para controlar a situação.
0: Mas
2: aquela conversa de somos amigos, ele vem ver alguns da minha zona, amigos dele, consegui cortar isso aí. Não caía bem essa história aí.
0: Ah, é?
2: Cortar o mal pela raiz.
0: Mas agora, tu conheces o tal ex dela?
2: Graças a Deus, não.
0: É melhor nem procurar conhecer, né?
2: Há um ditado que diz visitar a ex, eu mesmo que ir à casa da avó.
0: Por quê?
2: Eu nunca volto sem comer.
0: Está indisciplinado você, Xavier. Tá bom. Um abraço aí. Outro bom dia.
2: Obrigado.
0: O Xavier, ele está a passar por isso, né?
1: É.
0: Mas ele pelo menos já superou. Ele já não tem nada a ver com essa história deles do passado. É, como casa da vovó. Vamos lá ao encontro do José na Beira. Bom dia. José.
1: Alô, José.
0: Eu ia dizer Mucherua. É Mucherua, como se diz?
1: Mucherua.
0: Mucherua.
1: Mucherua, cidade da Beira. Vamos lá, temos a indicação de termos o próximo 20. Muito boa tarde. Já são 12 horas.
2: Alô.
1: Né? Olá, boa tarde.
2: Boa tarde. Boa tarde.
1: Seu nome, de onde é que nos fala?
2: Aqui fala Cornélio, de província de Tete.
1: Província de Tete. Como é que está a Tete neste dia?
2: Ah, está um pouco legal.
1: Tete, de onde é que nos fala exatamente? Está em Songo? Está em Songo ou Moatize?
2: Xangara.
1: Xangara, ok, distrito de Xangara. Tudo bem, vamos lá. Como é que está a chegar o nosso sinal aí?
2: É um pouco complicado, né? Para entender esse assunto aí é um pouco complicado, assim.
1: Já estiveste numa situação desta natureza?
2: Sim, já passei.
1: Como é que conseguiu? Como é que fizeste a gestão?
2: Só que a ex começou a lançar coisa que nem é isso.
1: Começou a lançar o quê?
0: Oh, perdemos aí o ouvinte.
1: O nosso ouvinte de lá de Xangara, distrito de Xangara, na província de Tete. A nossa linha mantém-se à vossa disposição, 87-000-9900. Temos a indicação de termos mais alguém em linha. Muito boa tarde, seja bem-vindo.
3: Alô, muito boa tarde. Boa tarde.
1: Oh, boa muito tarde. Boa tarde. Seu nome, de onde é que nos fala?
3: É que fala já a partir de Matende.
1: Matende, onde é que é? Matende, na província de Maputo, não é?
3: Sim.
1: Exato. Como é que estão as coisas por aí?
3: Está tudo controlado, tranquilo.
1: Perfeito. Vamos lá. Vamos lá, a música louca. Qual é o seu entendimento relativamente à nossa música louca? Já estiveste numa situação desta natureza?
3: Até agora vivo.
1: Vives até agora? Como é que tem sido a gestão?
3: Não, sossego. Uma mulher, quando está perto do ex, né? Dói muito.
0: É perigoso, né?
3: Dói muito.
1: Como é que tens feito a gestão disso?
3: Meu amor, se eu tivesse dinheiro de chato, queria chegar aí, se fosse perto, aliás, né? E depois você pensa que o ex dele está perto, dele, aliás.
1: Opa!
3: Fica pensando, tipo, aqui.
1: É, pá, então.
0: Mas já viveu uma história igual a essa, né?
1: Ele está a viver agora.
3: Eu estou a viver. Moro aqui, não é bem perto, mas.
0: Tens paz, não tens paz, então?
3: Ah, não tenho paz, posso assim dizer.
1: Tens que mudar de cidade, do bairro, da vila, tá ali, pega consigo a sua parceira
0: e
1: vão viver juntos, não é? Para evitar este cenário, porque...
3: Esse é o plano, esse é o plano.
1: Porque não se sabe o que está a acontecer lá do outro lado, não é?
3: Tem filho, né? Os dois.
0: Ainda por cima tem filho.
1: Por cima tem filho.
3: É uma situação muito complicada.
0: Eles se encontram para falar do filho,
3: mas,
0: né?
3: Mas mentira, eu só queria ver do pé.
1: E depois de ver
3: o bebê. Mais engraçado, nunca diz a verdade. Eu só queria ver o bebê, não é nada, é coisa da tua cabeça, querido, não é nada.
1: E depois de ver o bebê. E depois de ver o bebê, o que é que segue? O que vem a acontecer?
0: Raziano, agita, por favor, Raziano.
3: Aquelas palavras, é pá, consola, vai dar tudo bem. Já começa a querer compartilhar os planos
0: Raziano,
3: com ela.
0: Tem, tá envenenar alguém, o que é isso? Mas é possível, temos que gerir isso. Porque é possível uma amizade... É possível uma amizade entre duas pessoas que tiveram uma relação no passado, né?
3: Não, pra mim não, cara. Pra mim não, não adianta. Ter amizade...
0: Não é possível.
3: Essa amizade aí dói para o parceiro.
0: Ah, é? Ok, tá bom.
3: Saber o parceiro é...
0: Tá bom, irmão. Muito obrigado pela sua ligação. Ótimo
3: eu
0: dia, ok?
3: Eu gosto muito do programa. Um forte abraço. Bom trabalho.
0: Gosta muito do programa, né?
3: Manda certo.
0: Sim.
3: Eu diria que ser locutor não é trabalho. É uma boa vibe, uma diversão.
0: Ser locutor é uma diversão? Por quê?
3: Porque é uma coisa que, na verdade, te coloca numa boa vibe. O coração sempre está feliz. É trabalho praticamente... Eu não sei como...
0: Existem três coisas, irmão.
3: Existe é outro sentido,
0: não,
3: né?
0: Não é trabalho leve. Não existe trabalho leve na vida. Você tem que definir,
3: irmão.
0: Existem três coisas que você tem que definir para ser homem feliz, sem pesadelo na vida. Sabe o que são? A mulher que vai te acompanhar a vida toda. Se você escolher mal, vai morrer. Se você escolher bem, vai viver bem. Tá bom?
3: Uhum.
0: Segundo ponto, o teu trabalho. Procura um trabalho que você gosta. Verá que nunca irá trabalhar. Tá bom? Irá fazer aquilo que você gosta. Tá bom?
3: Terceiro.
0: Esqueça o país. Para de reclamar. Escolha uma mulher para te acompanhar. Escolha o trabalho que você gosta de fazer. Investe nesse trabalho. Agora, por último, irmão, procura uma linhagem espiritual, tá bom? A igreja, uma filosofia de vida e tudo mais. São três coisas que vão te definir, vão te conduzir a vida, tá bom? Ok?
3: Muito obrigado, bom trabalho.
0: Um abraço.
1: Muito obrigado, um abraço. É aquilo que eu sempre tenho dito, não é? Quando tu fazes aquilo que tu gostas, praticamente tu te divertes quando tu fazes ao mesmo tempo.
0: Exatamente.
1: Eu, por exemplo, quando trabalho, me divirto, porque eu sou apaixonado pela comunicação desde terra a idade, já sabia que eu queria ser jornalista. E é exatamente isso. Quando faço comunicação, a comunicação é uma paixão. Minha vida está ligada à comunicação, não é? Toda a vida ligada à comunicação. Vamos lá, temos o próximo ouvinte.
0: Vamos lá.
1: Em linha. Muito boa tarde.
4: Sim, boa tarde.
1: Boa tarde. Essa voz agradável de quem é?
4: Aqui fala Angelina Gabriel.
1: Angelina Gabriel. De onde é que nos fala, Angelina?
4: De Pemba.
1: Pemba, eu tive uma namorada na cidade da Beira chamada Angelina.
4: Também sou eu.
1: Não. Tu como é que és? Ela é clara, magra.
0: É casada, ela é casada, só isso. Não é assim, Angelina?
4: O nome é que são iguais.
1: São nomes iguais.
0: A única característica é que você é casada, é ponto final, não é isso?
4: Exato,
0: não mentiu. Ok, mas diga uma coisa. Esta música tem a ver consigo, né?
4: Tem a ver, sim. Mas porque meu marido não é vizinha.
0: Mas já teve viveu uma história igual a esta ao longo da vida, né?
4: Exato.
0: Como é que foi gerir esse cenário, esse namoro, sabendo que o seu namorado é vizinho da ex dele?
4: É doloroso.
0: Ah.
4: É doloroso. Porque se ele já tiver uma história e ela é vizinha, acho que aí não tem nada a ver. Se já foram, terminou. Eles sabem por que que terminou. E para voltar a estar com aquela pessoa, acho que não é possível.
0: Também é o mesmo que dizer, no dia que ele for a beber ou alguma coisinha, é normal acordar já na cama dela, né?
4: É normal, sim.
0: Mas isso chegou a acontecer?
4: Não, não aconteceu. Só mensagens.
0: Só mensagens?
4: Sim.
0: Querendo reatar o quê?
4: Ah, o meu marido a dizer para uma ex-mulher como gostaria de voltar para a minha ex. Eu ainda te amo, sabendo que está casado comigo.
0: Ai, ai, ai, ai. Que cena, né?
4: Dói.
0: Dói muito, né, ver isso. Poxa, tá comigo, esse senhor fala que me ama todos os dias, mas já apanho mensagens a falar isso para outra mulher.
4: Dói.
0: Choraste, né, quando viste isso, né?
4: Chorei e meu casamento está a terminar por causa da ex.
0: Opa. Neste momento está a terminar teu casamento por causa da ex?
4: Sim, sim.
0: Agora, diga uma coisa. Sim. Não... Há quanto tempo estão nessa crise?
4: Há 2 anos.
0: 2 anos?
4: Sim.
0: Agora, como é que convivem nesses 2 anos? Dormem juntos, convivem, tudo mais, mas sabendo que estamos em barulhos.
4: No princípio, dormíamos juntos, mas já passa uns 6 meses, cada um dorme no seu quarto.
0: Na mesma casa?
4: Na mesma casa.
0: E tem filhos?
4: Não temos. Ele tem ele, eu tenho o meu.
0: Agora, como é que vai terminar esse filme?
4: Não percebi?
0: Como é que vai terminar esse filme?
4: Vai terminar porque não está a dar. Parece que ele está mais focado na ex, não na atual.
0: Se ele pedisse para voltarem, tu voltavas?
4: Voltava, sim. Mas com um porém. Ele esquecerá ex.
0: Agora, já tentaste conversar com ele?
4: Já tentei, ele não é muito de conversa, foge as conversas.
0: Tá super apaixonado ele, né?
4: Só pode ser, não tem outra história para contar, só pode ser isso.
1: Está loucamente apaixonado.
4: Exato.
1: Olha, se quiser...
4: Então, não há lugar para 2 pessoas.
1: Olha, se quiser conversar, desabafar, tal, e ter alguns conselhos e acompanhamento... É, pode entrar em contato com o Anselmo. O Anselmo é especialista em assuntos de, relacionados com este tipo de assuntos. Ele é especialista nisso e pode dar alguns conselhos, pode conversar com ele à vontade, ok?
4: Tá bom, obrigado. Estou a precisar mesmo.
1: Não, o Anselmo estará aqui
0: não,
1: à sua
0: vamos
1: disposição.
0: Conversar com ele, né?
1: Sim, o Anselmo vai conversar consigo, não se preocupe.
4: Sim.
1: Ok, muito obrigado, um forte abraço. Mantenha-se ligado à sua rádio, ok?
4: Obrigada, uma boa tarde.
1: Boa tarde, tchau, tchau.
4: Tchau.
1: Exatamente. É, são 12 e 10 minutos. É, são várias situações.
0: A cada situação.
1: Sim, são,
0: né?
1: Várias situações.
0: Uhum.
1: O país é enorme, não é? Somos 33 milhões de moçambicanos e cada um com o seu problema.
0: É,
1: todos nós temos problemas. Eu aqui tenho meus problemas, Anselmo tem seus problemas.
0: Eu digo, sabes uma coisa, Raziano? Eu quero dizer aos ouvintes: o casamento está em crise 2 anos.
1: Ok.
0: E vamos dar uma missão, né? É menos de 2 meses resgatarmos esse casamento. Vamos ajudar o casal, né?
1: Sim.
0: Talvez em menos de 2 meses ajudarmos os dois a resgatarmos o casamento.
1: Eu confio em ti, Anselmo. Tenta ajudar o casal, ok?
0: Não faz sentido viver na mesma casa, sim, mas separados.
1: E tu já ficaste aí, a produção ficou com o contacto dela. Depois
0: exatamente.
1: Vão ligar para a
0: senhora.
1: Vamos
0: entrar em contacto.
1: Porque
0: queremos juntar essas pessoas.
1: Porque exatamente. O casamento é bonito, é algo de Deus, é um projeto de Deus. E as pessoas, por mim, as pessoas não deviam separarem-se. Casamento devia ser, a separação do casamento devia ser a morte mesmo. Casamentos deviam ser eternos. O casamento, eu conheço o meu pastor da igreja onde eu professo, ele vai celebrar em setembro próximo 50 anos de casados, meu. São coisas raras, 50 anos de casados.
0: É uma
1: inspiração.
0: Ele não é surdo.
1: Como eu fiquei muito feliz.
0: Ele não é surdo.
1: Não, ele não é surdo.
0: Ah, ok. Que 50 anos de casado. Sabe, as mulheres foram dadas. Elas, sim, mulheres, tiveram uma bênção. Não sei se Jesus, a sacola de Jesus já não tinha nada para oferecer. Jesus ofereceu como bênção a boca às mulheres. Por isso que se você viveu 10 anos num casamento, um ouvido já não ouve bem. Ou... Okay. Porque elas buzinam, né? Elas,
1: exato,
0: buzinam.
1: Exato.
0: Agora, 50 anos a ouvir buzina.
1: Não, mas sabe, Gisele,
0: está surdo isso.
1: Sabe, Gisele, o que acontece? É, o casamento, casamento como tal, é um projeto de Deus. É sempre bom cristãos casarem-se entre cristãos, ok? Pessoas tementes a Deus, que conhecem a palavra, que meditam na palavra, porque isto ajuda muito. Se tu tens uma mulher que entende, temente a Deus, vai facilitar a tua vida. Se tu também estás no mesmo nível, assim vocês facilitam. Com isso, não quero dizer que casamento de cristãos não é abalado por crises. Existem também crises, discutem também, não é? Afinal, o que são crises? O que são discussões? É haver discordância. Se Anselmo não concorda de uma certa coisa, eu também não concordo, ali estamos numa situação de discordância. Estamos em conflito. Agora, eu acredito que ele teve também muitas crises e ainda continua a ter. Mas quando tem Deus acima de tudo, no centro do vosso casamento, bro, as coisas ficam mais facilitadas. As coisas ficam mais facilitadas porque tem lá o Espírito Santo. Ele vai vos guiar. Ele vai vos conduzir para um caminho certo. Ok? Vossas brigas não serão aquelas traições. Não, não. Serão outro tipo de brigas. Então, muitos parabéns às pessoas que conseguem manter casamento até a eternidade. São 50 anos. São bodas de ouro. Não é algo fácil, Anselmo, hein? 50 anos, meu.
0: 50 anos.
1: Anselmo está aqui. Anselmo já teve, já casou não sei quantas vezes.
0: Não, uma vez. Já que é exagerado? Eu tentei casar uma vez. Queria experimentar a sensação.
1: E já não quero mais saber
0: não
1: do casamento.
0: Quero mais,
1: a ver.
0: Estou bem aqui na plateia a assistir pessoas. Quem quiser que eu apoio. Mas eu... O mestre também não casou. Meu mestre, o Jesus Cristo, não casou. Fez de tudo aqui na terra, mas casar?
1: Não casou.
0: Até água transformou em vinho, mas casar? Não casou, mestre.
1: É, mas Anselmo, tens esse desafio, ele tens que ajudar a resgatar este casamento ali, porque as pessoas ainda vivem na mesma casa. Ainda
0: vamos
1: convivem,
0: ter mais ouvinte.
1: Só dormem em quartos diferentes, então.
0: Não, vamos isolar o carro. Vamos
1: conversar. Eu sei que tu consegues, eu sei que tu consegues
0: vamos
1: fazer
0: conseguir,
1: isso.
0: Vamos conseguir.
1: Temos indicação de termos o próximo ouvinte. Muito boa tarde.
5: Boa tarde, irmão.
1: Boa tarde, como está?
5: Bem, não sei,
1: está tudo bem. Seu nome e de onde é que nos fala?
5: Queda de Inhaca, né? Já diz português.
1: Ah, como é que está aí, Inhaca? Como é que estão as coisas ali?
0: Como é que está chegando a rádio? Qual é o teu nome primeiro? Qual é o teu nome?
5: Valdemiro Tripa. Timba.
1: Ah, okay. Muito bem, Valdemiro. Como é que está a chegar o nosso sinal aí, aí Inhaca?
5: Ah, está chegando muito bem. Estamos a gostar do vosso trabalho.
1: Ok, tens que montar aí umas colunas tal para toda a Inhaca acompanhar a 99 FM, ok? Colocar aquelas colunas.
5: Vou acompanhar, sem dúvida.
1: Aquelas colunas grandes, ok? Colocar em cima da casa, nas árvores, todo o bairro. Todos os dias devem acompanhar a 99 FM. Está bem?
5: A terra de muito peixe.
0: Eu quero trazer.
1: Eu quero aí... peixe.
5: A terra de muito peixe, garopas, xerreuas.
0: Eu quero trazer a equipa aí para um final de semana aí na Ilha do Inhaca. Vamos interagir consigo para trazer a minha equipa aí para um final de semana mergulhar aí, tá bom?
5: Ah, muito bem, sem treze.
0: Vive à beira do mar, né?
5: Isso, estou na Ilha dos Portugueses, quase tempo. Para quem vai para Inhaca, é um estamento para Inhaca.
0: Ah, ok. Tá, é Inhaca também, né?
5: Sim, é Inhaca, sim.
0: Ok, tá bom. Vamos lá. Já teve uma situação dessas. Teve uma situação dessas de ser vizinha. Ou melhor, tua namorada ser vizinha do ex?
5: Nem agora. Sou vizinho da minha ex.
0: Fala, você que é vizinho da tua ex?
5: Esse. Casei outra mulher, mas a minha ex tá aqui ao lado.
0: Ei, você é rico. Não, às vezes não falha beber um bocadinho e chatear a ex.
5: Ah, não. Ah, temos um. Assinamos um pacto, uma de quê? Para quando eu estiver pronto, ninguém vai ligar para outro. Aí ninguém liga para outro. Se ela já sabe que eu tenho esposa.
0: Mas você às vezes não olha para ela assim, tinha meu produto, aquele meu assunto.
5: É, para isso aí não falta. Sendo homem, isso aí não falta.
0: Não falta?
5: Não.
0: Agora,
5: não
0: o que é necessário para evitar isso? Ou como viver uma relação onde você sabe que a sua ex é vizinha do ex dela. Ok. Tá bom. Um abraço aí, ótimo dia para si, ok?
5: Muito obrigado, bom trabalho para vocês.
0: Tá bom, tchau, tchau. É bom saber que estamos na ilha de Inhaca e está a chegar muito bem, neste caso, na Vila dos Portugueses, né?
1: Na Vila dos Portugueses.
0: É lá onde o nosso ouvinte atendeu. Obrigado aí pelo carinho da audiência.
1: Nossa próxima viagem é a ilha de Inhaca, não é? Temos que ir para lá fisicamente, pessoalmente, não é?
0: Não, é de levar a equipa toda para um final de semana lá.
1: Sim, vamos comer lá muito peixe.
0: Muito peixe. Falou de xireua. É xireua.
1: Muita lagosta.
0: Exatamente. Vamos atender o último ouvinte, né?
1: Sim, vamos atender o último ouvinte. O nosso número mantém-se à sua disposição. Já temos aí a indicação de termos alguém, não é?
0: Exatamente. Alô, bom dia. É Núcio.
6: Sim, Núcio. Como estás, mano?
0: Núcio, tem Machantuene. Nós estamos bem.
6: É Machantuene, sim, sim. Obrigado.
0: Agora, vamos lá. Vamos lá conversar. Já viveu uma situação dessas?
6: Eu já vivi muito. Até agora também já estou a viver nessa situação.
0: O que está acontecendo consigo?
6: O que está acontecendo comigo, pá? Eu saí de lá na Zambésia, deixei a minha mulher lá. E pá, ficou lá também, pá. O bairro é o mesmo onde está o ex dele.
0: E daí, fala
6: pá, tá acontecendo muitas coisas lá, que estão a me informar, que sei lá muita coisa lá com a ex.
0: Ah, é?
6: Até pá. Já acabaram de estar junto, até para já, pá, ela já tem um bebê do talo ex.
0: Então, a sua namorada levaram com o ex dela?
6: Já levaram com a ex dela.
0: Ela voltou para o lugar dela, né?
6: Voltou mesmo para o lugar, viu, que a frente já não está animada.
0: Agora, o que tu pensas de fazer?
6: Mas, epa, eu não penso nada.
0: Não pensa em nada?
6: Não.
0: Irmão, é passado, né?
6: Sim.
0: Caminha para frente, o rio corre para lá, não é isso?
6: Sim, sim.
0: Bora seguir o caminho, há muita mulher bonita, muita mulher, não pensa em voltar. Se ela já está com outro, voltou para o ex, deixa ela onde escolheu ficar, tá bom?
1: E ele ainda pergunta, aí é?
0: Exatamente. Agora olha para frente, há muita mulher bonita, muita mulher bonita. Mulher moçambicana, e há muita mulher bonita. E sabia que há mais mulheres que homens, né?
6: Sim, tem muitas mulheres aqui em Moçambique.
0: Agora respeita a escolha dela. Ela escolheu voltar para o ex. Deixa ela. Viva a sua vida, segue o seu caminho e luta para crescer, para o seu crescimento. Só uma nada. Não vai mais atrás dela. Ela escolheu estar com ele. Deixa, não vai estragar a relação deles, tá bom?
6: Sim, sim.
0: Viva a sua vida, cresce. Vai encontrar uma mulher bonita. Mas não aí no bairro de Machantuene, onde você está.
6: Aqui é Machantuene, pá. Existem, sim. Pá, é que eu não quero aqui.
0: Eu conheço Machantuene, não tem mulher aí em Machantuene.
1: Ah.
0: Estou a brincar. Perdão, mulheres estão em Machantuene.
1: Tu não queres ir em Machantuene? Queres ir aonde?
6: Pelo menos quero ir, quero fazer de volta na minha zona.
1: Qual é a sua zona?
0: Procura uma mulher da cidade, o que é isso?
6: Na província da Zambésia.
1: O Anselmo diz que procura uma mulher da cidade. Vai para Somar Shield.
0: Vai para Somar Shield.
1: Pular nascimento.
0: Conhecer uma mulher que...
1: Vai para a CUP e tal.
0: Conhecer uma mulher que conversa dela, fala de livro, fala de Maria.
1: Sim.
0: Você chega em casa dela, vão tomar café, vão ler uma revista. Agora de lá de Machantuene não é assim.
1: Vai para Marginal,
0: você chega em casa dela, olá, baby, ela, oi. Hoje que tal não me paga duas empalas.
1: Mas atenção, também essas coisas têm a ver com níveis, não é?
0: Ok, mas isso é desafiador, né?
1: Desafiador, claro.
0: A música Loca 2... Coloca um desafio, porque há muita gente que está a viver relacionamento igual, né?
1: Exato.
0: A ex vive ao lado do ex, né? Ou a minha atual, neste caso, vive ao lado da ex, né?
1: Uhum.
0: Ou do ex dela. Isso é desafiador. Os ciúmes, às vezes, entram em ação e nos consomem, né?
1: É verdade.
0: E, quando não atendem, será que não foi ao vizinho, não sei o quê, tudo mais. Mas gerir uma relação com uma namorada que vive perto do ex exige... É estabelecer limites claros, né? E manter aí uma comunicação aberta acima de tudo.
1: Uhum.
0: E para lidar com essa proximidade e o ciúme sem sufocar a relação, é fundamental construir em primeiro lugar a confiança, validar sentimentos e também focar no presente, né? Por isso que uma das coisas é estabeleça limites confortáveis para os dois, ok?
1: Exato.
0: É, o respeito, o espaço. Segundo, focar-se na transparência, ok? É, sem segredos, ter diálogo aberto, sem julgamentos. Não condena, não. Não entra no espaço de julgamento, porque você não é juiz, também não é perfeito, ok? É, fortalecer a vossa relação acima de tudo. O que é isso? É, criar um ambiente de segurança e autoestima. É criar memórias também. O foco principal deve ser o momento presente de vocês os dois, né? Não andar a julgar o outro, não andar também a falar, evita falar do da vossa relação, porque cada vez que você vai abrir a ferida, a coisa volta a viver, né? Evita falar do ex, evita falar da relação do ex com ela ou com ele, quem estiver perto do ex, nesse caso, né? Evita sempre tocar, fale de vocês os dois, falem dos vossos projetos, é o que importa. Esqueçam para que ele ou ela esqueçam. Avalie o respeito também, os combinados. O que vocês combinaram nessa relação? Avalie o respeito que ela tem por si. É o que mais vale. É o que mais vale. Homem apaixonado fica cego por ti. Mulher apaixonada também fica cego por ti. Todo mundo, quando está apaixonado, quer cuidar da pessoa que está naquele momento em essa ou, tá, ou criou aquela emoção, né?
1: Exatamente.
0: Agora, pare de andar a criar papos sobre o passado. Exato. Ex pode ser vizinho, pode ser... Ex, ok?
1: E ponto final.
0: E parem de falar. Isso é como abrir a ferida. Sempre que você toca numa ferida, a ferida vai abrir e vai sangrar. E dificilmente vai sarar. E quanto mais você fala desse tal ex, você ao mesmo tempo está a empurrar a sua namorada ou seu namorado àquela pessoa. Evita falar. Fale de vocês, fale do vosso combinado, fale dos vossos propósitos e, acima de tudo, avalie o respeito que existe nessa relação, ok?
1: Exatamente. Ok, são neste momento 12 horas e 24 minutos. Vamos a um número musical em forma de intervalo e dentro de alguns instantes voltamos para a primeira parte do nosso Desafio Louco. Boa tarde.

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3: Quanto ao tempo para hoje, terça-feira, dia 16 de junho de 2026, Maputo prevê a máxima de 27 graus Celsius, 17 mínima com chuva fraca. Xai-Xai prevê a máxima de 27, mínima 17 com céu limpo. Inhambane, 26, mínima 19 com céu limpo. Beira prevê a máxima de 27, mínima 19 com céu limpo. Quelimane, 29, mínima 19 com céu limpo. Tete, 30, mínima 17 com céu limpo. Nampula, 29, mínima 16 com céu nublado. Lixinga, 23, mínima 14 com céu parcialmente nublado. E por último, Pemba, que prevê a máxima de 29, mínima 21 com céu limpo.
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0: Tu tem lugar aqui na tua rádio 99 FM, quando são 12 horas e 49 minutos aí. Nuno Ribeiro, Kalema e também Marízia, jovem brasileiro, ou melhor, jovem português, nesta música Maria Joana. Obrigado aí pelo carinho da sua audiência. Bom apetite aí quem está a passar a refeição da tarde. Se ainda não almoçou, há que dizer assim, caro ouvinte, prepare aí os ingredientes e também com muita higiene, né, acima de tudo, ok? Agora vamos lá ao desafio louco, né? E hoje duas músicas super românticas, super brasileiras, para esta tarde de terça-feira, dia 16 de junho de 2026. Estamos no dia da moeda, dia do Meticali e dia da criança africana, ok? Roberto Carlos, como vai você? Queremos saber como é que o ouvinte vai. E a segunda música vai ser do Zé Augusto, Aguenta Coração. Ai, ai, ai, ai. Agora aguenta coração. Ok, tá bom. Brincadeira, vamos a isso. Desafio louco, duas músicas aqui nessa tarde. 12 horas e 50 minutos. Bom apetite aí, quem está a passar a sua refeição. A ideia não é estragar o seu momento, neste caso, da sua refeição. Não queremos. É cantar, trazer aí um tempero à moda 99 loucuras, né?
1: Exatamente. E também queremos convidar a uma ótima recepção a este momento que segue agora, que é a primeira parte do Desafio Louco, onde o Anselmo aqui vai interpretar estas duas faixas musicais brasileiras, José Augusto e Roberto Carlos. E também neste momento queremos endereçar os nossos desejos para que todos que estão a conduzir neste momento numa viagem, queremos desejar uma ótima condução, uma ótima viagem, e que observe melhor, acima de tudo, todos os sinais que regulam a transitabilidade rodoviária. Só deste modo que estaremos a reduzir vários acidentes de viação que têm estado a dizimar várias vidas humanas em Moçambique, e não só. Também aos doentes, rápidas melhoras e um breve regresso ao convívio familiar, e não só. Também aqueles nossos amigos ouvintes que perderam seus familiares, seus entes queridos. Juntamos-nos a eles neste momento de bastante tristeza. É um momento bastante doloroso e queremos endereçar então as nossas mais sentidas e pesar. Um forte abraço a todos. Vamos então à nossa primeira parte do Desafio Louco aqui, com a interpretação de duas faixas musicais. E até já.
0: Vamos a isso. Até já, não sai daí. Senhoras e senhores, convosco o Desafio Louco aqui no 99 Loucuras. Ok.

0: Ok.
1: Exatamente.
0: Foi a primeira, né?
1: Exatamente. Pois bem, ficou aqui a primeira música, esta interpretação de Anselmo aqui, no 99 Loucuras, Roberto Carlos aqui. É uma música agradável, não é? Mas ok, temos já a segunda música e logo depois teremos aqui algum espaço para interagirmos com os nossos amigos ouvintes, que é para nos trazerem as suas reações relativamente à prestação. Vamos lá, a segunda música, não é? De José Augusto.
0: José também, Augusto,
1: também
0: aguenta
1: é
0: coração.
1: Brasileiro, aguenta coração.
0: Vamos a isso.
1: Eu é que devo aguentar o meu coração, eu devo segurar
0: o
1: meu coração.
0: O que aconteceu já? O que aconteceu?
1: Não, porque eu não sei o que é que tu vais cantar. Se vais cantar bem ou vais cantar mal, então eu devo preparar aqui o meu coração.
0: Pena de quem está neste momento a comer e a pensar que há de vir boa coisa para acompanhar o apetite dele, né? Vamos
1: okay,
0: a isso.
1: Vamos lá.
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0: Ok. Aguenta, coração.

0: Pois bem, merece aqui uma salva de palmas. Eu gostei esta sua prestação, foi das melhores, não é? Eu devo confessar que foi das melhores. É José Augusto aqui, o brasileiro que marcou gerações e continua a marcar gerações, não é? Uhum. É a desfilar aqui a sua classe nesta tarde de segunda-feira, 16 de junho do ano 2026. Ok, vamos fazer o seguinte, vamos já espreitar algumas mensagens dos nossos amigos ouvintes para vermos como é que foi, o que é que acharam da sua prestação musical aqui, porque eles são os melhores, são os verdadeiros membros de júri. Vamos lá, temos aqui a primeira mensagem do senhor Beto Alberto Adriano. É muito bom, mas muito bom. Me fizeste chorar.
1: Ah,
0: agora
1: é?
0: Me fizeste chorar. Agora, Mano Selmo, falta a música de Zezé de Camargo, título Nosso Amor.
1: Que música é essa?
0: Nosso amor é ouro, joia rara de se ver. 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
1: Ah, é? Não conheço essa música.
0: Ah, é. O título é Nosso Amor. Eu já estou a ver essa música. Estou a ver essa música.
1: Não, a ver.
0: Eu toquei bastante também.
1: Nos tempos, né? Da
0: nos
1: tua
0: tempos,
1: infância.
0: Toquei bastante na rádio, em Vilanculo, na infância, no início de carreira.
1: Ok.
0: Antes depois. Sabes, um gajo tem uma longa estrada nisto, não é?
1: Eu estava mesmo a cantar essa música. Vê lá essa mensagem que acaba de cair. Esta.
0: Qual?
1: Esta. Boa tarde, Mano Selmo. Cantaste muito bem, nota 20. A primeira música me deixaste triste porque não encontro homem sério.
0: Uhum.
1: Esperança de Nampula e Muatala.
0: Muatala,
1: acho que atingimos o coração dela, né?
0: Exatamente. Boa tarde, Mano.
1: Deixa-me só puxar aqui para lermos de uma vez.
0: Exatamente. Okay? Ok.
1: Vamos a isso.
0: Temos ali. Bem-vindo, 99 FM. Boa tarde, Mano Selmo. Aqui é Celeste Barragens. Gostei muito das músicas. Bom dia, 89 FM. Onde é que estamos em 89 FM? Estamos
1: 89 em... FM.
0: Estamos em que cidade? 89.
1: 89, estamos
0: Beira.
1: Na Beira, né?
0: Cidade da Beira, ok. Beira, um forte abraço aí.
1: 89.3.
0: Exatamente. Muito obrigado, Beira. Um forte abraço aí pelo carinho. Bom dia, 89 FM. Aqui Vicente, direto da cidade da Beira. Mano, você canta muito bem. Queria lançar um desafio para amanhã. Canta uma música de Landrick, O Jeito Dela. E peço música de Landrick, Grande Amor, Grandes Amores. Não, ele amanhã vai cantar aqui os parabéns para o Raziano, que vai fazer anos, né? O locutor aqui, o Raziano, faz anos amanhã. E merece aqui, o Anselmo tem que preparar uma música, não é? Tens que compor uma música esta noite para cantares amanhã.
1: Que fala do quê?
0: Fala do aniversário do Raziano. Eu sou uma pessoa importante deste país. Mereço. O aniversário não pode passar assim, não é?
1: Vamos ensaiar durante a noite.
0: Exato. Boa tarde. Estamos mesmo no Desafio Louco, a segunda Tifama mesmo. Quer dizer isto, Tifama mesmo. Essa é a conclusão. Nota 500 mil, Diogo, cidade da Beira. Ok, muito obrigado, Diogo. Beto Alberto, Adriano, Nampula, Bairro Central. Muito bom, mas muito bom. Me fizeste chorar. Ah, esta mensagem já foi lida. Vamos lá, produção, vamos ver mais mensagens. Boa tarde, Mano Anselmo. Aqui é Núcio e Machanchene. Cantas muito bem, 18 valores. Merece ser cantor. Sabias disso? Ok, ele já sabe.
1: Quem é um cantor?
0: Ele já sabe. Já foi dado a ter respostas para cantar em casamentos, não é? Alguém vai casar brevemente.
1: Há propostas.
0: Ele há de viajar para lá para poder casar. Aliás, cantar. Boa tarde, mais uma vez, Mano Anselmo. Aqui, André de Pemba. Chuíba, uau, estás de parabéns, cantas bem e peço para amanhã dar o espaço ao outro locutor. O outro locutor refere a mim, não é? Refere-se ao Raziano, que está ao teu lado. Eu canto de vez em quando, não é?
1: Exatamente.
0: Que está ao teu lado, ok? Muito obrigado. Boa tarde, Rádio 99 FM. Boa, Mano Anselmo. Aqui, Beto de Nampula, Bairro Central. Mas o desafio foi muito bom e cantaste muito bem. Nota 3, ok? Muito obrigado. Cantas
1: obrigado.
0: Muito bem, nota 20. E estou a pedir a música de Gerilson Girei com o título Minha Bêbada. Me devolva a Lena, Minha Bêbada. Estás a ver essa música, não é?
1: Exatamente. Gerson Israel,
0: sim,
1: minha
0: bêbada. Ok.
1: Estou a ver essa música.
0: Ele quer de volta a sua bêbada. Deve ser a esposa ou a namorada, deve ser muito bêbada, não é? Bom dia. Peço a música de Scroque Quia, Minha Vida Não Pode Te Doer. Ok, muito obrigado. A produção registrou aqui a sua mensagem. Boa tarde, Mano Anselmo. Minha chamada não entra porque? Não entra porque são muitos ouvintes que tentam aqui ligar para nós. Imagina só, do Ruvuma Maputo. Somos mais de 30 milhões de moçambicanos, por aí 33 milhões de moçambicanos, e não só, também somos ouvidos na diáspora através da www.99.fm.co.mz. Então, deve imaginar, caro ouvinte, não é? Boa tarde, sou de Tete, a escutar o programa, peço a música do Twenty Fingers. Ok, Twenty Fingers é muito solicitado aqui, o puto da Munhava, lá na cidade da Beira.
1: É, não é de Chiveve este?
0: É Chiveve, sim, uhum. Cidade da Beira, Chiveve, não é?
1: Okay.
0: E ele é de lá mesmo, da Munhava, o bairro mais populoso da cidade da Beira, e o bairro mais complicado também, não é? Quando tu tocas um, tocaste toda a Munhava, aquele bairro é complicado. É, boa tarde para vocês aqui, vocês estão na Rádio FM, muito obrigado, um abraço. É, boa tarde, tenho uma situação, peço para me ligar. Ah, como assim? Que situação é essa? Liga para nós, não é? Apresenta a sua situação. Ok, caros ouvintes, são neste momento 13 horas e 7 minutos, vamos a um curto intervalo musical e voltamos dentro de alguns instantes, não é? Um forte abraço, boa tarde.
1: Não sai daí, caro ouvinte. Esta é a tua Rádio 99 FM.
2: 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Tempo. Quanto ao tempo para hoje, terça-feira, dia 16 de junho de 2026, Maputo prevê a máxima de 27 graus Celsius, 17 mínima com chuva fraca. Xai-Xai prevê a máxima de 27, mínima 17 com céu limpo. Inhambane, 26, mínima 19 com céu limpo. Beira prevê a máxima de 27, mínima 19 com céu limpo. Quelimane, 29, mínima 19 com céu limpo. Tete, 30, mínima 17 com céu limpo. Nampula, 29, mínima 16 com céu nublado. Lixinga, 23, mínima 14 com céu parcialmente nublado. E por último, Pemba, que prevê a máxima de 29, mínima 21 com céu limpo. Moçambique, previsão do tempo. 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

0: 13 horas e 17 minutos. 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Em Maputo, a nossa frequência é 99.30, em Gaza 95.0, em Inhambane 96.0, Beira 89.30, Tete 95.0, Nampula 97.30, Pemba 99.50, Dichidi para os machopes aí, agora para os maputenses aqui, Lixile, para os marrongas também, aqui é Maputo, Dichile. Agora vamos lá, Beira aí, Mucherua, não é isso?
1: Mucherua, Massoco.
0: Mucherua. Exatamente.
1: Exatamente.
0: Agora para Ondau lá, para Ondau, Macenas e mais lá em cima. É, bons dias, né? Bons dias.
1: É isso que eu estava a dizer, não é? Para lá, Macena, Ondau, é isso que eu estava a dizer.
0: Mucherua,
1: Massoco.
0: Bom dia, como é que se diz?
1: Mucherua, Massoco.
0: Ok, Massoco.
1: Mucherua.
0: Agora,
1: e lá para lá, Nampula, Zona Norte, já é Salama.
0: Salama é Nampula,
1: exatamente.
0: Isso, é Macua.
1: Sim.
0: Agora em Tete.
1: Em Tete é Nhungo, né? Eu não sei.
0: Como que fala o Nhungo?
1: Não sei como é que se fala.
0: É Matibesi.
1: Não, Matibesi.
0: Exatamente, Matibesi. Exatamente. Em Tete, Manhungue. Agora vamos já aí ao Maconde. Maconde, como é que se diz aí? Bom dia, Maconde, boa tarde.
1: É, Maconde também não sei.
0: Ok, eu tenho que saber o que é isso.
1: Não
0: Quer
1: sei.
0: Dizer, nós estamos, vamos às festas, dançar mapianos, a dançar rosa, dia foxa, não sei o quê. E não sabemos falar as nossas línguas aqui. O que é isso?
1: É complicado.
0: É complicado, né? Vamos lá, segunda parte do desafio, louco. São 13 horas e 19 minutos. Bom apetite aí quem está a passar a sua refeição da tarde. Quem está a trabalhar, bom trabalho. Quem está a viajar, boa viagem na companhia da 99 FM.
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0: Okay. E hoje, aqui no Desafio Louco, na segunda parte, vamos falar. Vamos falar de alho. Conhece o alho? Conhece os benefícios do alho? Vamos falar do alho hoje aqui, caro ouvinte, no seu programa e também na rubrica Desafio Louco. Nós desafiamos o ouvinte aqui a incluir na sua dieta também alimentos saudáveis e também hábitos saudáveis. O alho é um suplemento rico em alcina, um composto sulforafano que fornece potentes propriedades antioxidantes, anti-inflamatórias e também antimicrobianas. O seu consumo regular traz diversos benefícios comprovados para a saúde, atuando diretamente na prevenção de doenças cardiovasculares e também no fortalecimento do organismo. Quais são os principais benefícios do alho? Protege o coração. Por quê? Porque ele reduz o colesterol mau, LDL, e também triglicerídeos no sangue. Controla a pressão arterial e ajuda a dilatar os vasos sanguíneos, combatendo a hipertensão. Fortalece a imunidade, porque reduz a frequência, também a gravidade e a duração de gripes e resfriados. Ação antimicrobiana. Combate bactérias e fungos, como a cândida, neste caso, e vírus, né? Regula o açúcar no sangue, melhora a glicemia em jejum e reduz também a resistência à insulina. O efeito antioxidante, neste caso, protege as células contra o envelhecimento precoce e doenças degenerativas. Agora, como consumir para obter o máximo de benefícios? Para ativar a alicina, o composto medicinal do alho, o modo de preparo é fundamental. Pique ou amasse o dente de alho cru. Deite e descansar por 10 minutos antes de consumir ou misturar a comida. Esse tempo é necessário para a reação química de libertação ou para ele libertar os nutrientes ativos. 3. Consuma de preferência cru, pois o calor excessivo, como o uso de micro-ondas ou frituras longas, destrói grande parte das suas propriedades, né? Mas nota bem, dose diária recomendada para benefícios de saúde é de 1 dente a 2 de alho cru. Ok, caro ouvinte?
1: Exatamente.
0: Um abraço.
1: Um abraço. São 12 horas, aliás, são 13 horas e 22 minutos. Ficaram aqui algumas dicas sobre a nutrição hoje. O Anselmo, aliás, a equipa da rádio do programa 99 Loucura, escolheu então este alimento que é bastante também importante para a nossa saúde, o alho. E ficaram aqui algumas dicas, algumas recomendações que, naturalmente, nós desejamos que os nossos amigos ouvintes sigam com precisão para que dê efeito necessário, efeito desejado. lado. Vamos lá então, a um curto intervalo, um interlúdio musical, e daqui a pouco voltamos para o Papo Reto quando forem 13 horas e 30 minutos. Um forte abraço, muito boa tarde.
0: Até já.
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0: bom demais. São 13 horas e 33 minutos. Obrigado aí, C4 Pedro, lá de John Ramos. Te amar é bom. Amar assim, caro ouvinte, é mais que bombom. Beijinhos aí à turma. Antes mesmo do papo reto, vamos lá dar uma voltinha aí em Tete, para conversarmos aqui com um ouvinte. A Vucu Vucu em Tete. Queremos saber de alguém que está em Tete, neste caso.
1: O que está acontecendo em Tete? Tete, Tete, povo de Tete. Vamos lá, queremos então perceber qual é o barulho. Vi aqui algumas informações de que um cidadão teria sido alvejado mortalmente esta manhã. Não se sabe ainda as reais causas. Ainda não apuramos as reais causas deste incidente, deste acontecimento, mas também estamos aqui a perceber que há muito barulho em Tete. População de Tete, o que é que está a acontecer ali em Tete? O que é isso, meu povo de Tete? Nós não queremos viver nessas situações de barulho, não gostamos de barulho. Queremos um país de muita paz, um país alegre, em que os seus povos estão sempre alegres, na maior felicidade, porque é isso que sempre nos caracterizou, não é? Como moçambicanos, sempre unidos, um povo maravilhoso, um povo que consegue tolerar qualquer tipo de situações. Então, meu povo de Tete, é muita calma ali, nós apelamos aqui à calma, muita calma, sobretudo nestes dias em que há muitas situações de confusão, há muita agitação. Okay. Nós queremos que o nosso povo esteja muito quieto e muito calmo, ok? Porque barulho, confusão, Anselmo, no final das contas não resolve nada, não é? Não resolve nada, depois são essas situações que vão acontecer, situações de barulho, depois algumas pessoas vão perdendo vida, vão perdendo seus bens familiares, isto não é bom. Já está aí, produção, já temos a indicação, já temos o ouvinte que vai entrar em contacto aqui no programa, que é mesmo para, em pouco tempo, nos dar com detalhe o que está a acontecer realmente em Tete, não é? Porque nós precisamos saber o que é que está a acontecer. O povo moçambicano é um povo pacífico. É um povo.
0: Temos alguém em linha, nos atualizar a relação.
1: Sim, já temos já.
0: Ao cenário que se vive em Tete.
1: Em Tete. Né? Alô, boa tarde.
2: Boa tarde.
1: Olá, como está? Tudo bem?
2: Sim, não sei.
1: Qual é o seu nome, por favor?
0: Este é Délvia, né?
1: Délvia.
0: Nosso ouvinte em Tete. Délvia, recebemos aqui algumas imagens de alguns tumultos aí em Tete, né? Estamos a ver aqui, por exemplo, pneus nas estradas. O que é que está a acontecer realmente aí em Tete?
2: Na verdade, eu não sei ainda.
0: Ok. Não tem informação do que está a acontecer na cidade de Tete? Alô, Délvia?
2: Não tenho.
0: Mas já viu essas imagens que estão a circular aí na província de Tete? Em relação a esses tumultos, né? Alô?
2: Não.
0: Ok.
1: A Délvia.
0: Délvia, muito obrigado pela sua ligação. Deixa-nos procurar aqui pelo 20 Floyd, né?
1: A Délvia não, okay? não está a par dos acontecimentos. Ou faríamos assim, produção. Íamos pedir para que alguém de Tete, não é? Ligasse para o número daqui da rádio. Só um ouvinte de Tete ligasse para nós. Que está dentro deste assunto, destes acontecimentos, que é para nos dar alguns detalhes, não é? Uhum. Vamos fazer aqui a espécie de cidadão repórter, não é? Um jornalismo de amador, não é? Amadorismo. Isto também se abre neste século em que estamos
0: com o advento das... Vamos espreitar aqui o nosso ouvinte, neste caso, o Alfeu, né?
1: O Alfeu.
0: Ele que está sempre ligado à rádio 99 FM.
1: Ok.
0: Para nos atualizar em relação a esse cenário... É triste e crítico, né, para um país democrático, né?
1: Sim, nós precisamos realmente trazermos aqui, sabermos o que é que, na verdade, está a acontecer em Tete, não é? Porque existem tantos ouvintes lá que alguns ainda não sabem o que está a acontecer, tal como é o caso da Délvia, que não sabe. Está em Tete, mas não sabe. Alô, boa tarde.
3: Boa tarde, como está?
1: Está tudo bem, desse lado. Está a falar com a Rádio 99 FM.
3: Sim.
1: Olha, nós ligamos para si, que a nossa produção ligou para si, que é mesmo para podermos saber o que é que está acontecendo em Tete. Há indicações de que Tete há muito barulho, acordou com muita agitação, há pessoas a queimarem, incendiar pneus pelas estradas, pelas principais avenidas, e há também situações de mortes, não é? Há pessoas que perderam já a vida. O que é que realmente está acontecendo aí em Tete? Conta-nos lá em poucas palavras.
3: Em Tete a situação está muito complicada. Porque municípios juntaram com polícias, estão a atacar taxistas.
1: Ok.
3: Então é por isso. No Canangola morreu uma menina, estava a vender pão com bagia. Então lá também na Báscula morreu também um jovem, um incêndio. Ele não estava a saber de nada, então aí balharam ele.
1: Ok.
3: Parece que são três pessoas que perderam a vida de manhã de hoje. Então a situação aqui não está nada boa. E agora, taxistas estão a preparar. Hoje vão casa em casa dos polícias e dos municípios, vão fazer estrago.
1: Ok, mas qual é o principal motivo desta situação? O que é que está por trás desta situação?
3: É que eles estão cobrando, estão a exigir documentos. Então, mesmo você com documentos completos, eles não vão te deixar você ir. Você pode apresentar documentos, mas vão querer te comer aí.
1: Ok.
3: É por isso, eles não têm onde comer. Então, eles estão a querer comer com taxistas. Mas está bem, eles estão a dizer aquilo ali, tipo, taxista não pode andar, não sei o que, não pode circular na cidade. Então, onde nós vamos comer?
0: Essa situação é para todos os taxistas ou só para os motociclos?
3: Todos os taxistas.
0: Tanto chapeiros também?
3: Chapeiro não, só taxistas.
0: Taxista de motorizada.
3: Exatamente.
0: Ok, que estão a fazer táxi também. Os táxis privados também, né?
3: Sim. Os táxis também privados. É isso que está acontecendo cá em Tete. Então, está se morrer aqui.
0: Agora, são cobranças ilícitas por parte da polícia municipal, é isso?
3: É isso, sim.
0: Ah, ok, tá bom.
3: É isso.
0: Mas como é que está neste momento? Ou melhor, pode nos situar onde é que há esses tumultos, onde estão a acontecer, em que avenida, em que bairro, mais ou menos, está a acontecer essa greve?
1: Sim, quais são os principais pontos em que estes incidentes estão a acontecer?
3: E por enquanto agora está um pouco calmo. Só que a situação complicou um pouco lá para as 10, 11, assim, 8, porque naquela via do Canangola.
1: Ok.
3: Então, até taxistas queimaram o carro de coisa desse que anda a recolher lixo de municípios. Queimaram ali mesmo no supermercado, não sei se conhece.
1: Ok. Mas olha, nós apelamos, disseste aqui no início da sua introdução, que no final do dia há grupos que vão passar casa por casa em casa para destruir os bens dos polícias. Nós, como rádio, queremos aqui apelar que vocês unam-se e levem um caso, participem os casos às autoridades mais competentes, não é? Que é para poder encontrar uma solução, porque violência atrás de violência não vai gerar efeito positivo, não vai resolver, apenas vai trazer mais violência, ok? Já tem indicação, temos indicação de que tem três pessoas que já perderam a vida e isto não é bom. Agora, procurem encontrar uma solução a nível local, busquem soluções conjuntas, não é? É que é mesmo para se ultrapassar esta situação, ok?
0: Ok.
3: No caso disso aí, eu estou a ver que taxistas não vão conseguir mais perceber a ninguém.
1: Ok.
0: Okay.
3: Não vão conseguir

0: negociação. Se sentem, entendam-se, procuram se entender, procurem dialogar. Aproximem o Conselho Municipal, sentem e conversem, né? O que vocês querem, o que a polícia diz também, e encontrem o meio termo. Não a violência. Violência não resolve problema de ninguém, né? Violência vai trazer mais problemas. Procurem o Conselho Municipal, a Polícia Municipal, procurem a PRM também, e conversem, dialoguem, vão encontrar uma solução para esse problema, tá bom?
1: É isso mesmo, sim.
2: Exatamente. Okay. É isso mesmo. Exatamente, muita força aí, nós compreendemos a vossa revolta, mas muita força aí, acreditamos que esta situação será resolvida nas próximas, que essa situação seja resolvida dentro de alguns, de pouco tempo, não é? Que é para se evitar mais mortes, está bem?
1: Está bem, está bem, muito obrigado.
2: Um forte abraço, muito boa tarde, estamos juntos.
1: Muito obrigado, tchau, tchau.
2: Tchau, tchau.
0: Tá bom, tchau, tchau.
2: Então, ficou aí, Anselmo, não é?
0: Ficou aí, pelo menos temos aqui mais ou menos o raio-x daquilo que está a acontecer na cidade de Tete, né? Okay. E dois jovens já foram baleados, uma menina, as primeiras horas, e há pouco tempo um jovem que nem estava a par, nem sabia o que estava a acontecer, e ele foi baleado na cidade, o que causou uma fúria popular. Falou do carro do Conselho Municipal de Recolha de Lixo, que foi praticamente incendiado. E não só vandalização de alguns estabelecimentos por aí. E estão a falar também que vão visitar a polícia. Não há necessidade disso, né? É conversando não. Que a gente se entende antes que haja mais derramamento de
2: mais
0: sangue.
2: Derramamento, né? De sangue. E também não vale a pena incendiar os bens públicos. Por exemplo, falou de que incendiaram o carro do Conselho Municipal. Este mesmo carro vão precisar para recolher do lixo, não é? Para a própria cidade, para manter a cidade limpa. E este carro é o fruto das contribuições dos próprios munícipes da cidade de Tete, que fez com que o mesmo carro, o autocarro, fosse adquirido. Então é preciso termos muita calma. Nós compreendemos a vossa revolta, não é? Neste momento, os ânimos sobem. Precisamos ter um pouco mais de calma, que é para evitarmos mais derramamento de sangue. Ok. Vamos ao papo reto. São neste momento 13 horas e 44 minutos.
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0: Boa tarde mais uma vez a todos, já estamos no papo reto. Terminei minha relação amorosa, quantos dias devo ficar para a nova relação, para me envolver com outra pessoa, para entrar numa nova relação? Essa aqui é a pergunta, caro ouvinte. Terminei minha relação, quanto tempo devo ficar para entrar noutra? Depois de terminar uma relação, devo esperar quanto tempo para iniciar outra? Essa aqui é a pergunta. Terminei minha relação, quanto tempo devo esperar para iniciar outra? Essa aqui é a pergunta. Qual é a sua opinião em relação a esta situação? Vamos lá. 87-000-9900. Terminei minha relação amorosa. Quanto tempo devo esperar para entrar noutra? Ok. Ah, ok, tá bom. Estamos aqui a enfrentar um pequeno problema com a nossa linha. Mas ok, já resolvido. Ok, podem ligar, caros ouvintes, para conversarmos um bocadinho em torno deste assunto, ok? Acabo de terminar minha relação amorosa. Quanto tempo deve ficar para entrar noutra? Temos alguém em linha. Alô, boa tarde. Não é deixa não. 87-000-9900. Liga para conversarmos, né? Alô, boa tarde. Boa tarde. Ah, não é desta não. Em todo caso, obrigado pela sua ligação. Vamos lá conversar, caros ouvintes. Estamos no Papo Reto, são 13 horas e 47 minutos. Qual é a sua opinião? Alô, boa tarde.
4: Boa tarde.
0: Seu nome?
4: Meu nome é Newton.
0: Newton tem quantos anos?
4: 16 anos.
0: 16 anos, Newton. Deixa os mais velhos ligarem e participarem, né? Newton, deixa os mais velhos aqui. Vamos lá aí. Temos alguém em linha? Ainda não.
2: É, liguem para nós através do nosso número 87000990 e vamos conversar. Temos aqui...

0: próximo ouvinte aqui nesse espaço de Papo Reto. Muito boa tarde, seja bem-vindo.
1: Boa tarde.
0: Boa tarde, seu nome, de onde é que nos fala?
1: Meu nome é Momad Fernando, eu falo em Cabo Delgado.
0: Momad, muito bom. Como é que está Cabo Delgado neste dia?
1: Aqui está tudo tranquilo.
0: Dia de moeda, não é?
1: Ok.
2: Há festa aí, né?
0: Há festa rija, não é?
1: É, mas é muito até, tem que agramar.
0: Estás a gramar?
2: Ok. Vamos lá ao assunto.
0: Vamos lá ao assunto de Papo Reto. Qual é a sua opinião?
1: É, isso aí vai depender de cada superação, de cada pessoa. Porque há pessoas que não demoram, mas pela minha parte, basta superar por alguns 3 meses.
2: Ok.
1: Yeah, posso conseguir uma outra. Se não é possível, vou tentar atrás dela novamente.
2: Ok, tá bom. Neste caso, depende de cada um, né?
1: Yeah, sim.
2: Há pessoas mais fortes.
1: Sim, há pessoas mais fortes, já. Yeah. Que podem superar a zona de 1 ano.
2: Yeah. Tá bom. E no seu caso, superas em quanto tempo?
1: 3, 2 meses.
2: Já superou em 3 meses?
1: Sim, já.
2: Ah, é?
1: Sim, já, mano.
2: Tá bom, tchau, tchau.
1: Yeah, e lamento essa situação que ouvi aí em Tete. Lamento muito.
2: Essa é a rádio do povo, né? Atualiza todos os problemas, todas as cenas, todos os cenários. Ok?
1: Tá bom, obrigado.
2: Nós estamos com o povo moçambicano. Um abraço, ótimo dia para si.
1: Obrigado, tenha bom trabalho.
0: Muito tchau, obrigado. Tchau. E tu, Anselmo, superas em quanto tempo uma relação?
2: Vamos primeiro os ouvintes, depois vou responder, né? Vamos lá recolher opiniões aqui dos nossos ouvintes, né?
0: Ok, vamos lá. Temos a indicação de termos o próximo ouvinte em linha. Muito boa tarde, seja bem-vindo.
3: Muito boa tarde, sejam bem-vindos.
4: Boa tarde.
0: Boa tarde, seu nome, de onde é que nos fala?
4: Fala, é o William de Tete.
0: Não percebi seu nome?
4: É, está falando William de Tete.
0: William de Tete. Oh, William, como é que estão as coisas aí em Tete?
4: Bom, as coisas não são assim tão boas, mas no exato momento parece que está tudo controlado.
0: Ok.
4: Dos bairros em que havia tumultos, está tudo calmo, já dá para passar, por acaso só passar no exato momento.
0: Ok.
4: Está no rola, onde havia estes tumultos, já aqui o carro da Polícia Municipal está queimado, pneus queimados na estrada,
0: okay.
4: Mas já foram removidos. E teve informação também, por acaso estive no hospital há pouco tempo, onde deu entrada um jovem que foi baleado na cabeça e por acaso o pai está a relatar aí que por acaso o filho despediu-se que ia levar alguém no aeroporto e não chegou no aeroporto.
0: Opa, infelizmente.
4: Então, sendo assim, mais essa menina, mais uma senhora, estou causando 3 vítimas.
0: Opa.
4: Mas em todo caso, está nesse momento minimamente acautelado. Pode vir a levantar-se os tumultos mais logo, mas nesse momento dá para circular.
0: Opa, lamentamos a situação, ok? E muita força para as famílias enlutadas.
4: É, exato.
0: Ok.
4: Bom, quanto ao tema abordado aí, essa questão depende muito dos motivos que fazem, ou seja, que dão termo da relação. Então, o motivo que leva a terminar uma relação ainda estás com fôlego de entrar noutra em pouco tempo. Agora, o motivo que fazem é terminar uma relação, vontade de ter de nunca mais entrar em outra relação. Então, é nessa questão a relatividade. Então, mas de uma forma pessoal, tem que tomar uma decisão. Isso depende mesmo da se terminar uma relação. É para não voltar atrás, ou para voltar atrás, ou para seguir a vida. Se é para seguir a vida, tem que se organizar. Então, o tempo depende mais daquilo que tem a ver com o coração mesmo.
2: Tá bom. Um abraço, muito obrigado pela sua contribuição e um ótimo dia.
4: Obrigado.
0: Obrigado,
2: não,
0: William.
2: Não vamos atender mais ninguém, o tempo também, para não termos que sufocar o outro. Terminei a minha relação amorosa, quanto tempo devo ficar para iniciar outra? Não existe um tempo exato, caro ouvinte, não existe um tempo exato ou uma regra universal para iniciar um novo relacionamento quando terminas o outro, né? O período ideal, ou melhor, a sequência ideal varia de cada pessoa, mas o recomendado é estar focado em se curar em primeiro lugar, em curar as feridas, né? Recuperar a sua independência emocional e também redescobrir o seu bem-estar individual. Por isso que os pensadores aconselham em primeiro lugar a entrar em luto, né? Ou de luto, né? Luto o que é? É chorar pela perda. É o mesmo que perder alguém. Entra em luto, né? Silencie tudo. Fica naquele período de luto, né? O seu processo de luto. que é fundamental permitir-se sentir o processar, a separação, pular essa etapa para fazer com que projete suas inseguranças ou aqueles fantasmas da relação anterior no seu novo parceiro, né? Agora, existem também intenções claras no meio desse processo. Permitir-se ou perguntar-se por que deseja outra relação, se for, neste caso, para preencher um vazio ou evitar a solidão. Tem que se perguntar isso. Você precisa de alguém, de novo? Se precisares de alguém, é para quê? É para ocupar a solidão ou é para fazer uma nova relação? Talvez seja melhor até esperar mais um bocadinho, ficar sozinho, né? Continuar de luto, né? Agora, se for por genuíno interesse e partilhar, o cenário é mais positivo. Outro ponto é procurar independência. Este é o momento certo para chegar quando você se sentir, ou melhor, o momento certo costuma chegar quando você se sente confortável, né? E feliz com a sua própria companhia. Se depender de outra pessoa para se sentir completo, sem depender de outra pessoa para se sentir completo, procure ser amigo de si mesmo, né? E gostar da sua companhia, né? E quem acaba de sair de uma relação, a resposta é: não existe um tempo estipulado, 2 meses, 3 meses, 1 ano. Há relações que são devastadoras, levam até 5 anos para superar, levam até 10 anos para superar. Há quem, por exemplo, tem uma dinâmica mais rápida, em 1 semana supera, em 1 mês supera, em 2 meses supera, em 3 meses supera. Mas o mais importante é primeiro entrar nesse processo de luto, né? Permitir que processe essa separação, que esqueça, apague, bloqueie, faça muita coisa. Agora, perguntar o que é que deve fazer, agora é outro processo. Nesse período de luto, há muita coisa que você tem que fazer, né? Estar focado em si, procure ir ao ginásio, chore, tranque-se, procure estudar mais, trabalhar mais, ocupar a sua mente, faça atividade física, alimente-se bem, procure descansar, evita ambientes que vão te trazer aquela recordação, acima de tudo. Procure pessoas que te apoiam, pessoas que te levam a uma outra nuvem, uma conversa mais saudável e de crescimento, tá bom? Nesse período de luto. De que eu não vivo sem aquela pessoa, isso é coisa da tua cabeça. Um dia aquela pessoa vai, um dia você vai esquecer aquela pessoa e você vai se apaixonar de novo por uma outra pessoa com características super diferentes. Porque neste momento você validou aquela pessoa e gravou aquela pessoa como não vive sem ela, mas isso é mentira, depois passa. Esse recado vai para quem acaba de terminar a relação, né? Cura-te, não procure namorar porque vais usar pessoas e vais te ferir e vais ferir outras pessoas também. Vamos embora, Raziano.
0: Exatamente, chegados aqui, nada mais, nada menos. Meu nome é Raziano Verlopes, juntamente com a Selma Mungoveno, fizemos esta edição do programa 99 Loucuras, edição referente à segunda-feira, aliás, terça-feira, 16 de junho do ano 2026, dia que a África celebra o dia da sua criança, dia da criança africana, 16 de junho, e também celebra-se em simultâneo com o nosso país, Moçambique, o dia da criação da nossa moeda, o Metcal, ok? Ficam aqui os nossos melhores cumprimentos, nós voltamos amanhã a partir das 10 horas com mais uma edição do programa 99 Loucuras. E até lá, fiquem bem, um forte abraço, sejam felizes e muitas bênçãos, muita saúde e muitas felicidades.
2: Tchau, tchau, até amanhã!

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Tempo. Quanto ao tempo para hoje, terça-feira, dia 16 de junho de 2026, Maputo prevê a máxima de 27 graus Celsius, 17 mínima com chuva fraca. Xai-Xai prevê a máxima de 27, mínima 17 com céu limpo. Inhambane, 26, mínima 19 com céu limpo. Beira prevê a máxima de 27, mínima 19 com céu limpo. Quelimane, 29, mínima 19 com céu limpo. Tete, 30, mínima 17 com céu limpo. Nampula, 29, mínima 16 com céu nublado. Lixinga, 23, mínima 14 com céu parcialmente nublado. E por último, Pemba, que prevê a máxima de 29, mínima 21 com céu limpo. Moçambique, previsão do tempo. Tempo. 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

Ok, caros ouvintes, muito boa tarde, boa tarde, boa tarde a todos. I Can't Love You Anymore, música da Ella Langley, ao lado do Morgan Wallen, a dar então início ao Rebola 9 aqui na tua rádio 99 FM.

0: 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Não te posso amar mais. Bem, não é o meu caso. Sejam bem-vindos. Este é o Rebola 9 na tua rádio 99 FM. Meu nome é Arsênio Lima e juntos vamos caminhar até quando forem exatamente 17 horas em território nacional, como constar aqui no relógio da rádio 99 FM, que por sinal se iguala ao meu e acredito que vai se igualar ao seu também. Olha, hoje temos o Top Pop, já demos início só para mostrar o que será logo esta primeira parte do programa Rebola 9. Como sempre, já sabes, tenho colocado uma música para ilustrar o que é que será o dia de hoje referente ao primeiro top. Então, aí está Ella Langley ao lado do Morgan Wallen. Cantaram juntos I Can't Love You Anymore, ok? São 14 horas e 5 minutos. Parabéns a toda a criançada. Hoje é dia 16 de junho, dia da criança africana. Olha, muitas escolas e escolinhas estão em festa o dia de hoje. Pois é, muitas escolas, muitas escolinhas estão em festa o dia de hoje. Mas será que as crianças sabem realmente por que é que hoje está-se a comemorar? Será que você, pai encarregado de educação, disse ao seu filho, ao seu sobrinho, ao seu neto, por que exatamente hoje se comemora o Dia da Criança Africana? Se não disse, faça aí o trabalho de casa ou o trabalho do serviço, qualquer coisa que seja, mas quando chegar em casa, por favor, diga à sua criança o que aconteceu neste dia, por que se comemora este dia, porque a maior parte das crianças só vão para festejar. É, mais nada. E as escolinhas estão naquela onda. Venha com traje africano, venha com isto, venha com o lanche, um lanche aprimorado e por aí em diante, né? Mas será que tu, como pai encarregado de educação, só trataste da vestimenta, só trataram da comida e não trataram da parte intelectual? Será que a tua criança sabe realmente por que hoje é o dia da criança africana? Já passou o dia 1 de junho. Qual é a diferença entre essas duas datas? Será que você, pai, sabe? Será que a sua criança sabe? Pronto, fica aí o TPC, tá bom? Para si que nos acompanha da Labuta, já sabe, quando chegar em casa, depois de ter pesquisado, porque acredito que já esqueceu, não é? Então, volte para casa e procure saber se o seu filho sabe. Se não souber, pelo menos fale alguma coisa para ele, ok? Sejam bem-vindos, todos que nos acompanham de longe ou de perto, a todos que estão sintonizados a esta frequência amiga, vai o nosso fortíssimo abraço, muito, mas muito obrigado por estarem ligados a nós desde as primeiras horas do dia até agora, desde o show da manhã, 99 Loucuras e também agora o Rebola 9, sem contar que mais tarde tem o programa Porque Amamos, um programa que poderás ouvir a partir das 20 horas com Nelson, ok? São 14 horas e 8 minutos. Já disse muito.
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Ora viva, mais uma vez, muito boa tarde, boa tarde, boa tarde, incansavelmente boa tarde a todos. Hoje é terça-feira, dia 16 de junho, dia da criança africana, e eu espero que todos os pais façam o trabalho de casa e expliquem aos seus filhos porque realmente hoje é dia da criança africana, tá bom? Um forte abraço a todos que nos acompanham de longe ou de perto, desde que estejam sintonizados a esta frequência. Bem, vamos lá saber o que é que vai acontecer durante a semana. Dia 26 de junho, às 21 horas, grande show no Lounge em Açouro. Convidados, Classic Nova, Sidoff Davi, Mavunjo, Chico Dudu, Mr. Betex e Puto John vão fazer parte desta festa no dia 26 de junho às 21 horas no Lounge em Açouro, ok? Dando assim continuidade, Monte Poês, vamos lá, sábado dia 1 de agosto, Monte Poês tem grande festa, em Monte Poês tem grande festa, exatamente Verão na Frescura, hein? Verão na Frescura, primeiríssima edição, ok? Isto vai acontecer pelas 18 horas na... Onde é que é isto? Vamos lá. Ai, ai, ai, onde é que é? Isto é em Monte Poês. Ok. Vila Casuarina. Vila Casuarina em Monte Poês. Então aí está. Verão na Frescura. Sábado, dia 1 de agosto, pelas 18 horas. Na Vila Casuarina em Monte Poês. Convidados: Dama Ija, Grego Riquicho, Filomena Maricoa, Edson Chuchu e Fila Nova. Continuando, terceira eliminatória do Sofala Slam, Batalha de Poesia Falada, a acontecer no Centro Cultural Português, na Beira, bairro do Chaimite, próximo da Muralha, ok? Stand-up comedy, música e muito mais. A poesia tem poder. Isso vai acontecer no dia 26 de junho, às 15 horas. E agora, cantar Camões ao ritmo moçambicano. Isto já aconteceu. Hoje tem... Yoga e meditação na Casa de Hóspedes Rubi. Isto a acontecer ao ar livre. Tem também meditação presencial e online. A Casa de Hóspedes Rubi está em Nampula, na Rua das Flores. Ok? Bem, e agora sim vamos para aquele nosso mundo, o mundo que faz-nos sair da caixinha, pararmos de pensar de forma estática e passamos a pensar de uma forma muito mais abrangente. É, e qual é esse mundo? Vamos já saber.

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Pois bem, eu quero, neste exato momento, convidar a todos aqueles que nos acompanham a fazermos uma reflexão, ok? Uma reflexão. Dia sim, nós falamos sobre inteligência artificial, sobre deepfakes, fake news, falamos sobre o desenvolvimento tecnológico e falamos também como isso afeta uma sociedade no geral. Afeta de forma positiva, afeta de forma negativa. Quem são ou quem é, na verdade, o público-alvo quando se trata da parte negativa? Temos notado que crianças, jovens e adolescentes, até o momento, parecem ser o alvo mais fácil, não só de ataques, mas também em termos de alguns benefícios. Entretanto, existe um grande paradoxo. A internet é um oceano enorme. A internet, caros ouvintes, é um oceano enorme. E como é que os jovens podem usar a internet para benefício próprio de forma honesta? Volto a dizer, a internet é um grande oceano. Ele pode afundar-te e levar-te também a ilhas paradisíacas. A escolha não é do algoritmo. A escolha é tua. E eu paro por aqui. A internet é o maior oceano do mundo. Ela pode afundar-te ou levar-te a praias paradisíacas. A escolha não é do algoritmo. A escolha é sua. Assim como temos falado dia após dia. Pelo que já percebi dos nossos ouvintes, já entenderam que o problema não está nas novas tecnologias, mas sim como cada um usa essas novas tecnologias. A pergunta que eu vos deixo, caros ouvintes, é a seguinte: como é que vocês acham que os jovens devem usar a internet para seu próprio benefício e de forma honesta? Simples pergunta. Como é que vocês acham que os jovens, que são os maiores utilizadores da internet e plataformas digitais, podem usar a internet para o seu próprio benefício de forma honesta? Ok? Eu conto com a sua participação através do número 87 000 9900 87 000 9900. Será que só fazer aquele scroll, o tal scroll infinito, Instagram, Facebook, só está a baixar, traz algum benefício para si, para o jovem? Aprende alguma coisa, colhe alguma coisa daquilo para que possa futuramente colocar em prática e criar um benefício para si mesmo? De que forma os jovens podem usar a internet para o seu próprio benefício e, acima de tudo, de forma honesta? Eu quero ouvir o que você terá para dizer a mim sobre esta questão, ok? 87 000 9900. Podes enviar a tua mensagem, podes enviar o teu WhatsApp e daqui a pouco eu vou abrir a linha para conversar consigo. Temos muitos jovens a usar a internet. E será que temos muitos jovens a adquirir algum benefício de forma honesta? Então, aguardo por ti.

Pois bem, são exatamente 14 horas e 34 minutos. Deixa-me só salientar algo. Logo no início do programa, ouviste a música da Ella Langley ao lado do Morgan Wallen com o tema I Can't Love You Anymore. Logo na sequência, ouviste Jelly Roll com o tema Lighter. Ouviste Illuminate, música da Jesse Reyes. Ouviste também So Much Love, música da Anitta. Na sequência, ouviste também Need Your Love, música do One Republic. Ouviste também... agora ouves a música Cowgirl, música do Shabuzi. Atenção a uma coisa. O pop normal já não é o estilo musical tão preferido assim da malta jovem. Agora parece que o pop country conseguiu atingir o coração da malta jovem principalmente, ok? Sem contar com o K-pop. Atenção, K-pop também está a fazer furor, ok? Taylor Swift, assim que é, e a Ella Langley continuam a dominar os grandes sucessos musicais, ok? Há 5 anos atrás, country era um nicho, pop era pop, nunca se misturavam. Em 2026, country pop conquistou a geração Z. Pois é, a geração Z está cansada de pop artificial. Country tem autenticidade, histórias reais, emoção verdadeira. Redes sociais como TikTok amplificam demais este género musical. O pop country está a fazer grande sucesso.

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0: 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Pois bem, ora viva uma vez mais e incansavelmente, boa tarde, boa tarde, boa tarde. Espero que a tua tarde esteja a ser calorosamente abençoada, ok? São 14 horas e 41 minutinhos. Quero dar um forte abraço aí ao jovem Osvaldo. Não é Osvaldo. Deixa cá ver onde é que está. Cadê? Uau, será que eu perdi? Não falha a memória, o jovem atende pelo nome de Cássimo. É isso aí mesmo. Cássimo Hebreus Ricardo. Pois é, Cássimo Hebreus Ricardo. Muito obrigado aí, é mais um novo seguidor do Arsênio Lima, ok? E para quem quiser pode continuar a seguir aí. Continuar não, pode seguir o Arsênio Lima no Facebook, no Instagram também, ok? Procure primeiro no Facebook e logo depois vá lá no Instagram. Não deixe de seguir também a página da Rádio 99 FM, ok? É exatamente 99 FM Moçambique, ok? Bem, vamos lá então à nossa pergunta do dia. Caros ouvintes, na vossa opinião, como é que os jovens devem usar a internet para o benefício pessoal de forma honesta? De forma honesta.

0: pode afundar-te, como também pode levar-te a ilhas paradisíacas. A escolha, como eu disse, não é do algoritmo, é a sua escolha. Então, como é que o jovem pode tirar benefício na internet de forma honesta? Alô, muito boa tarde, António. Alô, António.
1: Boa tarde.
0: Ora viva, como está, António?
1: Estou bem.
0: Estás bem, né? Bom saber, bom saber, bom saber, bom saber. Então, António, me diga, como é que o jovem pode tirar benefício de forma honesta na internet?
1: Eu passei para saudar mano.
0: Ok. Olha, baixa o volume do seu rádio.
1: Não percebi?
0: Baixa o volume do seu rádio.
1: Sim, já baixei.
0: Ok, obrigado. Vamos lá isso. Ah, passou para saudar. Ok, tudo bem. Saudação chegou, muito obrigado, meu caro.
1: Obrigado, bom trabalho.
0: Bom, fica bem, ótimo dia. Obrigadão.
1: Tchau, tchau.
0: Tchau, tchau. Ok, 87000-9900. Pode também enviar a sua contribuição por SMS. O que é que você acha? Quais são as formas que o jovem pode seguir honestamente usando a internet? Alô, muito boa tarde.
2: Sim, muito boa tarde.
0: Está tudo bem?
2: Está tudo bem, não sei como está aí.
0: Aqui também, bom saber. De quem é essa voz?
2: Sim, aqui fala Papito.
0: Papito? É Papito de onde?
2: Mozal.
0: Mozal, Mozal, Mozal, Mozal. Papito, este é o teu nome?
2: Sim, sim.
0: De registro?
2: Sim.
0: Que nada. Tá bom, Papito da Mozal. Como é que está Mozal o dia de hoje?
2: É, pô, tá tudo bem, não sei também na rádio.
0: Tá calmo, né? Ah, olha, bom, bom saber, aqui também tá calmo, tá calmo. Então, Papito, me diga aí, como jovem, né? Como jovem, como é que achas que outro jovem pode tirar benefícios da internet para si próprio, de forma honesta?
2: Ah, por meu entender, né?
0: Uhum.
2: Você entra na internet para ir buscar aquilo que você que dá para benefício na sua vida.
0: Ok.
2: Então, quando você quer buscar outras informações erradas, não tem muita coisa, mas você também como um homem, né?
0: Uhum.
2: Tem que pensar no outro sentido, que essa coisa que estou entrando não está a dar certo na minha vida.
0: Ok, mas o que seria que não estaria a dar certo?
2: O que você tem que evitar não dar certo é que você tem que saber parar num sentido, dizer que uma coisa que não me dá certo é isto, e daí também vai ter coisa, mudança física, no sempre estar ao telefone, sempre estar no quarto, não tem muita coisa.
0: Uhum.
2: Então, são situações que não vão te levar a um tempo bom, né?
0: Ok, ok. Tá bom. Então, nesse caso, o que é que tem de fazer o jovem?
2: Exatamente. Por este momento, tem que seguir aquilo que você vai buscar lá. Entra, vai buscar aquilo que você tem que usar.
0: Uhum.
2: E sai.
0: E sai. Ok. Então, quer dizer que eu não posso mais andar a ver ali os TikToks, Instagram, Facebook. É melhor eu parar com isso.
2: Opa, você tem que analisar que a minha idade é essa, assim, eu por a levar essas coisas que estou a seguir, vão me levar, meu filho também quer usar isto, eu também tenho que usar isto. Já não vai te levar a um nível como deve ser, né?
0: Ok, tá bom, mas então o jovem, tá bom, você diz que na tua idade já não pode essas coisas, tá bom, o jovem, o que é que ele pode fazer, o que é que ele tem de fazer?
2: Se você está a estudar, vai buscar aquilo que você vai buscar. E continua a analisar na tua cabeça, porque há muitas informações na internet.
0: Uhum.
2: E que são repetidas, que não são boas também.
0: Ok.
2: Mas enquanto o significado é o mesmo.
0: Ok, sim. Ok. Tá certo, tá certo. Ok, meu caro Papito, forte abraço.
2: Obrigado, obrigado.
0: Tchau, tchau.
2: Tchau.
0: Ok, tá certo. A internet é um oceano enorme. Ela pode afundar-te ou pode levar-te a praias paradisíacas. A escolha não é do algoritmo, a escolha é tua, ok? Como tirar benefício da internet de forma

0: honesta. Alô, boa tarde.
1: Alô, boa tarde.
0: Ora, viva, como está?
1: Tô bem, não sei aí.
0: Aqui também tá tudo bem. Sempre que eu atendo uma voz feminina, fico uau. Afinal, as mulheres também ligam. Seu nome?
1: Epa, seu nome? Fazer o quê? É que meu nome é Albertina Alberto Johnny.
0: Albertina Alberto Johnny.
1: Sim, sim.
0: Ok, tá certo. De onde?
1: Beira.
0: Da Beira. Ok, tá certo. Ok, Beira. Então, Albertina, estás a acompanhar a minha pergunta, né?
1: Sim, mas...
0: Ok, mas...
1: Eu liguei por uma certa preocupação.
0: Ok. E qual seria?
1: Sim, eu queria dizer o seguinte, de que aquelas horas das 12... Sim, estava a dar programa. Aquele programa aí, para mim foi muito nome.
0: Persegue, mas é 99 loucuras. Mas sim, nas próximas vezes tens que correr mais,
1: yeah.
0: Ok?
1: Estava a dizer assim, de que aqueles dois apresentadores, locutores, né?
0: Sim.
1: Estavam aí a perguntarem sobre relacionamento tipo do passado, sendo vizinhos, né? E depois chegam a terminar e continuam na mesma zona, não é?
0: Isso.
1: Sim. Então, surgiu uma mulher aí, uma mãe, sei lá. Ela começou a comentar sobre as perguntas que estavam aí a percorrerem. Depois, aí ela começou a dizer sobre o relacionamento, como deve ser, e acabou dizendo dela, o que estava a se passar com ela.
0: Ok.
1: Não é? Então, aquilo que ela estava a dizer foi ser quase idêntico do meu relacionamento.
0: Ok. Sim.
1: Então, daí...
0: O seu ex também tá, é seu vizinho?
1: Não.
0: Então,
1: eu quero dizer assim, para melhor conseguir lhe alcançar, como ser o senhor locutor, ele disse que queria ajudar aquela mulher a poder recuperar o relacionamento dela, para voltar ao normal, né? Então, assim, dessa maneira que estou a ligar, queria com que o senhor locutor me ajudasse a como eu conseguir falar com aquele locutor.
0: Ok, tá bom. Eu já tenho seu número aqui memorizado. Simplesmente vou entregar ele e ele vai entrar em contato consigo. Pode ser?
1: Sim, sim. Tá bom, mas eu gostaria que isso fosse hoje, não sei se é possível.
0: Tudo bem, eu vou passar o contato a ele.
1: Tá bom.
0: Ok,
1: obrigada pela atenção,
0: que...
1: bom trabalho, sempre tenho participado no vosso programa.
0: Não, sempre tem escutado.
1: Sim, sim.
0: Ah, okay.
1: Só que o tempo em si de poder o que é ligar... Chego a não ter, quando quero ligar, tem certas coisas que me fazem eu não conseguir já ligar.
0: Ok, tudo bem. Albertina, vamos resumir assim, eu vou passar o contacto a ele e ele vai te ligar ainda hoje, tudo bem?
1: Tá bom,
0: ok.
1: Obrigada.
0: Forte abraço, tchau. Obrigadão. Ok. Bem, caros ouvintes, 87000-9900, tivemos aqui uma pequena distração, mas estamos aqui, estamos de volta. Digo, a internet é o maior oceano do mundo, ok? Ou um dos maiores. Ela pode afundar-te, pode levar-te também a praias paradisíacas. A escolha não é do algoritmo, a escolha é totalmente sua. Como, ok? Os jovens podem ou devem usar a internet para seu próprio benefício, de forma honesta. Alô, boa tarde.
2: Boa tarde.
0: Tudo bem?
2: Não sei.
0: Também. É jovem, né? É jovem.
2: É jovem.
0: E o jovem atende pelo nome de?
2: Siqueira.
0: Chiquela.
2: Siqueira, Siqueira.
0: Ah, Siqueira, Siqueira.
2: Yeah.
0: Ok, Siqueira, exatamente. Apelido qual é?
2: É Contardo.
0: Siqueira Contacto.
2: Contardo.
0: Concardo.
2: Sim, exatamente.
0: Ah, Concardo. Ok, yeah. De onde? De onde? De onde que é?
2: Maputo,
0: Malhangalém. Ok, yeah. Tá certo. Primeira vez que nos ligam aí da Malhangalém. Ok.
2: Ok. Não, era para saber se saudar, eu gosto muito do seu programa.
0: Ah, era só para saudar?
2: Yeah, exatamente.
0: Só isso, só?
2: Sim, isso, não tenho outra palavra para falar.
0: Mas já é muito, eu agradeço.
2: Ok.
0: Ok, tá certo, forte abraço, tchau, tchau. Estamos a sair do tema... Ok, vamos lá. Continuar 87000900. Alô, muito boa tarde.
3: Estou sim, boa tarde.
0: Ora viva, estou bem, irmão. E aí?
3: Também estou bem.
0: Bom saber. De quem é essa voz?
3: Paulino Domingos.
0: Paulino?
3: Sim.
0: Paulino Domingos. Ok, Paulino Domingos. De onde é que nos acompanha?
3: Província de Tete.
0: Tete tá mal hoje aí, hein?
3: Tá mal mesmo.
0: Eita, estão a surgir vídeos aí nas redes sociais. Olha, isto
3: já
0: é...
3: Já está tudo calmo.
0: Ah, já está calmo?
3: Sim.
0: Ok, tá certo. As partes entenderam-se?
3: Sim, se entenderam.
0: Ah, ok, tá bom. É que depois de tantas mortes assim, não estou a ver uma reconciliação tão rápida assim, né?
3: Sim.
0: Ok. Paulino Domingo, estás a acompanhar a minha pergunta?
3: Estou a acompanhar, sim.
0: Ok, tá certo. De que jeito os jovens podem ou devem... vamos lá. De que forma os jovens devem ou podem usar a internet em seu benefício próprio, de forma honesta?
3: Por exemplo, como posso dizer, eu como jovem, né?
0: Sim.
3: Posso usar a internet para busca de pesquisa, de trabalho, da escola, da faculdade, do instituto. Mas aí depende da forma que você vai usar a internet.
0: É isso mesmo que queremos saber.
3: Okay.
0: Porque a internet é cheia de distrações também, né? Mas agora, como é que eu vou usar para meu benefício? Entende quando eu digo benefício próprio?
3: Sim.
0: Ok.
3: Por exemplo, como eu uso a internet para em busca do conhecimento.
0: Conhecimento, ok.
3: Tem certas coisas que nós aprendemos na escola. Na escola não se aprende tudo.
0: Ok.
3: Sempre tem alguns detalhes que lá restantar a internet nos ajuda... a encontrar aqueles detalhes que faltaram lá na escola, ajudando os alunos a encontrar aqueles detalhes.
0: Ok. Tá, então usas a internet para pesquisa, usas a internet para aprender.
3: Exatamente.
0: Ok, tá certo. E achas que a melhor forma é só usar a internet para aprender e deixar de lado as redes sociais?
3: Nada, não.
0: Não? Uma coisa não vai distrair a outra?
3: A internet em si nos prejudica e nos ajuda.
0: Uhum.
3: Por exemplo, dizer que tem pessoas que usam a internet muito mais nas redes sociais.
0: Exato.
3: E acaba se esquecendo de lá na internet tem coisas importantes mais que as redes sociais.
0: Ok.
3: Exatamente. Cada um usa para os seus próprios fins.
0: Tá, então como é que eu devo me comportar na internet?
3: Na internet, por mim, seria melhor entrarmos na internet para mais pesquisas escolares, dar anúncios, dar notícias, uma coisa dessas.
0: Tu és aluno ou já trabalhas em alguma área?
3: Já fui aluno. Já terminou os estudos na segunda classe, fiz curso de mecânica, estou em casa.
0: Ok. E quando tens alguma dúvida ou queres aprender alguma coisa, na internet no que diz respeito ao que tu fazes. Como é que fazes? Vais à internet, pesquisas? Como é que fazes? O que é que fazes para alimentar ainda mais o teu conhecimento?
3: Sim, eu vou à internet para ver qualquer dúvida. Eu vou à internet, pesquiso, lá esclarecem. Eu penso, tem lá em vídeo, lá tem vídeos, tem palavras escritas.
0: Uhum. Então, tudo tem vídeos que ilustram como tirar, quer dizer, não sabes como, por exemplo, vamos lá, uma coisa fácil, mas não sabes como tirar pneu, né? Podes ir à internet e procurar saber como é que se tira um pneu.
3: Sim, a internet ensina.
0: Com vídeos ilustrativos.
3: Exatamente.
0: Ok, tá certo. Tudo bem, muito obrigado. Olha, tudo de bom aí. E tenha uma ótima terça-feira, tá bom?
3: Obrigado, igualmente.
0: Obrigadão, forte abraço. Bem, estivemos então com mais um jovem e ele é mecânico e disse que quando tem alguma dúvida vai lá consultar a internet. Olha, mas ele não foi consultar o mestre. Alô, boa tarde.
4: Boa tarde, como está?
0: Estou bem, obrigado. E aí?
4: Também estou bem.
0: Olha, bom saber, meu irmão. E essa pessoa que está bem, como é que se chama?
4: É Aldumani.
0: Aldumani?
4: É.
0: Ah, ok. Aldumani. Opa, Aldumani se foi. Depois esse nome aqui é Aldumani. Aldumani. Parece chique até, né? Aldumani. Ok. Boa tarde. Está tudo bem?
4: Tá tudo bem, né?
0: Espera aí, eu tô ouvindo bem, isto aqui é Game of quê?
4: Não, o meu nome é Ângelo.
0: É Ângelo? Por que que vem aqui Game... Ei!
4: Ai, tem um negócio, Game of the Bar, que eu tenho uma hamburgueria.
0: Irmão, estás aqui em Maputo?
4: Tô aqui em Maputo,
0: né? Queremos então. Estamos a pedir uma encomenda aí. Aqui neste momento somos bem, não vou contar os outros, vou contar só a minha pessoa só. Pode ser três só para mim.
4: Ok.
0: Tá certo, irmão. Nos acompanha de Maputo, exatamente onde?
4: Maputo, na Machava.
0: Machava, ótimo. Bom, tu és um mini empresário, né?
4: Exatamente, um
0: okay.
4: mini empresário.
0: És um mini empresário. Assim. Ok. Como é que tu podes usar a internet para o seu próprio benefício?
4: Bom, a internet é sim possível usar para o meu próprio benefício.
0: Uhum.
4: Eu tenho usado mais para... Não só para aprender, como o jovem anterior esteve a dizer, mas também para fazer dinheiro na internet. De
0: okay.
4: forma honesta, claro, que é o
0: Exato.
4: Tema de hoje, né?
0: Exatamente, de forma honesta.
4: Sim, eu faço de forma honesta, da seguinte forma. Faço vídeos dos meus produtos.
0: Ok.
4: E crio ali um copy. Um vídeo promocional.
0: Uhum.
4: E lanço na internet com anúncios pagos e consigo ter muitos clientes.
0: Ou seja, tu lanças nas redes sociais, neste caso,
4: nas
0: né? Usas
4: sociais.
0: A internet
4: também,
0: para
4: também,
0: lançar os
4: também,
0: teus produtos. Exato.
4: Também com o Google, aquele AdSense.
0: Ok, sim, sim.
4: O Google é uma ferramenta muito poderosa para anúncios também, que as pessoas não usam. Uhum. Mas eu acho que os jovens deviam usar muito a
0: okay.
4: internet dessa forma, porque nós jovens só temos esse período de tempo da juventude para fazer as coisas acontecerem, criar bases para conseguir sustentar nossa família mais tarde, porque de agora até lá está tudo bem, mas chegar um tempo em nossos pais... Vão depender 100% de nós.
0: Isso, isso.
4: Então, quando chegar a esse tempo, nós temos que saber muito bem que não há outra forma. Nós temos que sustentar aí. Nós temos que estar preparados, estar prontos. Então, se usarmos a internet de forma correta, nós conseguimos. Não entrar lá para ver TikTok, ver coisas sem sentido. Porque tem muita distração. E essa mesma distração não te leva a nenhum sítio.
0: Ok.
4: Mas se usares de forma correta, consegues criar bases.
0: Então, a base é esta, ter um foco e usar de forma honesta,
4: direcionada,
0: focada, ok.
4: Exato.
0: Agora, diz-me uma coisa, no teu ver, como jovem, tu consegues perceber que os jovens estão a trabalhar para seu benefício próprio de forma honesta na internet? Eles têm estas informações? Quais são as bases? Tu agora acabaste falando do Google AdSense, né? É AdSense. Falaste de plataformas digitais. Usas a internet para poder publicitar os teus produtos nas redes sociais. No teu entender, tu acreditas que a malta jovem está consciente de que deve fazer esse tipo de ação?
4: Eu acredito que a minoria está consciente, mas a maioria está, porque não lê, nós jovens não lemos.
0: Uhum.
4: Há muita informação nos livros que, por acaso, está na internet, mas nós entramos lá mal direcionados.
0: É, ficamos só no scroll, naquele
4: exatamente,
0: scroll infinito, né? Né?
4: Então, yeah, é exatamente isso.
0: Ok.
4: Ficamos só ali nos reels a passar, mas tem muita informação lá de como fazer essas coisas. Tem como ir buscar muita informação no YouTube, no próprio Google. E agora com inteligência artificial já nem precisa se maçar em procurar. É só chegar ali e escrever para como fazer dinheiro na internet.
0: Exato.
4: Está lá.
0: Exato.
4: Só que, claro, vai precisar de um pouco mais de base, mas
0: sim,
4: de forma geral vai ter a informação.
0: Exatamente, exatamente, sim. Exatamente. Tudo bem? Ok. Game of the Burger. Quando é que vai trazer um para aqui para a rádio? Já agora?
4: Ei, depende de vocês aí.
0: Onde é que está situado mesmo?
4: É, o Game of the Burger está na Machava.
0: Está na Machava. Che, da Machava
4: sim.
0: Até aqui, já esfriou. Ah. Yeah.
4: Mas brevemente vamos abrir em Machantene e na cidade de Maputo.
0: Ok, tá certo, tá certo. Nós vamos aguardar e quem sabe um dia desses, se a fome bater de verdade, vamos dar uma passeata até Machava.
4: Ok.
0: Tá certo. Aguardo. Forte abraço, forte abraço.
4: Obrigado.
0: Ok.
4: Bom trabalho.
0: Obrigadão. Bem, caros ouvintes, a internet tenta sugar a tua atenção para te transformar num produto. E se você cair, então você está afundado. Alô, muito boa tarde.
5: Boa tarde.
0: Ora viva, como está?
5: Estou bem, não sei, irmão.
0: Aqui também, aqui também, aqui também, aqui também. Seu nome, meu caro?
5: Eu ia falar com o Mano de Frei, aqui na cidade de Teixeira.
0: Mano o quê?
5: De Frei.
0: Ei, não entendi.
5: Mano de Frei. G-P-R-E-Y.
0: Ah, G-Prey.
5: Sim, sim, sim, sim.
0: Ah, mano, G-Prey. De onde?
5: Na cidade de Tete.
0: Tete. Olha, G-Prey, Tete não tá bom hoje.
5: É, principalmente que é onde eu estou a falar, onde acontece o morto, na báscula.
0: Ah, é na báscula?
5: Sim, sim, sim, sim. Para quem conhece, aqui na báscula, na cidade.
0: Ok, há quem diz que essa situação já está... acalmada, é verdade?
5: Já está calmo, já está calmo. Simplesmente aqui no Macanã da Páscoa já está calmo.
0: Quantas pessoas na tua contagem perderam a vida?
5: Aqui, pela minha traça do meu trabalho, foi uma pessoa. E no bairro, o mercado de Canangola, foi uma pessoa. E mais uma pessoa que entrou fermento ao pé direito, mas... pela informação, vi que estava na sala de cirurgia a operar.
0: Meu Deus, meu Deus.
5: Mas os dois entraram na morgue já sem vida.
0: Meu Deus.
5: E um perdeu a vida aqui, um jovem quase de 19, 20 anos. Um inocente também, não é taxista, é uma pessoa que a gente conhece.
0: Ai, ai, ai, ai, ai. Ai, nosso país.
5: É assim,
0: bem, e isto vai continuar? Estes tumultos vão continuar ou...
5: Começaram, né? Mas se assim eles cessarem como foram, epa, a vida já se foi, nós vamos esquecer.
0: Eu espero que tudo se resolva com a maior calmaria.
5: É verdade.
0: Ok, tá certo. Mano G-Prey, tens alguma coisa a dizer em relação à minha pergunta do dia?
5: sobre a internet.
0: Sim, como é que os jovens podem ou devem usar a internet em seu próprio benefício de forma honesta?
5: Sim, sim, sim. Provavelmente alguém pode usar, seja a mim ou ao meu irmão aí, a qualquer jovem,
0: uhum.
5: ou pessoa mesmo que não seja jovem, acima da idade,
0: uhum.
5: alguém pode usar, até pelo negócio ou publicidade, simplesmente,
0: uhum.
5: eu posso criar uma página na internet.
0: Exato.
5: Eu tenho um negócio,
0: uhum.
5: eu posso criar uma página.
0: Ok.
5: Uma rede social, seja no Facebook, Instagram, TikTok, Twitter.
0: Uhum.
5: Não, aquela página para promover o meu negócio e ir mais além. Eu posso estar aqui em Tite, posso seguir vender o meu produto, acho que está na beira, que está em Maputo.
0: Uhum.
5: Posso encomendar através dos vídeos, das fotos.
0: Sim.
5: Sim, posso fazer. Aquilo é um benefício próprio.
0: Sim, benefício
5: posso
0: próprio, sim.
5: Para a internet, para a rede social, para promover o meu negócio ou facilitar a venda do meu negócio.
0: Uhum. Ok. Sim.
5: Ou posso usar para benefício próprio. Eu tenho um talento que possa fazer. As pessoas já não precisam dirigir agora nas televisões. Eu posso criar os humoristas fazem como abrir uma página, começa a colocar lá piadas, vídeos
0: uhum.
5: interessantes, ou algumas brincadeiras. Enquanto mais as pessoas têm, você ganha. A internet traz um dinheiro quando você saber usar.
0: Exatamente.
5: Sim.
0: Ok.
5: Você pode abrir uma página de TikTok. Se não tem, deixa que abre lá mala. Então ele ganha fama. Dentro daquela fama também consegue ganhar dinheiro.
0: Porque exatamente.
5: Eu abro uma página como humorista. Aquela página eu não oficializei, não pago, né? Se
0: uhum.
5: eu me der dinheiro, a internet não me paga. Mas sim, se for me promover, as pessoas me vêm e me chamam para o evento. Vai quem ganha foi eu.
0: Ok. Tudo depende do seu conteúdo.
5: Sim, depende do meu conteúdo, como as pessoas vão receber, avaliam o conteúdo, sim. Este aqui está vir bem, porque o humor educa, isso não consegue ver, mas quem está atento, o humor, quando a gente faz humor, tem uma parte que educa, tem uma parte que deixa no sorriso.
0: Ou seja, se eu tenho uma habilidade, posso usar a internet para divulgar nas redes sociais a minha habilidade.
5: Claro que sim.
0: E através disso, ver se consigo ganhar algum dinheirinho para mim.
5: Claro, eu posso abrir. Se eu for o FIG, professorado, não estou desempregado.
0: Isso.
5: Se eu tenho capacidade, eu vou dizer, eu tenho capacidade de dar um X.
0: Uhum.
5: Posso abrir uma pequena coisa, tipo um explicador, né? Então,
0: okay.
5: dentro de lá, com meus 5, 6 alunos que eu tenho, abre uma página com aquele ensinamento que a pessoa ia assistir, a criança, e aí isso aqui está vir bem.
0: Uhum.
5: As pessoas já conseguem me procurar, eu coloco lá o número de comunidade para as pessoas para conversar comigo. As pessoas de lá conseguem ouvir na internet uma página
0: uhum.
5: assim, uns vídeos assim, o senhor está situado aonde? Enquanto eu já dei lá a localização, mas as pessoas vão querer saber, eu digo, não vem assim, assim, a pessoa aparece. Eu ganho mais alunos.
0: É seu currículo digital.
5: Sim, o meu currículo digital, sabe? É isso que eu queria dizer.
0: Exatamente.
5: Então, se você não está atualizado, pode ir lá só para internet também, não está gastar dinheiro. Agora você não conseguir usar toda hora comprar mega, só para oferecer as pessoas e ganhar.
0: Mas agora, quer dizer que eu só vou postar meu conteúdo e não vou fazer aquele scroll, ver outras páginas, ver o que, que está acontecendo na vida do outro, ver o que está a bater, só vou simplesmente ficar nessa de conteúdo só para a minha página?
5: Não é para você se limitar. Para nós também ganharmos a vida, devemos entrar na página das pessoas.
0: Okay.
5: Isso é para você ver como é que outras pessoas também fazem. Através de você ver outros conteúdos de outra pessoa, se tu falhar, já vai se corrigir.
0: Ok, tá certo, tá certo.
5: Por isso nós temos visto, o meu vídeo é fulano, porque ele segue. Além de ele ter aquela página, ele segue aquele fulano para ver também. Aquilo nas redes sociais ou na internet, nós trocamos experiência à distância.
0: Exato.
5: Agora, aquele que eu fizer como esse, isso aqui está a vir bem.
0: Uhum.
5: Eu tenho que mudar. Esse está a ganhar a maior popularidade porque ele tem que inclinar mais nessa parte. E aquele, você já leva aquilo com aquilo que eu junta, sai também outra coisa diferente daquilo que você estava fazendo.
0: Exato. Ok, tá certo. Muito bem, muito obrigado. Foi bom ouvir este seu discurso. Vamos colocar aqui o ponto final da nossa conversa, né?
5: Bom, É obrigado, eu que agradeço.
6: Queria, espero que o comandante provincial que seja esse problema, que não haja mais. Ninguém está permitido para tirar vida de outra pessoa.
0: Exatamente, exatamente, exatamente. É preciso que haja conversa, é preciso que cheguem a algum acordo e, infelizmente, começa-se com o pé esquerdo, já com mortes, infelizmente.
6: Veja, nós estamos comerciantes hoje, não trabalhamos, porque nós trabalhamos mesmo na berma da rua, em economia, onde
0: passou. Isso, isso, isso. Tudo bem, mano G. Prey, forte abraço aí e que Tete esteja em paz.
6: Obrigado, eu que agradeço. Bom regresso a casa. Até lá.
0: Obrigadão. Forte abraço.
7: 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Quanto ao tempo para hoje, terça-feira, dia 16 de junho de 2026, Maputo prevê a máxima de 27 graus Celsius, 17 mínima com chuva fraca. Xai-Xai prevê a máxima de 27, mínima 17 com céu limpo. Inhambane, 26, mínima 19 com céu limpo. Beira prevê a máxima de 27, mínima 19 com céu limpo. Quelimane, 29, mínima 19 com céu limpo. Tete, 30, mínima 17 com céu limpo. Nampula, 29, mínima 16 com céu nublado. Lixinga, 23, mínima 14 com céu parcialmente nublado. E por último, Pemba, que prevê a máxima de 29, mínima 21 com céu limpo. Moçambique, previsão do tempo. Tempo.
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0: 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Vamos ao comercial e voltaremos já já.
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0: número 10.
1: Pois é, Talk To Me, Talk To Me. Bem, esta música pertence a Olivia Dean e atende pelo título de Man I Need na 10ª posição, ok? Caros ouvintes, como é que os jovens devem ou podem usar a internet para seu benefício próprio e de forma honesta? Volto a dizer, a internet ela pode afundar-te ou pode também levar-te para praias paradisíacas. Como usar a internet em seu benefício próprio de forma honesta? Sejam bem-vindos à lista das 10 mais do Top Pop.

0: Número 8.
1: Pois bem, na 10ª posição ouvimos Man I Need, música da Olivia Dean. Na 9ª posição, Taylor Swift com a música Opalite. E agora Sabrina Carpenter com o tema When Did You Get Hot? Atenção, será que So Easy To Fall In Love ou I Just Might, de Bruno Mars, estão em alguma posição considerável? Vamos saber daqui a pouco. Primeira posição até a semana passada era ocupada pela Olivia Dean com a música So Easy To Fall In Love. E agora, será ou não?

Pois bem, para trás, na sétima posição, acompanhaste a música da Kehlani com o tema Folded. Na sétima posição, ouviste a música, aliás, ouves a música Where Is My Love, música da Rai. São exatamente 15 horas e 32 minutos. Agora sim, vamos listar as 5 mais destacadas nesta semana no Top Pop.

0: Número 5.
1: Na quinta posição encontramos a música do Somber com Homewrecker. Atenção que esta música até semana passada encontrava-se na quarta posição. Na quarta posição e hoje já está naquela porta de mais ou menos saída. Na quinta posição. Os números parecem estarem a reduzir a seu favor.

0: 4.
1: Esta música ocupava a quinta posição até a semana passada, pertence a Zara Larsson e intitula-se Midnight Sun. Hoje desce um degrau e está aí. Atenção, ela não desce, ela sobe, sobe mais um degrau.

número 3. Pois bem, a confusão, a guerra é intensa aqui da quinta à primeira posição. Atenção que Bruno Mars já liderou a primeiríssima posição durante cerca de 2 a 3 meses. A liderar a primeiríssima posição aqui no Top Pop e também no Top Urban. Atenção, e agora os números começam a se desfavorecer. Ai, ai, ai, ok. Bruno Mars agora está na posição número 3 e na semana passada encontrava-se na posição número 2. Agora, as coisas começam a piorar.

0: Número 2.
1: Esta música é lindíssima, convence-me só pela balada, só pela voz, convence-me em tudo. Por mim, ela ficaria na primeiríssima posição, como estava desde a semana passada a liderar. Já vinha semanas e semanas a liderar a primeiríssima posição, mas, como tenho dito sempre, os números falam mais alto. E agora, Olivia Dime encontra-se na posição número 2, que era a posição que mantinha o Bruno Mars. E agora, quem será que está a ocupar a primeiríssima posição? Olha, de posição em posição, o que importa é que a música está aqui e nós vamos ouvir.

Número 1. Pois é, chegada inesperada, caiu de paraquedas. Como é que conseguiram? Não sabemos. Simplesmente, Stateside ocupa a primeiríssima posição. Música que esteve até esta quinta-feira a ocupar a posição número 3, agora está na primeiríssima posição. Do nada, Pink Panthers, ao lado da Zara Larsson, conquistam a primeiríssima posição. Caros ouvintes, atenção, daqui a pouco vamos conversar em relação ao tema. Por agora, Stateside.

0: Pois bem, estamos aqui, estamos de volta. Stateside, música da Pink Panthers ao lado da Zara Larsson, ocupam a primeiríssima posição no top pop, ok? Caros ouvintes, incansavelmente sejam bem-vindos. Esta é mais uma edição do programa Rebola Nova aqui na tua Rádio 99 FM. São exatamente 15 horas e 44 minutinhos. Deixa-me então espreitar mensagens. Deixa-me ver se temos aqui alguma colaboração dos nossos ouvintes. Boa tarde, Mano Lima. Onde podemos encontrar a classificação dessas músicas na internet? É simples, é só consultar a Billboard, ok? E pronto, poderá lá encontrar a classificação das músicas em que posição se encontram. Ok, mas também é importante salientar, né? Que tem de ter uma conta lá, né? Boa tarde, mano Armindo. Ei, irmão, aqui é Arsênio. Arsênio Lima, tá bom? Aqui é Arsênio Lima e a rádio é 99 FM, ok? 99 FM. Bem, aqui é Dorig, do bairro de Gincone, conhecido por sapateiro Orata. Mando saudações para minha mãe, meus filhos Tomé, Miro, meus sobrinhos Dorig, Emma, minhas irmãs Angelina e Fátima. Boa tarde, como é que está, meu mano? Sou Giló, Giló Bete de Tete. Entrando na questão de tirar benefícios da internet de forma correta para jovens, pais e jovens veem mídias sociais como uma maneira valiosa de formar amizades e se sentir apoiado, estudar, ter aulas online, especialmente para jovens que se sentem isolados. 2. O mau uso é assistir coisas que não dizem respeito. O bom uso é comunicar pelo WhatsApp, pelo Facebook, Twitter de forma correta e boa, fazer suas publicidades de venda e compra de produtos pela internet, nos aplicativos e etc. Exemplo, eu compro meus produtos pela internet, acessórios de celulares e etc. Minha opinião é isso. Saudações à família Supuno, Bete. Abraço ao meu irmão Helder, Bete, ao brasileiro Supuno, Suzana e ao Big Jacinto. Ok, tá bom. Alô, muito boa tarde.
1: Boa tarde, meu mano.
0: Como está?
1: Bem, não sei,
0: aqui também está tudo bem, graças a Deus. Seu nome, meu caro?
1: Valdemiro.
0: Valdemiro José?
1: Não, Valdemiro Timba.
0: Valdemiro quê? Timba?
1: Timba.
0: Ah, Valdemiro Timba. Ok, está certo. De onde?
1: De Inhaca.
0: Uau. Poxa, sabe que Inhaca eu só fui uma vez só. Aliás, fui duas vezes a Inhaca. Até agora só fui duas vezes a Inhaca.
1: Né?
0: Ok, bom, tá certo.
1: Só passei para te saudar, te dar uma garopa.
0: Essa parte da garopa eu quero. Essa parte da garopa eu quero. E não quero virtual. Como é que eu quero essa garopa? A garopa, irmão, a garopa. Você falou de garopa, eu quero.
1: Ah, vou te trazer a garopa.
0: Ah, vai trazer pra onde mesmo?
1: Vou trazer pra toda essa equipe.
0: Ai. Tá bom, ok. Tá. Eu fiquei com teu número. Vê lá se eu não te ligo de repente.

0: Tá bom, obrigado. Tchau, tchau.
1: Muito obrigado.
0: Ok. Estamos também na Ilha de Inhaca, estamos em quase todo o país. E é bom saber que a nossa emissão chega para todos e todos estão a gostar. Forte abraço para todos que nos acompanham de longe ou de perto, desde que estejam sintonizados à nossa frequência, vai o nosso fortíssimo abraço. Bem, alô, boa tarde.
2: Boa tarde, como está?
0: Está tudo bem, é Eleven Manuel. Ok, ok, ok. Eleven mesmo, Eleven. Ok, tá certo. Eleven é jovem?
2: Sim, sou jovem, tenho 21 anos.
0: Ok, tá certo. Eleven, me diga uma coisa. Como é que nós, os jovens, estou a incluir também, como é que nós, os jovens, podemos ou devemos usar a internet para benefício próprio, de forma honesta?
2: Não, eu estou para agradecer que vocês programas, eu fico muito grato com tudo que sempre posto aí na rádio. Estou a agradecer também.
0: Ok, ok, ok, ok. Tá certo, tá certo. Tudo bem. Muito obrigado, Eleven. Creio que é tudo. E eu desejo que tenha um ótimo dia.
2: Obrigado.
0: Ok, Canimambo, obrigadão. Tá certo. Vamos lá. Como é que o jovem pode usar a internet para seu benefício próprio, de forma honesta? Tenho dito, a internet é um oceano enorme. Ela pode afundar-te ou pode levar-te a praias paradisíacas. A escolha não é do algoritmo, a escolha é tua. O mesmo ecrã, neste caso, que rouba algumas horas do teu dia ou muitas horas do teu dia com vídeos inúteis, é o mesmo ecrã que pode te ensinar uma profissão nova e de forma gratuita. O tempo que passas nesse ecrã vendo, entre aspas, lixo digital, só ficas naquele scroll infinito que nunca passa e até chega uma altura que te cansa, já não queres ver mais nada. Podias estar a completar essas horas que deixariam de ser inúteis para aprender até uma profissão nova ou então melhorar na área em que tu estás. Simplesmente isso, ok? Bem, caros ouvintes, 87000-9900. Se eu não tiver ninguém, por enquanto vou às mensagens. Tenho lá muita participação. Boa tarde, incansavelmente. Isso, incansavelmente, boa tarde. Se eu for criador de conteúdo, vou sim ficar no TikTok para trabalhar e acompanhar as novas tendências do meu nicho. O TikTok e outras plataformas são algumas ferramentas de trabalho. A internet, em alguns casos, serve também de antidepressivo. Incansavelmente, boa tarde. Gostei. Alô, boa tarde.
3: Boa tarde.
0: É o Gaspar.
3: Exato.
0: Como está?
3: Estou bem, não sei desse lado.
0: Aqui também, aqui também. Fico feliz que tenha ligado e é a primeira vez que eu lhe atendo, Gaspar.
3: Exato.
0: Ok, tá certo. Hoje eu lancei uma isca aqui.
3: Estou muito mais nos programas do Anselmo e do Arsene.
0: Do Anselmo?
3: Nelson e o do outro aí.
0: Estás no programa do Nelson e do Anselmo.
3: Sim, sim.
0: E hoje, o que aconteceu para ligares para mim?
3: Gostei do tema, não é?
0: Ok, ok, e pelo menos.
3: De fato, o tema é interessante.
0: Uhum.
3: E é bom que as pessoas aproveitem para poder se atualizar mais.
0: Ok.
3: Porque quase em 100% hoje em dia, olha a tela do telefone só para ver coisas que não são.
0: Ok.
3: E gasta o tempo reparando as coisas sem sentido.
0: Uhum.
3: Aquilo acaba sufocando o cérebro, né? e acaba criando um vício, digamos assim. Só torna-se viciado.
0: É, em coisas fúteis.
3: Em coisas inúteis, exatamente.
0: Ok.
3: Agora,
0: okay.
3: Criando, imagina só um mês, a pessoa, ou um ano, a pessoa está atento nas coisas inúteis das redes sociais. É muita perca de conhecimento.
0: É. É muita perda.
3: Se a gente ficasse nas redes sociais por muito tempo a odiar coisas que tiram proveito, acredito eu que teríamos uma mente afiada, não é?
0: Exato.
3: Sim, esta é a minha opinião.
0: Mas a internet tem essa tendência, né, de prender a tua atenção em coisas que até nem te dizem nada.
3: Não percebi a questão.
0: A internet tem mesmo este poder de te prender em coisas que não te dizem nada.
3: Claro. Quase. Eu que mais lá tem.
0: Uhum.
3: E aparece logo na primeira página. Você logo entra, o que aparece em primeiro lugar são coisas inúteis.
0: Mas há um detalhe que muita gente não presta atenção.
3: Sim, sim.
0: O detalhe que muita gente não presta atenção é: quanto mais vídeos sobre, por exemplo, quanto mais vídeos sobre mecânica tu procurares, o que a internet vai te entregar nos primeiros vídeos é sobre mecânica. Se procuras, ok, tudo bem. Mas é assim, é importante que todo mundo perceba uma coisa. Quando vocês abrem o vosso TikTok, o vosso YouTube e outras plataformas, aquilo que vem logo a primeira é aquilo que a inteligência artificial, acoplada a essa plataforma digital, entende que é o que você mais procura. Se você procura mais vídeos sobre isto ou aquilo, se você procura sobre, vamos lá, sobre carros, quando abris a tua internet, o que vai te entregar é assuntos que têm a ver com o carro. Então, se tu procuras por coisas fúteis, a internet e essas plataformas vão te entregar, logo de primeira, as coisas fúteis, porque você, caro ouvinte, é quem ensina a esta inteligência artificial aquilo que você quer. Então, se a tua base de pesquisa são coisas fúteis, a internet vai te entregar apenas coisas fúteis. É muito importante que vocês entendam isso. Se eu procuro por mecânica, se procuro por carros, se procuro por roupas, o que vai estar mais cheio na minha base de procura é tudo que tem a ver com a minha base de procura frequente. Boa tarde.
4: Boa tarde.
0: Ora viva, como está?
4: Eu estou bem, não sei como está.
0: Aqui também, graças a Deus. Seu nome, meu caro?
4: Sou Anastácio, se tornei aqui uma alancada.
0: Espera aí, disse Anastácio Siquê?
4: Sidônio.
0: Ah, Anastácio Sidônio. Sidônio, tem nome do meu vizinho, ó. De onde é que nos acompanha?
4: Aqui em Ulute.
0: Onde?
4: Aqui em Ulute, na Bula.
0: Ok, tá certo. Tá certo, meu caro, qual é o seu ponto de vista? Prontos, ok? Pelo menos deixou o nome. Ok. Tá certo. Caros ouvintes, são exatamente 15 horas e 57 minutos. Ainda temos SMS. Internet é uma plataforma com vantagem e desvantagem. É só saber usar. Mas, muitas vezes, ela nos dá vantagem. Ok, dependendo do objetivo. Se quiseres criar conteúdo, podes, exemplo disso é o YouTube, divulgas o seu conteúdo e com isso ganhas dinheiro. E visibilidade, Diogo da Beira. Ok, boa tarde, Mano Max, eita lili, Max, quem é Max? Não sou eu, não, aqui nesta rádio não tem Max, nem Max, nem Max, ainda mais Mox, não temos, ok? Aqui é o Mano Lima, tá bom? Arsênio Lima. Aqui, Dorigue. Ok? Melhor sapateiro. Ah, esta mensagem eu já vi. Já vi. Ok, boa tarde, rádio. Não percebi se está a falar. Não percebeu do que estamos a falar. Meu Deus. Ai, ai, ai, ai, ai. Bem, 87000-9900 ainda pode ligar para nós. Daqui a pouco eu vou então migrar para o Topa Lopes. Boa tarde, mano. Meu nome é só Maiba Querino de Tete. Ok. Aqui às 9 horas aconteceu, duas pessoas foram baleadas. Ok. Boa tarde. Alô, boa tarde. Prontos. Ok, seguimos em frente.

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2: Quanto ao tempo para hoje, terça-feira, dia 16 de junho de 2026, Maputo prevê a máxima de 27 graus Celsius, 17 mínima com chuva fraca. Xai-Xai prevê a máxima de 27, mínima 17 com céu limpo. Inhambane, 26, mínima 19 com céu limpo. Beira prevê a máxima de 27, mínima 19 com céu limpo. Quelimane, 29, mínima 19 com céu limpo. Tete, 30, mínima 17 com céu limpo. Nampula, 29, mínima 16 com céu nublado. Lixinga, 23, mínima 14 com céu parcialmente nublado. E por último, Pemba, que prevê a máxima de 29, mínima 21 com céu limpo.
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Pois bem, caros ouvintes, sejam bem-vindos. Este é o Top Palopes na tua rádio 99 FM. São 16 horas e um minutinho. Iniciamos com a música do Hernani ao lado do Confuso 412, com o tema É Ela, ok? Atenção, ainda vais ouvir música boa, música nova. E atenção, Edmásia Mayembe tem nova música e tu vais ouvir aqui na tua rádio 99.

Pois é, caros ouvintes, para trás ouvimos música do Hernani da Silva com Confuso 412, com o tema É Ela. Ouvimos Baixa, música nova da Iola Araújo. Ouvimos Tá Lá, música da Lourdes Miranda, ao lado da Elizabeth Ventura. Ouvimos Viver Por Ti, música do Young W, ao lado da Pérola. E também Único Filho de Deus, a música do Dermis, ao lado do John Trouble e Elio Beats, e também o Bajero. É, pois é. Bem, caros ouvintes, Luque é praticamente o centro das atenções no que diz respeito à música Mose e, acima de tudo, no que diz respeito aos tais, às tais críticas e bocas, né? E é por isso mesmo que eu coloquei esta música, Vão Falar, porque na verdade está-se a falar muito dela, né? Luke fez um vídeo a mostrar também o desejo de também ir a Angola, não só os músicos angolanos virem a Moçambique, mas também que pudesse existir este intercâmbio entre Moçambique e Angola em termos de artistas que também vão lá para cantar e brilhar. Entretanto, depois disso, de forma resumida, estou aqui a tentar resumir, de forma resumida surgiram várias críticas pela área artística musical em relação ao vídeo da cantora e, ainda assim, mesmo depois desse vídeo ter viralizado, Luke consegue ir a Angola, convite do músico Skroki Kuya. É, Skroki Kuya recebe ela e ela vai a Angola e ela diz que se me chamam de pedinte, não tem problema, eu vou continuar ainda a pedir e vou para onde ainda os ventos me levarem. Pedindo ou não, eu vou continuar nesta senda. E ela já começou a participar de muitas entrevistas, seja em rádio e televisão angolanas. Inclusive, recentemente participou no programa Fly Podcast, proporcionando-lhe maior visibilidade junto ao público angolano. Na sequência, e parece que está a surgir situação e situação boa na vida da nossa querida Luki. Na sequência, o influenciador digital Eduardo Soares, angolano, fez questão de encontrar Luke pessoalmente e surpreendeu ela com um carinho, um presentaço aí, né? Atenção, não é um carro e tal, não, é uma caixa ali com flores, com como é que é? Aquele ursinho. É, um ursinho assim, peluche, exatamente, um ursinho de peluche, ok? Ofereceu a ela, demonstrando apoio e carinho a Luke. Durante o encontro, ele, que é um criador de conteúdos de Angola, né? Ele reforçou que Angola está ao lado da Luke e reconhece o seu talento. Este gesto foi elogiado pelos internautas que destacaram a união entre os povos angolanos e moçambicano, ok? Mostrando que a música, a cultura e a solidariedade são capazes de ultrapassar fronteiras. Bem, é tudo muito bonito. Eu parabenizo a Luke, né? Parabenizo sinceramente a Luke pelo que ela está aqui a conquistar e, obviamente, está a trazer alguma coisa de interessante também para este intercâmbio, né? Eu, no primeiro dia, eu disse que, mesmo assim, eu achava estranho e acho estranho que só neste exato momento é que angolanos se interessam em chamar um moçambicano para o seu país. Bem, sendo ou não uma estratégia, está a dar certo e Luki também está a colher os seus frutos. Já existe aí alguma fofoca, na verdade, sobre colaborações com alguns artistas angolanos.
Então, vamos esperar para ver se realmente isto vai acontecer. E se acontecer, atenção que já este sábado Luki esteve em um espetáculo. Ela deu um show em Angola e, olha, ao que tudo indica, tudo correu lindamente bem. Olha, está de parabéns, Luki. Continue assim e vamos seguindo sempre em frente. Vão falar, mas o caminho é para.

Aí está a nova música do grupo Irmãos Verdades, ok? Paixão Sem Fim, Para Trás, Empresa Que Anda, música do DJ Loló, Damo Toque, música da Nene, vão falar música da Luki, olha, vão falar e estamos a falar mesmo, a bem ou a mal, gostando ou não, estamos aí, estamos a falar da Mana Luki, ok? São 16 horas e 32 minutos e agora sim vamos listar as 10 más do Top Palopes para o dia de hoje.

0: daquele. Esta música pertence ao Escalema. Prova de Bala é uma das suas mais recentes músicas e já tem videoclipe disponível na internet, neste caso no YouTube. Já sabes, aí está a Prova de Bala, música do Escalema. Atenção que tem uma outra música deles intitulada Che Dama, que também está a fazer enorme sucesso ao lado de uma das cantoras do Brasil.
1: Número 9.
0: Parabéns, é o título desta música e pertence a Nani, ao lado do JP. Parabéns, parabéns.

0: número 8.
1: Aí está, Com Calma, é um outro grande hit do músico Dodi, desta vez ao lado do Gerilson e Israel. É um ritmo mesmo afropop angolano e o seu conteúdo é sobre maturidade, paciência e paixão, ok? Duas vozes interessantes, Dodi e também Gerilson e Israel. Esta música já conquistou milhares de visualizações no YouTube. Atenção!

0: Número 6.
1: Aí está a nova música da Edmásia Mayembe com o título Precisas Partir, mas não faça isso tão já. Ainda falta pouco para as 17 e quando chegar nesse momento eu vou te pedir novamente para não partir. Mas por agora, Precisas Partir, na voz de Edmásia Mayembe.

0: Número 5.
1: Continue ouvindo a programação da Rádio 99 FM e vais ouvir estas músicas totalmente na íntegra. Bruna Tatiana ao lado do Suarite, Suarite assim é que é, cantam Casaremos. Estás pronta? 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

Pois é, casaremos, música da Bruna Tatiana ao lado do Soarito. E agora vamos para Beira. Fica mais um pouco, música do Slowly Vila Nova, ok? Slowly Vila Nova. Fica mais um pouco. E olha, não baza tão já.

0: mais um pouco.
1: Pois é, fica mais um pouco. Música do Slowly Vila Nova. Olha, esta música ocupa esta semana a posição número 4 aqui no Topa Lopes. E olha, está de parabéns Slowly Vila Nova com esta música e outras que lançou. Também são bem boas, bem bonitinhas. Inclusive a música Bem-vindo à Beira. Uma música que merece o meu respeito. São 16 horas e 46 minutinhos.
2: Número 3.
1: Pois bem, então aqui está De Boba, música intitulada Prima, ao lado do Yuri da Cunha. De Boba é o tal que nunca mostra a cara, mas aí canta ao lado do Yuri da Cunha a música Prima. Esta música está exatamente na posição número 3.

Aí está, de boba ao lado do Yuri da Cunha com o tema prima. E aqui ele está a dizer, olha, os papás, os tios não apresentam a prima e tal, então nos encontramos lá no bode e tal, de repente vamos descobrir que é prima. Ai, ai, ai, ai, ai. E olha, esse é um problema que acontece em todo mundo, hein? Há famílias que acabam... Eu presenciei uma situação de... Dois jovens que estavam a namorar decidiram que queriam casar e quando começam a chamar a família, ou seja, no dia que chamam a família, são os tios que vêm. E todos ficaram assim, de quem estão a falar afinal? Onde está essa moça? Ah, quando a moça vem, vê que é tudo família. Tudo família. E veja só,

0: Eles já namoraram, já namoravam há anos. E a coisa que ficou mais indignante é que eles não recuaram, casaram.
1: Número 2.

0: Pois bem, caros ouvintes, são exatamente 16 horas e 52 minutos. Estamos quase a dizer bye bye. E a música que ouves ao fundo pertence ao Filho do Zua com o tema Casamento. Casamento. Bem, caros ouvintes, estivemos a falar hoje. A minha pergunta do dia foi: como é que os jovens podem ou devem usar a internet para seu próprio benefício de forma honesta? E tivemos aqui colaboração de vários ouvintes, cada um deu o seu ponto de vista. Mas antes mesmo de fechar, deixa-me só ver se temos mensagens novas ou não. Vamos lá ver. Ok, temos pedidos musicais. Que vão ser obviamente atendidos. Prontos, não temos. Ok, então posso dar aqui o ponto final. Bem, caros ouvintes, eu disse que a internet é um dos maiores oceanos do mundo. Ele pode afundar-te, como também pode levar-te a praias paradisíacas. A escolha não é do algoritmo, a escolha é tua mesmo. Ou seja, o mesmo ecrã que te rouba a atenção durante o dia inteiro com vídeos inúteis é o ecrã que também pode ensinar-te uma nova profissão e gratuita. Pois é, não vamos tapar o sol com a peneira. A rede está cheia de armadilhas, golpes financeiros prometem dinheiro fácil, perfis falsos vendem vidas perfeitas, a internet tenta sugar a tua atenção para te transformar num produto. A internet tenta sugar a tua atenção para te transformar num produto. Se consomes lixo digital, a tua mente também transforma-se em algo parecido. Ok? A ideia é como virar este jogo. Caros ouvintes, aprendam o que a escola não te ensina. Já falou um dos nossos ouvintes. Aprendam o que a escola não te ensina. Aprenda programação, aprenda design, aprenda línguas, aprenda marketing. O conhecimento do mundo está, por exemplo, no YouTube, onde tu vais assistir cursos gratuitos online. Podes fazer curso de qualquer coisa que seja online e de forma gratuita. Usa as redes sociais para mostrar o que sabes fazer e não apenas onde foste passear. Não é o mais importante. Isso não gera nada de importante. Eu vi que tu estiveste lá e pronto, ponto final. Mas será que é isso que tu queres transmitir para mim? Onde estiveste ou quem tu és? O que é que tu fazes? Isto sim é o mais importante quando se trata de criar ligações úteis. Segue pessoas que te inspiram e que estão onde tu queres chegar. Não basta só seguir. Segue pessoas que te inspiram e que te fazem, de certa forma, querer chegar onde eles também estão. Vencer na internet de forma honesta é o único caminho sustentável. Sem atalhos, esquece esquemas de pirâmide ou esses ganhos que recebes aí, ganhos milagrosos. Sem plágio, criando o teu próprio valor, como já disse um dos nossos ouvintes aqui, criando o seu próprio valor. Pode sim vasculhar na internet ideias, mas não faça plágio. Seja real, seja realista. A mentira na internet tem pernas curtas. A autenticidade vende. Ok? A conclusão, ou seja, a internet é apenas uma ferramenta de amplificação para tu poderes amplificar ainda mais o teu negócio, os teus estudos. Podes amplificar ainda mais. Se fores um jovem passivo, ela vai amplificar as tuas distrações e perdas de tempo. Mas se fores um jovem ativo, ela vai amplificar o teu talento e as tuas oportunidades. Entenda, caro ouvinte, jovem, seja adolescente e até mesmo adulto. Se fores passivo, ela vai amplificar as tuas distrações e perdas de tempo. Ou seja, se ficas rolando, ficas procurando coisas fúteis, ela vai simplesmente amplificar, trazer ainda mais coisas fúteis para ti. Entretanto, se fores ativo, ela vai amplificar o teu talento e tuas oportunidades. A matemática, caro ouvinte, é simples. Tu és aquele que clica. Ok? Tu és quem clica. Para usares a internet, caro ouvinte, neste caso, para de usar a internet apenas para ver a vida dos outros e começa a usá-la para construir a tua própria vida. Ok? Para de usar a internet para ver a vida dos outros e começa a usá-la para construir a tua própria vida. Esta é a base, é o caminho certo. Enquanto continuares a rolar, a procurar coisas fúteis, inúteis, a internet vai te entregar sempre estas coisas fúteis e inúteis. Mas, se fores mais ativo, tens a oportunidade de a internet também te entregar coisas muito mais, coisas que envolvam o teu talento, possam amplificar ainda mais o teu talento e possam amplificar ainda mais as tuas oportunidades. Então, por favor, para de usar a internet apenas para ver a vida dos outros e começa a usá-la para teu próprio favor e benefício próprio. Construa a tua própria vida. Arsênio Lima é o meu nome e amanhã, se assim Deus quiser, estaremos juntos mais uma vez. Este é o teu programa Rebola 9, que acontece de segunda a sexta-feira aqui na tua Rádio 99 FM. O meu nome é Arsênio Lima e, olha, já sabes, 99 FM é a cena, 99 FM é inspiração. Minha Vida é a música que continua a prevalecer na primeiríssima posição e pertence ao 20 Fingers.
1: Número 1.
0: E não se esqueça, mais tarde, quando forem exatamente 20 horas, tem Porquê Amamos, ok? Tchau, tchau, forte abraço!

0: 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Tempo. Quanto ao tempo para hoje, terça-feira, dia 16 de junho de 2026, Maputo prevê a máxima de 27 graus Celsius, 17 mínima com chuva fraca. Xai-Xai prevê a máxima de 27, mínima 17 com céu limpo. Inhambane, 26, mínima 19 com céu limpo. Beira prevê a máxima de 27, mínima 19 com céu limpo. Quelimane, 29, mínima 19 com céu limpo. Tete, 30, mínima 17 com céu limpo. Nampula, 29, mínima 16 com céu nublado. Lixinga, 23, mínima 14 com céu parcialmente nublado. E por último, Pemba, que prevê a máxima de 29, mínima 21 com céu limpo. Moçambique, previsão do tempo. Tempo. 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
2: 20 horas.
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6: É exatamente isso. Muito boa noite a todos os ouvintes aqui desta tua rádio 99 FM. A todos estão ligados aqui. O meu muito boa noite a vocês todos. Eu sei que vocês já estão aqui ligados ao programa. Eu quero agradecer a todos e dizer, olha... boa noite, queridos ouvintes. São 20 horas e quê?
2: 20 horas e 2 minutos.
6: E é terça-feira, 16 de junho de 2026. Vocês estão a sintonizar o programa Porque Amamos, né? Na sua 99 FM. Eu sou o Nelson Camal. E hoje vamos falar de um momento que mudou tudo. Imaginem comigo, meus amigos. Há milhões de anos, os nossos antepassados viviam no alto das árvores como chimpanzés. Dormiam no dossel, comiam frutos, tagarelavam. Com dezenas de sons, faziam amigos e inimigos. As mães criavam os filhos sozinhas. A promiscuidade era negra. Ninguém ficava para ajudar. Mas depois de algo mudou, os nossos antepassados desceram das árvores, começaram a andar sobre as duas pernas. E essa única inovação, a passada humana, né? Olha, vamos recuar aí milhões de anos, vamos encontrar os antigos os seres humanos, que são os nossos parentes, né? Ai, ai, ai, ai, ai. Foi nessa necessidade que nós, que deu, foi a necessidade da monogamia. Que deu origem à monogamia. Pela primeira vez, homens e mulheres começaram a formar pares para proteger e prover os filhos. A Bíblia já diria que, gravada nos ossos, nossos ossos, a mais tarde no nosso DNA. Portanto, meus amigos, a nossa capacidade de amar, de formar laços duradouros, de nos comprometermos com uma pessoa só, nasceu do chão perigoso da savana africana, né? Nasceu da necessidade, do chão perigoso da savana, nasceu da necessidade da passada humana. É o título do programa hoje, A Passada Humana. Caro ouvinte, hoje vamos procurar esse caminho, vamos entender porque é que ao contrário dos chimpanzés nós ficamos, nós cuidamos, nós amamos para além do momento. E deixo-vos aqui três perguntas para pensarem, para partilharem, para levarem para casa, não, para vocês gravarem agora e responderem. A primeira pergunta é a seguinte, a primeira pergunta que eu faço para vocês é esta aqui, ok? A primeira pergunta que eu faço, você já sentiu que o seu amor é mais do que sentimento? Já sentiu que é uma escolha, um compromisso, uma responsabilidade? A ciência mostra que o amor que dura nasceu da necessidade de sobreviver. Concorda com isso ou não concorda? Se a monogamia nasceu da necessidade de proteger os filhos, o que acontece hoje quando essa necessidade já não é a mesma? Será que o amor de hoje perdeu a razão de ser ou simplesmente se transformou. A última pergunta aqui é: o que é mais importante para si, a liberdade do chimpanzé ou o compromisso do hominímídio? A liberdade de não ficar ou a segurança de alguém que fica? Liguem-se, preparem-se, mandem as vossas mensagens. Vamos entender como a passada humana nos trouxe até aqui. A passada humana, você já viu isso, né? Vamos ver isso daqui a bocado aqui no programa, ok? Eu quero cumprimentar a todos os ouvintes aqui, dizer que todos estão aqui ligados ao programa, e dizer assim a todos que muito boa noite a todos que estão aqui ligados ao show. Vamos lá ver aqui o Porquê Amamos, já estou a falar do show. Não é show, não. Como vocês sabem porque que se passa, eu contou aqui no programa. De dia ou de noite, para mim é a mesma coisa. Eu não sei como é que está o tempo lá fora, se está a chover ou não. Não sei nada, não sei de nada, ok? Não sei de nada, mas pronto. Vamos lá aqui cumprimentar aqui os nossos ouvintes, dizer assim, a todos estão ligados ao programa, muito boa noite. O nosso número para vocês poderem ligar é 870-00-9900. É o número que vocês vão poder ligar para falar comigo, ok? É o número que vocês vão poder mandar mensagens. E hoje vamos falar aqui da a passada humana, ok? Vamos falar aqui sobre a passada humana, ok? Eu quero dizer aqui um poema que diz assim: as fontes se misturam com o rio e os rios com o oceano. Os ventos do céu se misturam para sempre com uma doce emoção. Nada no mundo é solteiro. Todas as coisas por lei divina, por uma lei divina, se misturam na existência uma das outras, porque não eu com o teu. É o Percy Bysshe Shelley, Love Psychology, Philosophy, ok? Cara, hoje é dia 16 do 6, um dia bonito, né? Então, já sabem, vamos estar juntos aqui. Eu quero que você responda essa pergunta aqui para mim, ok? A pergunta é: você já sentiu que o amor é mais do que um sentimento? Já sentiu que é uma escolha, um compromisso, uma responsabilidade? Ai, ai, ai, ai, ai, você já viu isso? Você já percebeu isso? Você já percebeu o que eu estou a dizer aqui? Já percebeu que o amor é mais do que sentimento, é uma escolha, um compromisso, uma responsabilidade? Vamos lá para a música. E dizer aqui que todos os ouvintes aqui, vamos ficar com algumas músicas aqui que eu trouxe. Olha, o programa vai ser comigo sozinho aí, o Tinhola não... não está disponível aqui para a gente fazer. Vamos ver aqui se a gente consegue ter aqui. Dizer ao Tinholas aqui um abraço. Ele está longe. Ele só volta por volta do dia. Para a próxima semana. Esta semana vocês estão presos comigo. Vocês estão presos comigo esta semana, ok? Caro ouvinte, vamos lá ver quem está aqui na nossa caixa de mensagens. São 20 horas e 8 minutos. Vamos lá ver quem está aqui na nossa caixa. Cumprimentar aqui alguns ouvintes que estão aqui. Vamos lá ver quem está aqui. Boa noite, aqui é o Núcio em Malhamceno. Boa noite aí, Núcio. Também tenho aqui... quem é? Eu tenho ouvinte aqui, não deixou o seu nome. Luciana de Tete. Boa noite, Luciana de Tete. Anafi Robat também está aqui. Anafi Robat. O Anafi Robat também está aqui. Vamos ver quem está mais aqui. Luciana Silva. Ela tem um nome bonito. Tony Antônio. Ele diz: como posso falar com vocês? É só ligar Tony Antônio aqui. Tenho também aqui... Vamos ver quem está aqui. Bernardina Paulo. Ela quer a música de Quilua. Bernardina Paulo. Fatu Adeline também, boa noite aí. Mas vamos à música e voltamos já, ok?
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Obrigado aí, Vânia, Ricardo, a Cássio também. Essa música é para o Ricardo 2, ok?

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Agora vamos para ter com o Zé Augusto, Sonho por Sonho.

0: Zé Augusto, fui eu. Obrigado, pessoal.
1: 20 horas e 28 minutos.
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1: 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Boa noite, caros ouvintes. Boa noite a todos. Estão aqui ligados a mais um programa desta terça-feira, né? Hoje é dia 16 de junho de 2026. Caro ouvinte, vamos lá ver aqui o que é que temos aqui hoje para falar aqui convosco, ok? Hoje estamos a falar de um tema que é interessante sobre a passada humana. A todos estão ligados ao programa, muito boa noite a todos. Os homens viviam nas árvores, né? Depois desceram para o chão, né? E depois disso, houve uma necessidade deles, dessa passagem de cuidar um dos outros. Então, dos pais, os homens tinham que cuidar das mulheres e dos filhos. E eu hoje quero fazer três perguntas aqui para vocês. E a primeira pergunta é a seguinte: você já sentiu que o seu amor é mais do que um sentimento? Você já sentiu que é uma escolha, um compromisso, uma responsabilidade? Você já percebeu isso? A segunda pergunta é: se a monogamia nasceu da necessidade de proteger os filhos, o que acontece hoje quanto a essa necessidade já não é a mesma, ok? Será que o amor de hoje perdeu a razão de ser ou simplesmente se transformou? A terceira pergunta: o que é mais importante para si, a liberdade do chimpanzé ou... Você sabe qual é a liberdade do chimpanzé? O chimpanzé andava com qualquer mulher. Ou o compromisso do homem, do hominímidio? Qual deles vocês preferem, né? Vamos lá ver, o número já está disponível aqui, 87000-9900. Vamos lá ver aqui se temos aqui alguma audiência que quer trazer aqui essa pergunta que eu trago para si. A primeira pergunta é tão forte, que é assim... Vamos lá ver aqui, o primeiro ouvinte está aqui ali em linha aqui. Vamos lá ver quem é este ouvinte aqui. Sim, boa noite. Então,
2: boa noite.
1: Diga lá.
2: Eu queria dizer, tem uma coisa,
1: não entendi nada.
2: Eu disse, eu queria perguntar uma coisa.
1: Queres perguntar o quê? Não percebi.
2: Eu disse que de manhã você estava aí a fazer o programa de novo, hein?
1: Sim.
2: Sim, então, acabou ligando uma senhora.
1: Sim.
2: Segundo a pergunta que estava... Daí ela começou a dizer sobre o relacionamento dela. Vocês perguntaram para ela.
1: Sim, mas nós estamos a falar de outro tema aqui, não é o mesmo tema da manhã.
2: Eu só queria dizer o quê? Eu queria dizer que falo com o senhor Anselmo a falar sobre essas coisas de relacionamento. Como que o senhor poderia me ajudar também?
1: Sim, qual é o problema?
2: Sobre o meu relacionamento com as coisas. Não está nada bem.
1: Não estão bem, por quê?
2: Tipo, ele quando quer fazer uma coisa, algumas vezes não consegue me consultar. Quando ele estiver, não consegue dizer algumas vezes. Então eu acabo ficando muito preocupada. E acabou. Quando pergunto para ele, e ele não consegue me responder. E acabou.
1: Não há comunicação? Alô? Ai, alô? Tem aqui uma ouvinte que não consegui perceber qual é a cena dessa ouvinte. Está com problemas com o relacionamento com o seu esposo. Vamos ver aqui. Alô, boa noite. Sim, boa noite.
3: Alô?
1: Boa noite, você está num relacionamento? Quem está num relacionamento sério ligue para mim aqui para a gente falar sobre esse assunto. Vamos lá ver aqui se a gente consegue falar com alguém que está com relacionamento. Alô, boa noite.
3: Alô, muito boa noite.
1: Boa noite, tudo bem?
3: Está tudo bem, graças a Deus.
1: Está num relacionamento sério?
3: Sério, muito sério, de tal forma que não tenho como afastar-me.
1: Não tens como afastar, é o que é isso?
3: Não ter como afastar é que estou com uma pessoa que eu sei dizer que é séria. Tenho orgulho de estar com ela. Então gostaria de responder à pergunta.
1: Então responde lá.
3: Então, é assim. O que leva muitos homens a ficarem desconfiados ou uma coisa assim, sem estar num relacionamento sério, é por não ter confiança na sua parceira. Palavras têm poder. Então, nós todos sabemos que quando você erroga-me, isso sempre vai acontecer. Então, um homem tem que ter confiança na sua mulher e tem que estar muito bem seguro. Isto é que é a verdade.
1: Qual foi a pergunta que eu deixei?
3: Não percebi?
1: Qual foi a pergunta?
3: A pergunta foi... Já está aí a matar o meu fio de pensamento.
1: E como é que te chamas?
3: Mas é o que eu vou dizer. Como eu aconselho que os casais continuarem juntos quando estão firmes. Se não estiverem firmes, não há nada.
1: Como é que se chama?
3: Alex.
1: Alex que?
3: Alex da Somerfield.
1: Alex da Somerfield. Alex, diz-lhe uma coisa. A pergunta que eu fiz aqui para vocês é a seguinte. Você já sentiu que o seu amor é mais do que um sentimento? Já sentiu que é uma escolha, um compromisso, uma responsabilidade?
3: Tem pessoas que não sabem o que é o amor. O amor é perfeição. Se tu não consegues perceber a sua parceira, tu nunca vais amar. Tens que amar na saúde, na doença, na saúde, na tristeza, até que a morte os separe. Então, se isto foi descartado, isto tem que acontecer. Muitos jovens não fazem isso. Então, se tu amas tua esposa, tens que respeitar como é que ela é, com os defeitos, mesmo assim com as perfeições.
1: Então, a pergunta é, você já sentiu que o seu amor é mais do que um sentimento ou não?
3: Já senti, sim.
1: Então, já sentiste que é mais que um sentimento? Já sentiste que é uma escolha? É um compromisso? É uma responsabilidade ou não?
3: Já senti que é uma responsabilidade. Porque se tu não tens responsabilidade, tu não tens amor. Exatamente. Então, eu amo minha esposa como ela é, com os defeitos que ela é, que ela tem, aliás. E se tu amas, tu tens que procurar.
1: Ok, procurar o quê?
3: Se um dia tiverem uma briga, ambas partes se separarem, isso significa que alguma coisa não está boa. Mas se um não procura o outro, é porque vocês não se amam.
1: Ok. Certo. Tá bom, agora o que é que faz? Se é mais do que um sentimento, o que é que faz o amor? Se é mais do que um sentimento, o que é que é?
3: O que faz mais que o sentimento é a loucura.
1: Loucura de quê agora?
3: Loucura porque o amor é capaz de fazer muita coisa. Tu és capaz até... Vou dar um exemplo. Tu és capaz de emprestar um dinheiro no serviço que não podias emprestar. Mas só por amor. Por isso. Exatamente.
1: Então, para ti, o amor é mais do que paixão. Porque... não é apenas paixão que arde porque passa, é loucura, isso é dizer.
3: É assim, meu mano. Existe amor, existe paixão e existe obsessão. Existe pessoas que são obsessionados, pessoas que têm obsessão. Obsessão é tipo amor, mas o amor não é obsessão. O amor é compreensão. Vós os dois, por mais que estejam na pobreza, tem que se entender.
1: E na riqueza? Não tem que se entender.
3: Na riqueza, na pobreza, na doença.
1: Qualquer relacionamento. Não interessa ser rico, ser rico ou pobre. Você, para ter uma relação com alguém, tem que se entender, não? Dinheiro não é problema. Não é a questão que faz. Não é o dinheiro que une os relacionamentos.
3: O que une os relacionamentos é. É a compreensão e o amor. Porque se tu amas, tu vais compreender. Exatamente.
1: Okay. Um abraço. Muito aí, obrigado. Tá bom. Tchau, tchau. Ok, tchau, tchau. Um abraço, Alex. Vamos ver se temos mais um ouvinte aqui, rápido aqui, para a gente... vamos lá ver quem está aqui. Alô? Alô, boa noite.
4: Como vai, irmão?
1: Tudo bem.
4: Já parece um bom, mano. Aí, irmão.
1: Está tudo bem?
4: Como sempre.
1: Sempre a bombar.
4: Sempre a bombar com coelho, mano.
1: Vê lá, é. Vão sair muitos, muitos coelhinhos aí.
4: Opa, não tem importância. Importância, a importância de tudo isso é que o mundo fica completo.
1: Vê lá, tens aí um monte de coelhinhos aí. Tens de dar de comer todos esses coelhos aí. Tens que ir buscar aí muita relva, muito capim.
4: É o irmão esse a falar. Vamos dar capim, não tem capim, vamos dar chima, pá.
1: Sim, a chima é essa mesmo. É a chimarrão, com bom tomate aí, né? E alho, né? Aquele molhinho, né? E tomate. Agora diz-lhe uma coisa, Riaga. O amor é mais que um sentimento. Tu já viste que o amor é mais que sentimento. É uma escolha, é um compromisso, é uma responsabilidade. Fala mais disso.
4: Opa, irmão. Na consideração de tudo, o amor é um poder. Se não poderes, você é um espantalho.
1: Então,
4: quando deres, cria a vastão do mundo, né? Que é criar.
1: Então,
4: a gente acaba amando não só nossas esposas.
1: Sim, mas o amor é mais que um sentimento. Não, não achas que o amor é mais que um sentimento? É uma escolha. Você escolhe aquela pessoa. Você tem um compromisso. Você decide. Eu estou comprometido com esta pessoa. É uma responsabilidade. Vou carregar esta pessoa comigo. É ou não é?
4: Irmão, sim. Isso acaba sendo uma responsabilidade, de fato.
1: Então.
4: Porque é como fosse uma escola.
1: Exatamente.
4: Eu entrei na primária ou na secundária, eu tenho que passar aquelas disciplinas de acordo com a minha presença lá.
1: O amor é uma escola?
4: Eu acredito que sim, irmão. Se não pode aprender, tu chumbas. Se tu chumbas, vais reclamar que ninguém te ama.
1: O próximo programa eu vou falar de divórcio aqui, que é o chumbar.
4: É o gramo de ti, sabe por quê? Se você esteja a ler, vai deixar de prender, mano.
1: Não percebi? Não percebi?
4: Eu estou a dizer que os livros esteja a ler, vai deixar de prender.
1: Dizem
4: e
1: que...
4: Com duas pessoas aqui, mesmo te encontrar assim ao vivo, onde fugir?
1: Tu sabes que o alquimista, o químico, quando ele inventa uma fórmula, pensa que ele é um extraterrestre, tá? Mas ele só descobriu a fórmula.
4: Toda forma é quebrada de acordo e te encontras o resultado daquilo que tu queres criar.
1: Mais nada.
4: Existem cães que cantam.
1: Agora, última pergunta, Ariaga.
4: De acordo com outra experiência vivida.
1: Exatamente. Ariaga, uma última pergunta aqui. O que é mais importante para ti? A liberdade de viver como um chimpanzé que anda com todas, ou o compromisso dos homens?
4: Irmão, eu sou um chimpanzé, mano.
1: Um abraço aí, meu irmão, um abraço.
4: Eu sou o próprio gorila,
1: ali,
4: irmão.
1: Ai, ai, ai. Bota aí.
4: Eu estou procurando as minhas crias Quem levou já sabe que vai levar.
1: Bata aí no peito aí.
4: Exatamente, irmão.
1: Um abraço aí, tchau, tchau. Bom, vamos ver aqui, temos aqui o Ariaga aí, que ligou aí também. Vou atender mais um ouvinte aqui. A monogamia nasceu para proteger os filhos. E o que que acontece hoje, Caravino? Quando essa necessidade já não é a mesma, ok? Você ficava com a mulher porque tinha filhos. Agora os filhos já foram. A monogamia continua ou não? Vamos lá ver assim. Alô, boa noite. Alô, boa noite.
5: Alô, bom dia.
1: Bom dia não, é boa noite aqui. É boa noite aqui. Já. Diz lá. Alô? Vamos lá ver se a gente tem aqui algum ouvinte ali. Vamos lá ver quem é mais o último ouvinte. Sim, boa noite.
5: Boa noite.
1: Tudo bem?
5: Estou bem, cara. Sim, boa noite.
1: Tudo bem. És casado?
5: Sim, sim, sim.
1: Quantos anos?
5: Tenho 34 anos de idade.
1: Estás casado há quanto tempo?
5: Não, desculpa.
1: Estás casado há quanto tempo?
5: Ah, 2018.
1: Desde 2018? Quantos anos são de casado?
5: É, acho que se contabilizar fica 6.
1: 6 ou 8?
5: Alguma coisa dela.
1: Ah, você não sabe quanto tempo está casado?
5: Não,
1: ah, é? Você não sabe quanto tempo está casado?
5: Não, eu não costumo contabilizar.
1: Não é possível, a tua mulher vai te bater aí. Como é que te chamas?
5: É Pedro da Puxa, partido de Nampula, pai de Carupé.
1: Tá bem, responde lá a pergunta aí, Pedro.
5: Sim, eu queria dizer, a primeira pergunta, antes de amar outra coisa, primeiro ponto é de se gostar, primeiro ponto é de se gostar.

0: Da bucha?
1: Da bucha, sim.
0: Da bucha?
1: Sim, sim. Abelha da bucha, sim.
0: Ok. Tá bom. Sim, sim. Ok, tá nice. Então, um abraço da bucha. Ok.
1: Muito obrigado, bom trabalho, boa noite.
0: Boa noite. Bom, caros ouvintes, vamos lá ficar aqui com mais música e voltamos já, ok?

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Obrigado aí, pessoal. Agora vamos cantar a última música de Roberto Carlos, que vamos ver se vocês gostam desta também. De coração para coração, né?

0: Obrigado aí, pessoal. Obrigado, obrigado.
1: 21 horas.
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0: É exatamente isso. Porque amamos, caro ouvinte? Porque amamos? Porque amamos? São 21 horas, hein? Tem território nacional, 21 horas. Hoje é terça-feira, né? Hoje é dia 16 de junho de 2026. A todos que estão ligados ao programa, muito boa noite. Meu nome é Nelson. Vamos estar juntos aqui até as 22 horas, ok? Eu estou aqui a lançar uma pergunta para vocês. Estou a falar dos nossos antepassados, aqueles que nos desceram lá das árvores, né? E depois quiseram fazer filhos. Quando quiseram fazer filhos, decidiram, não, para fazermos filhos aqui. Porque os macacos andam uns com os outros, né? Os macacos não são não fazem monogamia, são fazem a poligamia, os macacos, ok? Os chimpanzés. Agora, nós, seres humanos, com a necessidade de proteger os filhos, nasceu a monogamia, né? Agora, o que é que acontece quando essa monogamia, essa necessidade, já não é a mesma? Ai, ai, ai, ai, ai, ai, ai, ai, ai, ai, ai, ai, ai. Vamos lá ver se a gente tem aqui algum ouvinte. Vamos lá ver se temos aqui um ouvinte aqui. Vamos lá ver se a gente tem aqui algum ouvinte aqui, irmão João. Sim, boa noite. Alô, boa noite.
3: Boa noite.
0: Boa noite, tudo bem?
3: Tudo bem.
0: Então diga lá, seu Armando.
3: Sim, Armando, vou pode.
0: Eu sei, diga lá.
3: Essa pergunta queria...
0: Querias o quê? Não querias? Não queres falar?
3: Quero.
0: Então fala lá. O número já está disponível, 870009900. Vamos lá ver se você consegue ligar e responder essa pergunta. O número é 870009900. Vamos lá falar sobre essa questão aqui. Sobre... tem aqui um ouvinte aqui. Sim, boa noite.
4: Sim, boa noite, mano.
0: Sim, diga lá. Você é casado?
4: Estou casado, sim.
0: Há quantos anos? Ah, não és casado, tu. Ah, não és casado. Não és casado aqui. Um abraço aí. Tchau, tchau. Vamos lá ver quem não sabe quantos anos de casamento é, então não vale a pena ligar. Eu quero casados aqui. Alô, boa noite.
5: Boa noite.
0: Boa noite, tudo bem?
5: Sim.
0: Como é que se chama? Essa ouvinte ligou e desligou. Eu quero saber quem é que está aqui ligado aqui para a gente falar aqui. O número já está disponível, 870009900. Uma vez a gente consegue falar aqui com um ouvinte aqui para a gente responder essa pergunta. Alô, boa noite.
6: Boa noite.
0: Sim, diga lá. Não percebi nada. Isidro. Sim, diga lá, Isidro. Diga lá, Isidro.
6: Aqui está, não percebi bem.
0: E um abraço aí. Vamos ver se a gente consegue ter aqui algum ouvinte que está atento ao programa aqui, para a gente falar sobre esse assunto aqui, que é importante. Você acha que o amor já passou do sentimento? O amor é mais que sentimento? Sim, boa noite. Boa noite, tudo bem? É casado?
6: Não sei, né?
0: Sim. Alô, boa noite.
6: Boa noite.
0: É casado?
6: Não.
0: Então, como é que vai responder essa pergunta? Eu tenho ouvintes aqui, são chamados, eu chamo os ouvintes paraquedistas aqui. Ih, paraquedistas. Ai, ai, ai. Alô, boa noite. Alô, boa noite.
1: Boa noite, boa noite.
0: Sim, boa noite, tudo bem?
1: Tudo bem, isso aí.
0: Tudo bem, diga lá então.
1: Sim.
0: Sim, pode responder.
1: Eu queria saber um pouco a questão.
0: Não. Um abraço aí, tá bom? É, quem não sabe aquilo que estamos a falar, vai, ligue para uma mulher, ligue para sua esposa, ligue para alguém aí, bata papo com alguém. E... Alô, boa noite.
5: Boa noite.
0: Boa noite, tudo bem?
5: Tudo bem.
0: Qual é a ideia aí? Ah, ouvintes aqui estão a brincar aqui com o programa, ligam. Não sabem o que estamos a falar, desligam. Sim, boa noite.
1: Olá, sim, boa noite.
0: Sim, boa noite.
1: Ah, como está?
0: Está tudo bem.
1: Estou bem.
0: É, já viram esta? Liga só para dizer boa noite e desliga o telefone. Vamos lá ver aqui quem está aqui. Alô, boa noite.
7: Boa noite.
0: Sim, diga lá.
7: Como está, boss?
0: Tá tudo bem, diga lá. Vocês já viram aqui? É só boa noite, desligam. Boa noite, boa noite, amos. Boa noite, mais nada. O que é que estão? Ninguém quer falar nada aqui. Sim, boa noite. Alô, boa noite. Boa noite. Ai, ai, ai, aqui não tem ninguém aqui a ligar para mim. Vamos lá ligar aí. Alô, boa noite. Você acha que... Alô, boa noite.
8: Boa noite.
0: Sim, diga lá.
8: Eu acho que nós amamos. E é essa questão de que por que nós amamos, né?
0: Não, a pergunta é... O amor é mais que um sentimento? Ou é uma escolha, um compromisso, uma responsabilidade?
8: O amor é uma escolha.
0: É um compromisso.
8: É uma escolha porque nós escolhemos alguém. Após a escolha, nós vamos nos dedicar a eles, mais aquilo. E aí já cria-se outros sentimentos que achando nós nem pensávamos que teríamos esses sentimentos.
0: O amor é uma escolha ou não?
8: O amor é uma escolha.
0: É um compromisso.
8: Sim, também um compromisso.
0: O amor é uma responsabilidade?
8: Também envolve a responsabilidade.
0: Ok. Agora diz-lhe uma coisa. Normalmente os filhos às vezes fazem que você pratica a monogamia, ficas com uma mulher. Mas quando os filhos vão embora, como é que fica essa monogamia?
8: isso é meio complicado, né? É meio complicado porque eu não sei se tem a ver também com cada um como que faz as coisas, mas...
0: Este ouvinte aqui desligou aqui, mas pronto, só 9 horas e 9 minutos, 21 horas e 9 minutos. Vou atender aqui um ouvinte aqui. Alô, boa noite.
9: Alô, boa noite.
0: Sim, diga lá.
9: O amor é uma escolha.
0: Por quê?
9: Porque você escolhe uma pessoa que você quer. Sim, para... Quando você escolher uma pessoa que você não quer, e aí não há amor, porque as coisas não vão andar bem.
0: O amor é um sentimento ou não? Bom, o amor é uma escolha, o amor é um sentimento. O amor é mais do que um sentimento. Você acha que o amor é mais... Casados, que estão há 30 anos casados, 50 anos casados, liguem para mim. Alô, boa noite. Quem está casado há mais de 20 anos, liga para mim para responder. O amor é mais que um sentimento ou não? O amor é mais que um sentimento ou não? Diga-me lá. Vamos lá ver aqui se a gente consegue ter aqui. um ouvinte aqui para falar conosco sobre esse assunto. Alô, boa noite. Alô, boa noite. Boa noite. Eu não consigo falar com ninguém aqui, não sei o que, que se passa. Ah, vamos lá ver se a gente... Bom, caro ouvinte, voltamos já, vamos à música, né?

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2: Essa música é do Vando.
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Ok. Essa música também é do Vando. Aqui é Vandos. Chora o coração. Vamos lá ver.

0: Bom, obrigado. Essa música é do John Bon Jovi.
1: 21 horas e 25 minutos.
0: É exatamente isso. 21 horas e 25 minutos.
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0: Porquê amamos? Como o amor interfere nas relações humanas, afetando não apenas aqueles que amam, mas também os que estão à sua volta? Bom, são 21 horas e 26 minutos. Tem aqui muitos ouvintes aqui, quero cumprimentar alguns ouvintes que estão aqui ligados ao programa. Boa noite, meu nome é Nelson, estamos juntos aqui até às 22 horas. Tenho aqui o Celestino João, ele diz boa noite, Nelson, peço o seu número. A música que está tocando, me enviarem a mensagem. A música é do Bon Jovi, essa música chama-se Bed of Roses, ok? Tem aqui o Michael de Nampula, ele diz boa noite, mano, está frio aqui para os solteiros de Nampula. Nossa rádio, mano, você canta bem até amanhã, obrigado aí, obrigado. Tenho aqui o Marcelino Covel, ele pediu uma música, ele pediu uma música e a gente já tocou para ele. Ele queria a música Please Forgive Me. Ok, vamos cantar essa música para ti, Marcelino Covel. Bernardina Paulo diz que fez-me recordar no tempo. Ok, valeu aí, Bernardina. Aqui. Luciana Silva, bom dia. Há um ouvinte que diz assim: eu acho que o amor é uma coisa muito forte. É como uma chama de amor. Às vezes o amor dói, mas o amor é mais maravilhoso. Quem é este ouvindo aqui que está aqui? Ai, quem é este ouvindo que está aqui? Este ouvindo aqui não deixou o nome. Não deixou aqui o seu nome. Mas pronto. É um ouvinte aqui, ligado aqui ao programa. Okay. Vamos ver quem mais está aqui. Isidro Afonso. Diz assim, mano, você é mau. Ok, mau, eu sou mau. Mau por quê? Não percebi. Quem está aqui? Também tenho aqui Mackenzie Norge, não sei que nome é isso. Quem mais está aqui no programa? Deixa eu ver aqui. Você é mau. Tenho aqui a Nafi. Boa noite aqui. Quero uma nota. Que linda música, deu nota 19.5. Depois, da próxima vez vamos ensaiar juntos. Não sei que música ele está a falar aqui. Que música é essa aqui? Anaf, que música é essa? Você está a falar aqui, não entendi essa música que você está a falar aqui, Anaf Robat. Não percebi o que ele queria aqui, o Anaf Robat. Mas não percebi o que ele queria, mas pronto. Vamos lá fazer a pergunta do dia, ok? Caro ouvinte, você acha que o amor é mais que sentimento? Amor é responsabilidade, amor é compromisso, amor é escolha. Vamos lá ligar para mim, vamos ver se vocês estão adultos suficientes para entender esse assunto aqui. Vamos lá ver se a gente tem aqui algum ouvinte que quer falar comigo sobre esse assunto aqui. O número é 87009900. Liguem aí para mim para a gente falar aqui. Sou um bocado rápido sobre este assunto. Vamos lá falar aqui com a Solange. Sim, boa noite. Tudo bem?
1: Eu estou bem, graças a Deus. Não sei, do vosso lado.
0: Eu estou sozinho. Estou eu e a minha sombra. Estou eu e a minha sombra aqui a fazermos juntos o programa.
1: Agora o Mano Tinholas.
0: O Mano Tinholas está no Xai-Xai.
1: Ele anda muito, hein?
0: Exatamente. Ele está a trabalhar. Ele teve que ir trabalhar, ok? Solange, como estás?
1: Estou bem, graças a Deus.
0: Ah, é? Estás bem?
1: Sim.
0: Ok. O que é que estás a fazer?
1: Cadê? Vamos escutar o programa.
0: Ok. Eu estou aqui a fazer uma pergunta. O amor é mais que um sentimento? Não achas que o amor é mais que sentimento? É mais. O amor é responsabilidade, o amor é escolha. O amor, não é isso? O amor não é mais que sentimento só. O amor é um compromisso. O que achas?
1: Eu acho mesmo. O amor é mais que sentimento.
0: Porque é aquele compromisso diário, ou aquela. O amor é um compromisso diário, é uma escolha diária, é uma responsabilidade diária, não é isso?
1: Sim.
0: Então,
1: é uma responsabilidade. É uma responsabilidade principalmente. Sim.
0: Ok.
1: Porque na fase onde a pessoa se reconhece.
0: Ok.
1: Sinto amor por alguém. Aquela responsabilidade de cuidar a sua parceira, seus filhos, seu familiar, etc.
0: É um compromisso estar ali todos os dias, olhar para aquela pessoa, olhar para aqueles filhos, olhar o compromisso, acordar, que dar de comer, que vestir, que voltar, que olhar. É um compromisso, é uma responsabilidade também, né? Ah, eu já não quero essa responsabilidade, quero me divorciar da Solange. Xiboa, já não quero.
1: Não quero, porque já não ama.
0: Exatamente. Mas o amor tem isso, tem responsabilidade, tem compromisso, né? Tem uma decisão que a gente diz, não, eu vou ficar com esta mulher, ou vou ficar com este homem. É uma decisão, é uma escolha, né?
1: Sim.
0: O amor...
1: Amor é mais que sentimento.
0: Você sabe que a ciência mostra que o amor que dura não é apenas paixão que arde e passa. É um apego que constrói, que se escolhe, que se mantém, mesmo quando a paixão esfria. E nos anos passados já tinham descoberto isso, né? Lembras que Solange, a Solange fugiu-me a Solange. 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Alô, boa noite.
2: Alô, boa noite.
0: Tudo bem?
2: Tá tudo bem, não sei do seu lado.
0: Tudo bem, como é que se chama?
2: Camilo.
0: Camilo, qual é o apelido?
2: Camilo Mutosha.
0: Esteja ligado onde?
2: De Nampula.
0: Ok. Diz lá, senhor Mutosha. Amor não é mais que sentimento, não é compromisso, o amor não é uma responsabilidade, não é escolha, né? O que é que achas?
2: Para mim, o amor é um compromisso e é responsabilidade. Tudo começa num simples gosto superficial.
0: Não é superficial, aquela testosterona não é superficial, não. Aquilo é não. Forte.
2: Não, isso vai de fases, tá vendo?
0: Sim.
2: Isso começa de uma fase, começa da superfície da pessoa. Quando tu olhas para a pessoa, sem conhecer ela, tu só gosta da superfície. E depois da relação, da interação, já é que vem o afeto, a afinidade pela pessoa.
0: Camilo, deixa-me lá eu dizer-te, deixa lá eu fazer um exemplo, ok? Do amor, ok?
2: Sim.
0: Você, de repente, está a ver aquele bolo de chocolate, ok? Você olha para ele e diz, yeah! Estou com vontade de comer aquele bolo, ok? Então você vai, é a primeira fase, chama-se a fase da atração da testosterona. E você, quando pega no bolo, você fica apaixonado por aquele bolo. Eu quero comer este bolo, todo o bolo, quero comer o bolo todo. Pronto, é a fase da paixão, a fase daquele amor romântico ali. Depois... Ai, vira o apego. Ei, eu quero sempre esse bolo na minha casa. Eu quero este bolo por resto da minha vida. Então você fica apegado naquele bolo ali. Diz, ai, esse bolo aqui não te largo mais. Não quero ninguém aqui ao meu lado, ok? Família, este bolo é do pai, ok?
2: Nessa vertente, sim.
0: Você fica até vovó com o tal bolo. Mas pronto, é mais ou menos isso que a gente trazer sobre a coisa. Camila é casada há quantos anos?
2: Há 2 anos.
0: 2 anos? Ok.
2: Sim, sim.
0: Sabes que estás numa fase em que, como diz aqui a ciência, que o amor romântico baixa e nasce o apego. O apego que é a citocina, a vasopressina, né? Que é... A ciência diz isso, né? Que é aquele elemento... que faz o casamento ficar, filhos, casar, ficar junto, o apego. Já tá, o apego é que constrói, o apego é que escolhe, o apego é que faz que essa paixão não esfrie, ok? Que mantém essa paixão que esfriou. É o apego, sabias disso?
2: Eu sei disso.
0: Ok. Agora uma pergunta só para a gente fechar aqui. A monogamia nasceu da necessidade de proteger os filhos. Agora, quando os filhos aparecem de casa, o que é que garante hoje em dia que você vai continuar na monogamia?
2: Isso pode garantir é o amor que ainda pode prevalecer ou não. Agora, se for pelos filhos, claro que não vai prevalecer. Agora, se for pela pessoa que tu estás com ela, pode prevalecer.
0: Ok. A monogamia, o que troca a monogamia hoje pela poligamia, quando os filhos aparecem, é sentir que a vida faz sentido ao lado de alguém, não é verdade?
2: É verdade.
0: Diz já esta mulher aqui, vale a minha atenção, ok?
2: Vale a minha atenção, é verdade.
0: Vale a minha atenção, ela é... não é maluquinha, né? Porque às vezes as mulheres...
2: É isso. E para sentir esse tipo de afeto aí não precisa de muito tempo. Eu acho que não precisa de muito tempo. É só uma questão de percepção de com quem tu estás. Perceber a pessoa, é a pessoa te perceber. Eu acredito que em pouco tempo tu podes ter esse tipo de afeto com a pessoa.
0: A última pergunta. O que é mais importante... A liberdade do chimpanzé que anda com todas as chimpanzés ou o homem que é o comprometido só com uma mulher?
2: Ah, o importante é o homem que é comprometido com uma mulher.
0: Não podemos voltar ao tempo dos chimpanzés, né?
2: Isso mostra mais maturidade na pessoa, mais seriedade na pessoa.
0: Ah, muita gente diz, não, seu locutor, eu quero voltar a ser chimpanzé porque eu quero andar de ramo em ramo, saltar feliz da vida.
2: Não, essas pessoas não sabem o que querem do casamento deles. Se calhar, o casamento deles só foi uma coisa assim, mas como é que eu posso explicar? É, sem pensar no que a pessoa quer verdadeiramente. Porque para tu casares com alguém, claramente tu tens que saber o que você quer da vida, o que você quer com a pessoa. E agora, se não tens aquilo, só queres naquela de só estar com a pessoa, só para comer, usufruir do fruto, epa, claramente que futuramente terás esses problemas. Depois, epa, porque cansa todos os dias comer uma pessoa.
0: Mutocha,
2: não é para qualquer um ficar.
0: É verdade. Mutocha, imagina lá tu, estás a imaginar tu noutras vidas. Estavas ali nas árvores, que olhavas para aquela Josefina, para Carlitos, que não tinhas que pagar renda, não tinhas que pagar comida, nada, né? Só estavas de um lado para o outro, arrancavas uma laranja para ela, ias buscar umas bananas ali, que de repente vamos lá ali para a esquina, que na árvore, que não há renda, água e luz, EDM, não há.
2: Quem pensa nessas pessoas que, epa, ali eu estava de leve, não havia nada de renda e agora tenho renda. Então, que são pessoas que têm medo da responsabilidade.
0: Mas não era melhor naquele tempo? Você não tem despesas, não tem nada.
2: Não era.
0: Não tem roupa, não tem que comprar sapato, calça, vestido, não tem nada.
2: Todos os tempos são melhores, claramente. Que, epa, se estás numa relação, tu saltavas de galho em galho. Epa, era melhor naquele tempo. E depois também, se tu decidires ter alguém, sua única parceira, também é um tempo melhor, mas consoante o teu jeito de pensar, a tua forma de ser. Eu posso pagar a renda, posso pagar a água, a luz, tudo. Eu posso pagar, mas viver feliz com a minha parceira. E tu pode estar numa relação sem pagar nada, tudo de leve. E não teres aquele sentimento assim. Então, tu já estavas aí por alguma coisa, não pela pessoa.
0: Mutocha, um abraço aí, tá bom?
2: Maningue.
0: Valeu, Gramei, tá bom?
2: Maningue.
0: Ok, valeu. Tchau. Tava aqui com o Mutocha, ele falou que super apaixonado ele, vocês viram? Super apaixonado. O Mutocha tá super apaixonado. Eu volto já, ok?

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1: Essa música é para um ouvinte que pediu aqui, né? Essa música é do Bryan Adams, Please Forgive Me. O ouvinte que pediu aqui é o Marcelino Covetta, acho que é isso.

Essa música que vem a seguir aqui é... que vem a seguir é do Cara Metade. Também foi um ouvinte que pediu essa música, ok? Essa música é toda mulher. Vamos ver se eu consigo cantar essa música, ok? Vocês não gozem, ok? Não gozem, tá bom?

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Essa música que vem a seguir também é dos Cara Metade. 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

0: Ai, ai, ai. Obrigado, e essa música é dos Cara Metade.
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1: Bom, estamos aqui no fim do programa, caro ouvinte. Vou atender só um ouvinte só para responder esta questão aqui. Afinal de contas, o amor é mais que sentimento? O amor é mais que um sentimento. O amor é mais que um sentimento ou não? O amor é mais que um sentimento. Alô, boa noite. Alô, boa noite.
2: Boa noite.
1: Tudo bem?
2: Tudo bem, você aí.
1: Yeah. Então responde lá a pergunta.
2: Sim,
1: yeah, um abraço aí. Bom, caro ouvinte, vamos fechar aqui com o programa. São 21 horas e 57 minutos. Eu quero trazer aqui a resposta aqui para o programa. Deixa lá ver aqui. O Ariaga. Ariaga, qual é a cena?
3: Epa. Como de sempre, mano. God bless, Congo, mano.
1: Um abraço aí, tá bom?
3: É, o leão é o conquistador de todo o sistema.
1: É exatamente isso. Ok.
3: Ele planeja até toda a distância que você nem pode perceber.
1: Exatamente. Um abraço aí, meu irmão.
3: Mas sabendo que a pergunta é, eu sempre vou farejar até o meu descostamento. Porque já está.
1: Ok.
3: O sistema do homem, ele varia do 2x1. Epa, você está com tua esposa, já conhece 2x1, né?
1: Um abraço aí, meu irmão. Tchau, tchau. Jariaga, um abraço. Eu quero fechar aqui e dizer assim, caro ouvinte, boa noite a todos, queridos ouvintes. Chegamos ao fim do Porquê Amamos. O amor é mais do que um sentimento, sim. A ciência mostra que o amor é mais do que um sentimento. O amor que dura não é apenas paixão que arde, é o apego que constrói, que escolhe, que se mantém, mesmo quando a paixão esfria. Os nossos antepassados descobriram isso há milhões de anos. O amor é o que nos faz ficar quando a séria fica mais fácil de ir embora. O amor é o que nos faz cuidar quando não há obrigação, porque como a Bíblia diz, a ciência confirma, é melhor serem dois do que um. A monogamia já não é uma questão de sobrevivência física, mas continua a ser uma questão de sobrevivência emocional e social. Os filhos precisam de estabilidade, de presença, de um exemplo, e nós adultos precisamos de alguém que fique conosco, ok? O que é mais importante é a liberdade do chimpanzé. Não há resposta certa para isso. Cara, vindo, um abraço a todos. Tchau, tchau. Volto na quinta-feira.
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6: Neville Goddard. Os 12 discípulos. E quando ele chamou seus 12 discípulos, deu-lhes poder contra espíritos imundos para expulsá-los e curar todo tipo de enfermidade e todo tipo de enfermidade. Mateus 10, versículo 1. Os 10 discípulos representam as 12 qualidades da mente que podem ser controladas e disciplinadas pelo homem. Se disciplinados, eles sempre obedecerão ao comando de quem os disciplinou. Essas 12 qualidades no homem são potenciais de toda a mente. Indisciplinadas, suas ações se assemelham mais às ações de uma multidão do que a um exército treinado e disciplinado. Todas as tempestades e confusões que envolvem um homem podem ser atribuídas diretamente a essas 12 características mal relacionadas da mente humana em seu atual estado adormecido. Até que sejam despertados e disciplinados, permitirão que todos os boatos e emoções sensuais os movam. Quando esses 12 são disciplinados e controlados, quem realiza esse controle lhes dirá: a partir de agora, não os chamo de escravos, mas de amigos. Ele sabe que a partir desse momento, cada atributo disciplinado adquirido da mente fará amizade e o protegerá. Os nomes das 12 qualidades revelam sua natureza. Esses nomes não são dados a eles até serem chamados ao discipulado. São eles Simão, que mais tarde recebeu o sobrenome Pedro, André, Tiago, João, Filipe, Bartolomeu, Tomé, Mateus, Tiago, filho de Alfeu, Tadeu, Simão, o Cananeu e Judas. A primeira qualidade a ser chamada e disciplinada é Simão, ou o atributo da audição. Essa faculdade, quando elevada ao nível de um discípulo, permite que apenas impressões cheguem à consciência, como aquelas que sua audição ordenou que ele deixasse entrar. Não importa o que a sabedoria do homem possa sugerir ou a evidência de seus sentidos transmitir. Se essas sugestões e ideias não estiverem de acordo com o que ele ouve, ele permanece imóvel. Este foi instruído por seu senhor e fez entender que toda sugestão que ele permite passar por seu portão ao alcançar seu senhor e mestre, a sua consciência, deixará sua impressão ali, que expressão deve, com o tempo, se tornar uma expressão. A instrução para Simão é que ele deve permitir que apenas visitantes ou impressões dignas e honradas entrem na casa, na consciência de seu senhor. Nenhum erro pode ser encoberto ou oculto ao seu mestre, pois toda expressão de vida diz ao senhor a quem ele, consciente ou inconscientemente, entreteve. Quando Simão, por suas obras, prova ser um discípulo verdadeiro e fiel, recebe o sobrenome de Pedro ou a Rocha. O discípulo imóvel, aquele que não pode ser subornado nem coagido por nenhum visitante. Ele é chamado por seu senhor Simão Pedro, aquele que ouve fielmente os mandamentos de seu senhor e além dos quais ele não ouve. É esse Simão Pedro que descobre que eu sou ser Cristo e por sua descoberta recebe as chaves do céu e é a pedra fundamental sobre a qual repousa o templo de Deus. Os edifícios devem ter bases firmes e somente a audição disciplinada pode, ao saber que o eu sou é Cristo, permanecer firme e imóvel no conhecimento de que eu sou Cristo e ao meu lado não há Salvador. A segunda qualidade a ser chamada ao discipulado é André ou coragem. À medida que a primeira qualidade, fé, em si mesmo é desenvolvida, ela automaticamente torna seu irmão a coragem. A fé em si mesmo, que não pede a ajuda de ninguém, mas apropria-se discretamente e sozinha da consciência da qualidade desejada, e apesar da razão ou da evidência de seus sentidos, continua fiel e pacientemente esperando, pacientemente no conhecimento de que sua pretensão invisível, se sustentada, deve ser realizada, essa fé desenvolve uma coragem e força de caráter que estão além dos sonhos mais loucos do homem indisciplinado, cuja fé está nas coisas vistas. A fé do homem indisciplinado não pode realmente ser chamado de fé, pois se os exércitos, remédios ou sabedoria do homem em que sua fé é depositada lhe são retirados, sua fé e a coragem a acompanham. Mas do disciplinado o mundo inteiro poderia ser tomado e, no entanto, ele permaneceria fiel no conhecimento de que o estado de consciência em que ele habita deve, na época oportuna, incorporar-se. Essa coragem é o irmão de Pedro, André, o discípulo que sabe o que é ousar, fazer e ficar calado. Os próximos dois que são chamados também são relacionados. Estes são os irmãos Tiago e João. Tiago, o justo, o juiz justo, o seu irmão João, o amado. A justiça, para ser sábia, deve ser administrada com amor, sempre dando a outra face e sempre retornando o bem pelo mal, o amor pelo ódio, a não violência pela violência. O discípulo Tiago, símbolo de um julgamento disciplinado, deve, quando elevado ao alto cargo de um juiz supremo, ter os olhos vendados para que ele não seja influenciado pela carne, nem julgue após as aparências do ser. O julgamento disciplinado é administrado por alguém que não é influenciado pelas aparências. Quem chamou esses irmãos ao discipulado continua fiel ao seu mandamento de ouvir apenas o que ele foi ordenado a ouvir, a saber, o bem. O homem que tem essa qualidade de mente disciplinada é incapaz de ouvir e aceitar como verdade qualquer coisa dele ou de outro que não esteja presente na audição, que enche seu coração de amor. Esses dois discípulos ou aspectos da mente são um e inseparáveis quando despertados. Uma pessoa tão disciplinada perdoa todos os homens por serem aquilo que são. Ele sabe, como um juiz sábio, que todo homem expressa perfeitamente aquilo que ele é, como homem consciente de ser. Ele sabe que, sobre o fundamento imutável da consciência, repousa toda manifestação, que mudanças de expressão só podem ser provocadas por mudanças de consciência. Sem condenação nem crítica, essas qualidades disciplinadas da mente permitem que todos sejam o que ele é. No entanto, embora permitam essa perfeita liberdade de escolha a todos, eles estão sempre vigilantes ao ver que eles mesmos profetizam e fazem tanto pelos outros como por si mesmos. Apenas coisas que, quando expressas, glorificam, dignificam e dão alegria ao expressador. A quinta qualidade chamada ao discipulado é Filipe. Este pediu para ser mostrado ao Pai. O homem acordado sabe que o Pai é o estado de consciência em que o homem habita, e que esse estado, ou Pai, pode ser visto apenas como expresso. Ele sabe que é a perfeita semelhança ou imagem dessa consciência com a qual ele está identificado. Então ele declara: "Ninguém jamais viu meu Pai, mas eu, o Filho que habita em seu seio, o revelei. Portanto, quando você me vê, Filho, você vê meu Pai, porque eu vim suportar testemunha do meu Pai. Eu e meu Pai, consciência e sua expressão, Deus e o homem, somos um." Esse aspecto da mente, quando disciplinado, persiste até que ideias, ambições e desejos se tornem realidades corporificadas. Esta é a qualidade que afirma: "Ainda em minha carne verei a Deus." Ele sabe como transformar a palavra em carne, como dar forma aos sem forma. O sexto discípulo é chamado Bartolomeu. Essa qualidade é a faculdade imaginativa, cuja qualidade da mente, quando acordada, distingue uma das massas. Uma imaginação desperta coloca a cabeça e os ombros tão despertos acima do homem comum, dando-lhe a aparência de uma luz de farol em um mundo de escuridão. Nenhuma qualidade separa tanto o homem do homem como a imaginação disciplinada. Este eu é a separação do joio e do trigo. Aqueles que mais deram à sociedade são os nossos artistas, cientistas, inventores e outros com imaginação vivida. Se fosse feita uma pesquisa para determinar a razão pela qual tantos homens e mulheres, aparentemente instruídos, fracassam nos anos após a faculdade, ou se deveria ser feita para determinar a razão dos diferentes poderes de ganho das massas, não haveria dúvida de que essa imaginação desempenhou um papel importante. Tal pesquisa mostraria que é a imaginação que faz um líder, enquanto a falta dele faz de um seguidor. Em vez de desenvolver a imaginação do homem, nosso sistema educacional muitas vezes o sufoca, tentando colocar na mente do homem a sabedoria que ele procura. Obriga-o a memorizar uma série de livros, texto, que muito em breve são refutados por livros, texto posteriores. A educação não é realizada colocando algo no homem. Seu objetivo é extrair do homem a sabedoria latente dentro dele. Que o leitor chame Bartolomeu para o discipulado, pois somente quando essa qualidade for elevada ao discipulado, você terá a capacidade de conceber ideias que o elevarão além das limitações do homem. O sétimo é chamado Tomás. Essa qualidade disciplinada dúvida ou nega todos os boatos e sugestões que não estejam em harmonia com aquilo que Simão Pedro foi ordenado a deixar entrar. O homem que tem consciência de ser saudável, não por causa da saúde, dieta ou clima herdados, mas porque é despertado e conhece o estado de consciência em que vive, continuará, apesar das condições do mundo, a expressar saúde. Ele podia ouvir através da imprensa, rádio e sábios do mundo que uma praga estava varrendo a terra. E, no entanto, ele permaneceria imóvel e não impressionado. Essa qualidade de negação, quando disciplinada, protege o homem de receber impressões que não estão em harmonia com sua natureza. Ele adota uma atitude de tal indiferença a todas as sugestões estranhas àquilo que ele deseja expressar. Negação disciplinada não é uma luta ou luta, mas total indiferença. Tomás, o duvidoso, quando disciplinado, negaria que a doença ou qualquer outra coisa que não estivesse em simpatia com a consciência a qual ele pertencia tivesse algum poder para afetá-lo. Mateus, oitavo, é o presente de Deus. Essa qualidade da mente revela aos desejos do homem como presentes de Deus. O homem que chamou a existência deste discípulo sabe que todo desejo de seu coração é um presente do céu e que contém tanto o poder quanto o plano de sua autoexpressão. Um homem assim nunca questiona a maneira de sua expressão. Ele sabe que o plano de expressão nunca é revelado ao homem, pois os caminhos de Deus já foram descobertos. Ele aceita plenamente seus desejos como desejos já recebidos e segue seu caminho em paz, confiante de que eles aparecerão. O nono discípulo é chamado Tiago, filho de Alfeu. Essa é a qualidade do discernimento, uma mente clara e ordenada. É a voz que chama esse discípulo à existência. Essa faculdade percebe o que não é revelado aos olhos do homem. Esse discípulo julga não pelas aparências, pois tem a capacidade de funcionar no campo das causas e, portanto, nunca é enganado pelas aparências. A clarividência é a faculdade que é despertada quando essa qualidade é desenvolvida e disciplinada. Não a clarividência das salas de sessões mediúnicas, mas a verdadeira clarividência ou a visão clara do místico. Ou seja, esse aspecto da mente tem a capacidade de interpretar o que é visto. O discernimento ou a capacidade de diagnosticar é a qualidade de Tiago, filho de Alfeu. Tadeu, décimo, é o discípulo do louvor. Uma qualidade em que o homem indisciplinado está lamentavelmente ausente. Quando essa qualidade de louvor e ação de graça é despertada dentro do homem, ele anda com a palavra "Obrigado, Pai", sempre nos lábios. Ele sabe que seu agradecimento pelas coisas não vistas abre as janelas do céu e permite que presentes, além de sua capacidade de receber, sejam derramados sobre ele. O homem que não é grato pelas coisas recebidas provavelmente não receberá muitos presentes da mesma fonte, até que essa qualidade da mente seja disciplinada. O homem não verá o deserto florescer como a rosa. Louvor e ação de graça são para os dons visíveis de Deus desejos de alguém. O que a chuva e o sol são para as sementes invisíveis no seio da terra. A décima primeira qualidade chamada é Simão de Caná. Uma boa frase-chave para esse discípulo é ouvir boas notícias. Simão de Caná, ou Simão da terra do leite e do mel. Quando chamado ao discipulado, é a prova de que quem chama essa faculdade à existência se tornou consciente da vida abundante. Ele pode dizer, como o salmista Davi: preparas uma mesa diante de mim na presença de meus inimigos, unges a minha cabeça com óleo, meu cálice transborda. Esse aspecto disciplinado da mente é incapaz de ouvir outra coisa senão boas notícias e, portanto, está bem qualificado para pregar o evangelho ou o bom feitiço. A 12ª e última das qualidades disciplinadas da mente é chamada Judas. Quando esta qualidade está acordada, o homem sabe que deve morrer, o que é, antes de poder se tornar aquilo que deseja ser. Assim é dito deste discípulo que ele cometeu suicídio, que é a maneira mística de dizer aos iniciados que Judas o aspecto disciplinado do desapego. Este sabe que o seu eu sou, ou a consciência, é seu salvador. Então ele deixa todos os outros salvadores irem. Essa qualidade, quando disciplinada, nos dá a força para deixar ir. O homem que convocou Judas aprendeu como desviar sua atenção dos problemas ou limitações e colocá-lo naquilo que é a solução ou o salvador. Excepto que você nasceu de novo. Você não pode de forma alguma entrar no reino dos céus. Não há amor que ele dê a vida por um amigo. Quando um homem percebe que a qualidade desejada se realizada o salvará e se tornará amigo dele, ele voluntariamente renuncia à sua vida, concepção atual de si mesmo, por seu amigo. Desapegando sua consciência daquilo que ele tem consciência de ser e assumindo a consciência disso, o que ele deseja ser. Judas, aquele a quem o mundo, em sua ignorância, enegreceu. Quando o homem acordar de seu estado indisciplinado, será colocado no alto, porque Deus é amor, e nenhum amor maior tem um homem do que aquele que deu a vida por um amigo. Até que o homem abandone aquilo que agora está consciente de ser, ele não se tornará aquilo que deseja. E Judas é quem realiza isso através de suicídio ou desapego. Essas são as 12 qualidades que foram dadas ao homem na fundação do mundo. O dever do homem é elevá-los ao nível do discipulado. Quando isso for realizado, o homem dirá: eu terminei a obra que você me fez para fazer. Eu te glorifiquei na terra e agora, ó Pai, me glorifique com seu próprio eu, com a glória que eu tinha contigo antes da morte. Mundo era. 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
6: Neville Goddard, uma lição nas Escrituras. No segundo capítulo do livro de Lucas, a história é contada pelos pais de Jesus, preocupados e procurando-o por 3 dias, encontrando-o e reclamando, ao qual Jesus disse: como é que você me procurou? Você não sabe que devo tratar dos negócios de meu pai? Peço que não se coloque nesse estado de espírito. Seus pais terrenos o procuraram e na tenra idade de 12 anos você ousa dizer-lhes: devo tratar dos negócios de meu pai. Esta declaração refere-se ao Salmo 40 e o 4º capítulo de João. No Salmo 40 você é informado: no papel do livro está escrito sobre mim. Todo homem está destinado a descobrir que as Escrituras são sua autobiografia. Não está escrito sobre seres individuais como Jesus Cristo, Moisés, Abraão, Isaac, Jacó e outros que viveram inumeráveis anos atrás, mas sobre o indivíduo que é você. O quarto capítulo do livro de João começa com uma discussão entre o Senhor Jesus Cristo e uma mulher de Samaria sobre um poço e água. Após essa discussão, os discípulos dizem a Jesus: Mestre, você não comeu nada. E ele responde: Eu tenho comida que você não conhece. Minha comida é fazer a vontade daquele que me enviou e terminar seu trabalho. Isso é verdade. Você veio a este mundo apenas para terminar o trabalho daquele que lhe enviou. E quem é ele? O Pai. Quem me vê, vê quem me enviou. Saí do Pai e vim ao mundo. Mais uma vez, deixo o mundo e volto para o Pai. E quem me vê, vê o Pai, pois eu e o Pai somos um. Concebendo o pensamento no começo, Deus tinha que ter um agente para expressá-lo. Tudo neste mundo precisa do homem para expressá-lo e posso lhe dizer, Deus é homem. No princípio, Deus criou o homem à sua imagem, homem e mulher. Os criou e chamou o nome de homem. Leia com atenção no quinto capítulo de Gênesis, criando o homem para se expressar. Deus vem ao mundo para expressar e terminar o que concebeu no começo. Conceber um estado e saber que é preciso um homem para expressá-lo. Deus se enviou das grandezas de seu próprio ser e este mundo para cumprir o estado. No princípio era o verbo, o propósito. E o verbo estava com Deus e o verbo era Deus. O Antigo Testamento é a palavra de Deus, seu plano, que ele divulgou por meio de seus servos, os profetas. No Novo Testamento, interpreta o Antigo. A história de Jesus Cristo é a interpretação da profecia registrada no Antigo. Pois tudo o que diz respeito a Jesus Cristo, você vai experimentar. Dizem, seu nome será chamado a Palavra de Deus. Chamada a Palavra de Deus, sua mente, seu poder criativo, sua imaginação é o poder e a sabedoria criativos de Deus. Você pode conceber uma sabedoria maior do que sua maravilhosa imaginação humana? Pense em algo. No momento em que você o faz, está diante dos olhos de sua mente. Talvez você consiga traçar uma linha reta, mas pode imaginar sua mãe, mesmo que ela tenha saído deste mundo. Pense em algo e eles aparecem instantaneamente diante dos olhos de sua mente. Essa é a sua maravilhosa imaginação criativa, cheia de poder, que é Jesus Cristo em você. É Ele que veio ao mundo para cumprir a palavra de Deus. E tudo deve ser cumprido por Jesus Cristo em você, que é a sua esperança de glória. Dizem-nos no capítulo 22 do livro de Lucas, as Escrituras devem ser cumpridas em você. Portanto, você deve tratar dos negócios de seu Pai, experimentando tudo o que é dito de Jesus Cristo nas Escrituras. O nascimento milagroso será seu. A descoberta da paternidade, a ascensão ao céu e a descida do Espírito Santo sobre você na forma corporal de uma pomba. Então, como o salmista, você dirá, Você me livrou do mundo da morte. Pois você saberá da experiência própria que no volume do livro era tudo sobre você. Fui enviado das profundezas da minha alma para agir como um ímã para aqueles que estão prestes a cumprir as Escrituras. E eles vêm, cada um na sua própria ordem. Na manhã de sexta-feira passada, meu amigo Ben se viu catalépico, incapaz de abrir os olhos ou mover o corpo. Ben podia ouvir de si o grito de uma criança ao sentir um vento sobrenatural em seu crânio. Então uma estrela explodiu de seu crânio e uma criança em volta em panos caiu em seus braços. Olhando para a criança, ele disse, Oh, minha querida. E sabia que ninguém na eternidade podia cuidar dessa criança além de si mesmo. À medida que a visão desapareceu, ele recebeu uma fotografia da criança. O nascimento de cima veio para Ben assim. Ele foi deixado com uma fotografia. Isso aconteceu no dia 20 de outubro. Agora, se o registro atual da ordem estiver correto, e aconteceu com o meu amigo Bob e eu, daqui a 5 meses, Ben experimentará a vinda do único filho de Deus, David, que o revelará como o Pai. Estou baseando minha interpretação no que ele me disse e digo que o nascimento aconteceu com ele. porque o nascimento deveria ocorrer da mesma maneira para os dois quando Deus é infinito em sua criação. Por que o nascimento deveria ocorrer da mesma maneira para os dois quando Deus é infinito em sua criação? De todas as crianças que vêm ao mundo, aparentemente do ventre da mulher, não há dois nascimentos exatamente iguais. Sempre há algo diferente. Apenas alguns dias antes que isso acontecesse com Benny, ele disse: "No espírito, você estava ensinando a palavra de Deus quando alguém disse: conte-nos a história de Jesus, e você respondeu: a história de Jesus é persistente. Suponha que você é o que você quer ser e que as coisas são como você desejava que elas sejam. Isso é verdade, pois, a menos que você acredite que é o ser que agora cultua do lado de fora, permanece desejando e morre em seus pecados de desejos não realizados. Você tem que começar a acreditar que você é Jesus Cristo, a palavra de Deus que, tendo saído, não voltará vazia, mas cumprirá seu propósito e realizará o que você se enviou para fazer. O que é isso para cumprir as Escrituras? É para isso que você está aqui. Nesse nível, você pode ser rico se for o seu desejo. Mas lembre-se de que a história de Jesus é uma suposição persistente. Você pode persistir na suposição de que você é rico. Tenho muitos amigos em todo o país que são muito, muito, muito ricos, mas diria que 99% deles são miseráveis. Mas todos dirão a mesma coisa. Penso em um em particular agora. Ela tem uma fortuna em diamantes, Tiffany, que vende diamantes marcados entre 300 a 400%. Ofereceu a ela 100 mil por uma peça. Quando se junta a nós para jantar em Nova York, ela usa um broche, um anel e um pingente no valor de $500,000. Ruth nasceu uma menina muito pobre e, desejando riqueza, ela persistentemente assumiu que era casada com uma riqueza tremenda. Ela não tinha dinheiro. Sua única reivindicação a qualquer estatuto social era que ela era descendente dos Adams, que estavam na Casa Branca. Por outro lado, ela saiu de uma linha de patifes. Seu bisavô era bispo em Nova York. Portanto, teve bons conselhos sobre sua descida e como guardá-la. Ruth se casou e viveu no inferno por 20 e tantos anos, tendo 3 filhos. Agora, aos 70 anos, seu único desejo é casar mais rica e ter mais diamantes. Está tudo bem. A história de Jesus é uma história persistente, completa e ininterrupta na suposição de que você é o que deseja ser. Se você não experimentou riqueza, é isso que deseja. Insista com persistência. Eu sou rico. Se você ainda não experimentou a fama, assuma que você já é famoso. Mas chegará o dia, diz o Senhor, quando eu lhe enviar uma fome. Não haverá fome de pão ou sede de água, mas de ouvir a minha palavra. Se essa fome não chegou, pegue a mesma história de Jesus e cumpra todos os seus desejos. Quando estou em Nova York, minha amiga vem todos os dias às reuniões. Ela é uma pessoa encantadora, mas é brutalmente honesta com seus desejos. Ela quer mais e mais diamantes, mais esmeraldas, mais peças de museu. Ela confessou que não tinha fome de ouvir nada sobre David, mas quer mais e mais dinheiro para deixar seus 2 filhos. Ela quer mais e mais ilusões do mundo, mas é minha esperança que a fome chegue até vocês que estão aqui, não por mais e mais pão e água, mas por ouvir a palavra de Deus com entendimento. O livro de Lucas começa: "Eu vim para cumprir as Escrituras." Então, começando com Moisés, na lei, nos profetas e nos salmos, ele interpretou a eles, em todas as escrituras, as coisas a seu respeito. Questionando seus pais terrenos, ele pergunta: "Por que você me procura? Você não sabe que devo tratar dos negócios de meu pai, cumprindo as escrituras?" Ao entrar no templo, ele recebe um livro que ele abre e lê o primeiro versículo e metade do segundo capítulo 61 de Isaías, dizendo: "O Espírito do Senhor está sobre mim, pois ele me ungiu para pregar boas novas." para os pobres e sofredores, abrir as portas da prisão para todos os que estão na prisão. Agora, alegando ter vindo apenas para cumprir as Escrituras, ele diz que o Espírito do Senhor Deus estava sobre ele naquele dia. Não é expresso dessa maneira em Lucas, mas ele diz: como você ouviu neste dia, foi cumprido. O que ele quer dizer? Que ele viu o Espírito descer em forma corporal como uma pomba. Isso foi cumprido nele, e ele está pedindo a todos que sigam o seu padrão, pois ninguém vem ao Pai salvo por esse padrão. O Espírito do Senhor Deus desceu em forma corporal como uma pomba, a mesma pomba que voltou para Noé na arca. O homem é a arca de Deus e a pomba, que vem para garantir que tudo está bem. Desce sobre um e como permanece? Ele é instruído a se levantar e ungir, porque é ele. Lucas diz que ele está cumprindo as Escrituras, pois sabe que no volume do livro tudo se resume a mim. Como Paulo, eu me restringi meus lábios. Eu falei da sua libertação. Eu falei do seu amor eterno a todos e a todos que quiserem ouvir. Eles podem não aceitar minhas palavras, mas sei que dentro de um certo grupo a fome existe e todos começarão a despertar. Agora, no capítulo 30 de Jeremias, o Senhor fala dizendo: um homem pode dar à luz um filho. Por que então vejo todo homem com as mãos se retirando como uma mulher em trabalho de parto? A palavra hebraica shalatadz, traduzida na versão King James e na versão revisada como lombo, significa decolar, sair de si mesmo, entregar. Quando o salmista disse: ele libertou minha alma da morte, ele estava a falar do corpo físico. É uma roupa da morte que permanece no mundo, aumenta, diminui, desaparece, se transforma em pó. A palavra traduzida como entregue nos Salmos é a mesma palavra que foi traduzida como lombo em Jeremias. Então, um homem pode ter filho? Sim. Vamos voltar ao que citei anteriormente. Homem e mulher. Os criou e chamou o nome de homem. Há um útero no homem e mulher, diferente de uma mulher terrena. Este útero é o crânio do homem genérico. É aí que Deus plantou sua palavra, que não pode retornar a ele vazia, mas deve realizar que é seu propósito e prosperar na coisa para a qual ele a enviou. Esse propósito é cumprir as Escrituras, pois Deus tem um mundo completamente diferente aguardando aqueles que cumprem sua palavra. Dizem-nos: esta palavra é a verdade. Todos entram no mundo para cumprir a verdade e não partirão até que a palavra de Deus seja cumprida. Se a palavra de Deus não foi cumprida em você quando o mundo o chama de mortos, você é restaurado para uma vida tão real quanto esta, em um mundo tão real quanto este, para continuar sua jornada até que a fome caia sobre você e você ser atraído para esse ponto final. Em seu livro chamado Horizon, William Blake fala da serpente no ventre de Enitamon, que, destruindo a balança da morte, seus assobios se transformaram no grito de uma criança. E os mortos ouviram a voz da criança, e começou a acordar do sono. Todas as coisas ouviram a voz da criança, e começou a acordar para a vida. Você realmente ouviu o choro da criança em seu crânio? Parece impossível, mas posso lhe dizer, é verdade. Agora, para incentivar aqueles que não estão interessados nesse aspecto da vida, voltemos ao que Ben me ouviu dizer no Espírito. A história de Jesus é uma suposição persistente. Isso é verdade em todos os aspectos da sua vida. Você quer ser rico? Esta é a história de Jesus, que é uma suposição persistente na convicção de que eu sou rico. Pois, a menos que você acredite que eu sou rico, você morre em seus pecados e continua a afirmar: eu sou pobre. Você quer ser conhecido? Então insista persistentemente: eu sou conhecido. E quer ser saudável? Eu sou saudável, independentemente do que você quer ser. Você deve declarar que já é e persistir nessa suposição. Uma suposição é um ato de fé, e sem fé é impossível agradar a Deus. Sua mente racional pode negar a riqueza, seus sentidos também o negam. Mas se você tiver fé, ousará assumir riqueza, tornando-se o homem que deseja ser. Talvez você, à noite, você prefira continuar a adorar o Jesus Cristo do lado de fora. Talvez você prefira continuar a andar com as ovelhas do mundo e não ser pastor, mas gostaria de se alimentar de pastos verdes por águas tranquilas, em vez de subir os morros íngremes da dúvida e do medo. Como a maioria das pessoas, você pode, se você persistentemente assumir: eu estou bem alimentado, eu sou procurado, eu sou conhecido e tudo é como eu quero que seja. Mas lembre-se, para trazer todas essas coisas à existência, deve haver uma suposição persistente. Essa é a história de Jesus. Agora nos dizem em Jeremias que a palavra de Deus não voltará até que ela execute e cumpra as intenções de sua mente, que é que você se torna Deus. Nos últimos dias, você entenderá claramente o propósito de Deus é se entregar ao homem, e ele voltará até que tenha executado e realizado as intenções de sua mente. Assim, nos dias finais, ele envia fome ao seu coração, não por pão, um lar maior ou joias, mas pela audição da palavra de Deus. Quando essa fome o possuir, nada o satisfará, a não ser uma experiência de Deus. E se é o propósito de Deus dar a si mesmo como Ele mesmo, quando você experimenta a palavra dEle, você é Deus. Aqui está a história. Qual é o maior mandamento, Mestre? Ouve, ó Israel, o Senhor nosso Deus, o Senhor é um. No manuscrito original, a palavra ouvir é Shema, cuja última letra é maior que as outras letras da palavra. Isso também se aplica ao mundo Ishad, traduzido como um, no final da frase. Coloque as duas palavras juntas e elas soletram uma palavra que significa testemunha. No final do livro de Lucas, você lê: vocês são testemunhas dessas coisas, mas permanecem aqui até receberem poderes do alto. Que poder? O poder de Deus chamou Jesus Cristo. Você está destinado a vestir e vestir o Senhor Jesus Cristo, como se vestisse. Espere, pois nascerá dentro de você. Enquanto nascer o poder e a sabedoria de Deus, você encontrará o sinal de seu nascimento na forma de uma criança pequena. Então todos esses sinais se desdobrarão em você e você usará as vestes de Jesus Cristo. Então eu lhe digo, vocês serão testemunhas de tudo o que eu lhes disse, pois agora estou retornando à mesma fonte de onde vim. Eu vim ao mundo completamente esquecido do ser que eu sou. Eu precisei, quando conheci meu amigo Abdulal em 1931, entrei em uma sala onde estava a falar. E quando o discurso terminou, ele estendeu a mão e disse: Neville, você está 6 meses atrasado. Eu nunca tinha visto o homem antes. Então eu disse: estou 6 meses atrasado? Como você me conhece? E ele respondeu: os irmãos me disseram que você estava vindo e você está 6 meses atrasado. Eu estava atrasado porque quem me contou sobre Abdulal era um padre católico. Eu o amava muito, mas pensei que ele era quase um idiota. Seu pai, um rumor nos dias de proibição, deixou 2 milhões de dólares que ele perdeu em Wall Street no primeiro ano. A única coisa maravilhosa que ele fez foi pegar os últimos 15 mil dólares e entregá-lo a uma organização católica para cuidar de sua mãe pelo resto de seus dias terrestres. Então não tenho respeito por seu julgamento. Quando ele me contou sobre Abdulal, adiei a ouvi-lo até que um dia não encontrei desculpa. Quando Abdulal me chamou pelo nome, eu disse: não te conheço. E ele respondeu: ah, sim, mas você esqueceu. Estávamos juntos na China há milhares de anos, mas você prometeu esquecer completamente para desempenhar o papel que deve desempenhar agora. Na noite de sexta-feira passada, uma senhora me deu uma carta dizendo: na segunda-feira anterior, enquanto você estava na plataforma, eu não podia vê-lo como Neville. mas como um filósofo chinês antigo, vi meus amigos mudarem de momento para momento, mas você permaneceu mudado durante toda a sua palestra. Isso me incomodou. Então questionei a experiência no caminho de casa e depois me lembrei. Vários anos atrás, em uma experiência psíquica, eu estava a subir uma colina com outros alunos para assistir a uma aula. Afastando-me do grupo, vi um chinês antigo em uma roupa branca no meu lado, acenando-me para segui-los. Nos aproximamos de uma caverna onde vi enormes pedras de granito com um pico no topo, duas mãos contendo um casulo cobrindo o topo da pedra. Removendo o casulo, os chineses antigos o quebraram no pico do granito. E a água misturada com óleo colorido saiu quando a vida assumiu a sensação de calor subindo. Então, os chineses antigos pegaram minha mão e me levaram de volta ao grupo, onde não havia percebido que eu havia saído. Agora eu sei cujo rosto você usou na segunda-feira à noite. Bem, foi o que Abdullah me disse em 1931, mas até hoje não tenho conhecimento disso, porque jurei no começo me esvaziar completamente de toda a memória e assumir a forma de escravo, mas ter fé naquele que enviei-me. Agora, sabendo que ele e eu somos um, não tenho outro lugar a não ser voltar para mim mesmo, o remetente. Tenho desempenhado todos os papéis. Apaguei completamente a memória, mas sei que ninguém pode chegar ao fim do caminho até que ele tenha julgado tudo. Sei pelo meu conhecimento intuitivo que, assim como um ator deve sentir o papel que está a representar e se imaginar o personagem que está a representar, você se imaginará em todos os papéis e quando a peça terminar para você, os sinais virão para mostrar o ser que você realmente é. Você que está aqui está com fome da palavra de Deus. Você está sedento pela palavra de Deus. Você poderia estar em casa, estar a assistir televisão. Isso não lhe custaria nada, mas você perdeu seu tempo e seu dinheiro para estar aqui por causa de sua fome. Fui enviado para lhe dizer não apenas que você se torna Deus quando ele é cumprido em você, mas como amortecer os golpes neste mundo da razão, deleitando-se com a lei dele. Sua lei é simplesmente uma suposição persistente na afirmação. Eu sou o que quero ser. Não julgue alguém que tem fome da palavra de Deus, mas dá-lhe como se tornar o que ele quer ser. Diga a ele que a história de Jesus é uma suposição perpétua e persistente no que quer que ele queira ser. Que Cristo nele é o poder de Deus e sua imaginação. É esse poder e sabedoria. Diga a ele que a imaginação sabe como levar diante sua suposição, mas que ele deve persistir. Agora eu pergunto, você está disposto a persistir na suposição de que você é o que deseja ser? Ou você vai voltar para casa hoje à noite e dizer, foi uma conversa agradável que ele deu, mas afinal ele tem $1 milhão no banco e eu não tenho nada? Se você pensa assim, é desobediente. Pois, com esse pensamento, tem falta de fé em eu sou ele. Esse é o pecado fundamental do universo. Existem apenas dois pecados registrados nas escrituras que ofendem a Deus. Um é, a menos que você acredite que eu sou ele, você morre em seus pecados. E o outro está comendo do fruto da árvore da ciência do bem e do mal. Perguntem aos novos generais hoje se seria bom parar de bombardear Vietnã e eles diriam não. Atravesse o oceano e pergunte aos vietnamitas e eles dirão sim. Então o que é bom, o que é mau? Não estou a perguntar a ninguém, a não ser você. O que seria bom para você? O que seria bom para você? Diga-me, porque no final todo o conflito se resolverá. Pois o mundo está simplesmente espelhando o ser que você está a assumir que é. Um dia você estará tão saturado de riqueza, tão saturado de poder no mundo de César, que dará as costas a tudo e procurará a palavra de Deus. Lembro-me de quando tinha tanta riqueza. Eu não tinha uma casa, mas muitas, cada uma totalmente equipada de secretárias e jardineiros. Essa foi uma vida de pura decadência. Lembro-me de sair dela e não voltar. Se eles já encontraram um corpo, eu não sei, mas sei que fui embora deliberadamente. Então, cerca de 10 anos atrás, em uma de minhas jornadas espirituais, voltei ao mundo e o vi exatamente como era antes. Curiosamente, todo mundo me reconheceu e me recebeu de braços abertos, mas fiquei apenas um momento e depois voltei aqui, trazendo comigo sua lembrança vivida. Portanto, acredito que é preciso saturar-se completamente com as coisas de César antes que ele tenha fome da palavra de Deus. Estou convencido de que você está aqui por causa de sua fome. Sei que você tem obrigações para com a sociedade. Você deve pagar as dívidas de César. Assim você quer mais dinheiro, mas sua fome é maior pela audição da palavra de Deus do que pela coisa de César. É por isso que você está aqui e é abençoado por isso. Agora, vamos ao silêncio.

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